0: Estudantes que desejem concorrer a bolsas de estudo em instituições de ensino privadas por meio do ProUni, o Programa Universidade para Todos, as inscrições começam amanhã e seguem até o final da semana.
1: As bolsas cobrem o equivalente à metade ou ao valor total da mensalidade do curso.
2: O programa Universidade para Todos oferece bolsas integrais e parciais em instituições privadas de ensino superior. Duas vezes ao ano são abertas as inscrições para a seleção de bolsistas. E quem quiser concorrer a uma vaga nesse segundo semestre deve ficar de olho nos prazos. As inscrições começam nesta terça-feira e vão até sexta-feira, dia 10 de julho. Para participar, o candidato precisa ter concluído o ensino médio, participado das edições de 2024 ou de 2025 do Enem, obtido no mínimo 450 pontos na média das 5 provas do exame e nota maior do que 0 na redação. Além disso, segundo o edital, o estudante deve ter cursado o ensino médio em escola pública ou como bolsista integral em escola privada. Para obter uma bolsa integral, a renda familiar bruta mensal por pessoa deve ser de até um salário mínimo e meio. Já para as bolsas parciais, a renda familiar bruta mensal por integrante da família não pode ultrapassar 3 salários mínimos. Lembrando que professores da rede pública têm regras específicas de isenção de renda para licenciaturas. O resultado da primeira chamada será divulgado na próxima semana, em 15 de julho, enquanto a segunda chamada está prevista para 5 de agosto. As inscrições são gratuitas e devem ser feitas exclusivamente pelo site acessounico.mec.gov.br .gov.br/ProUni. Gabriela Noronha para a Voz do Brasil.
0: E as inscrições para a Prova Nacional Docente 2026 foram prorrogadas até o dia 10 de julho.
1: O novo prazo também vale para solicitações de atendimento especializado e para o uso do nome social.
3: Para efetivar a inscrição, o candidato deve pagar a taxa de R$ 85,00 até o dia 14 de julho. Essa também é a data em que será divulgado o resultado das solicitações de atendimento especial. Em caso de negativa, os recursos podem ser apresentados pelos candidatos até 16 de julho. A aplicação da prova está mantida para o dia 20 de setembro e o resultado final será divulgado em 15 de dezembro. O exame é composto por 2 partes, sendo uma voltada para a formação geral docente e outra para questões específicas de 21 áreas da licenciatura. A Prova Nacional Docente tem o objetivo de avaliar a formação dos profissionais que estão concluindo cursos de licenciatura em todo o país. Mas o resultado também pode ser usado como parte de processos seletivos em concursos públicos para a contratação de profissionais de educação básica.
0: Priscila Machado, para a Voz do Brasil. As inscrições para a Prova Nacional Docente devem ser feitas pela internet no endereço pnd.inep.gov.br.
1: E as inscrições para o Fundo de Financiamento Estudantil, FIES, do segundo semestre de 2026, abrem entre os dias 14 e 17 de julho.
0: Nessa etapa, o programa oferece mais de 44 mil vagas para estudantes que desejam financiar cursos presenciais em faculdades particulares.
1: Para participar, o candidato precisa ter feito o Exame Nacional do Ensino Médio a partir de 2010, alcançado média mínima de 450 pontos nas provas, sem zerar a redação e comprovar renda familiar de até 3 salários mínimos por pessoa.
0: O resultado da seleção vai ser divulgado em 30 de julho.
1: A inscrição para o FIES é gratuita e deve ser feita exclusivamente pela internet, no Portal Único de Acesso ao Ensino Superior, em acessounico.mec.gov.br.
0: A campanha de vacinação contra o papilomavírus humano foi prorrogada até o dia 31 de dezembro.
1: O público-alvo são adolescentes e jovens de 15 a 19 anos e pessoas de grupos prioritários.
0: O imunizante está disponível nas unidades básicas de saúde de todo o país.
4: O objetivo da campanha é alcançar pessoas que não foram imunizadas na faixa etária recomendada ou que não possuem registro vacinal. O esquema previsto no calendário nacional de vacinação é indicado para meninas e meninos de 9 a 14 anos. Na estratégia de resgate, adolescentes e jovens de 15 a 19 anos poderão se vacinar de graça até 31 de dezembro, como explica Éder Gatti, diretor do Departamento do Programa Nacional de Imunizações.
5: A vacina ela é recomendada para pessoas de 9 a 14 anos na rotina, só que tem pessoas que já hoje estão com 15, 16, 17, 18, 19 anos que não foram vacinadas. Então nós demos a oportunidade dessas pessoas colocar a vacinação em dia.
4: A vacina também está disponível para grupos específicos, como pessoas vivendo com HIV, transplantados, pacientes oncológicos e usuários de PrEP, a profilaxia pré-exposição ao HIV. O papilomavírus humano, HPV, é uma infecção sexualmente transmissível e está associado a diferentes tipos de câncer, como os de colo do útero, boca e garganta. Após o encerramento da campanha em dezembro, a vacina continuará sendo oferecida de graça a crianças e adolescentes de 9 a 14 anos e grupos específicos. Os demais deverão ser vacinados em clínicas particulares. Reportagem Nazi Brum.
1: Atenção, médicos de todo o país. Estão abertas as inscrições para edital de contratação de especialistas para o SUS.
0: Ao todo, são disponibilizadas 1.138 vagas imediatas, que abrangem 309 municípios nas 5 regiões do país.
1: Entre as especialidades, a área de anestesiologia lidera a oferta de vagas com 290 no total.
0: E as demais estão distribuídas entre ecocardiografia, cirurgia geral, endoscopia digestiva, colonoscopia e Oncologia Clínica.
1: As inscrições devem ser feitas pela internet na plataforma da Unasus, no endereço acesso.unasus.gov.br.
0: Em cada 10 estudantes de 13 a 17 anos se sentem tristes sempre ou na maioria das vezes.
1: E 18,5% dos jovens pensam que a vida não vale a pena ser vivida. É o que aponta o IBGE.
0: Para criar um espaço de escuta e encaminhar esses adolescentes ao atendimento psicossocial no SUS, os jovens contam com a rede Pode Falar.
6: Um canal de escuta acolhedora e sem julgamentos. Essa é a rede Pode Falar, que atende adolescentes e jovens de 13 a 24 anos em emergências psíquicas e emocionais. De acordo com o IBGE, 3 em cada 10 estudantes de 13 a 17 anos se sentem tristes sempre ou na maioria das vezes. 42,9% dos alunos responderam que se sentem irritados, nervosos ou mal-humorados por qualquer coisa. 18,5% pensam sempre ou na maioria das vezes que a vida não vale a pena ser vivida. Os dados são da Pesquisa Nacional de Saúde Escolar, divulgados esse ano. A Rede Pode Falar é um canal gratuito e anônimo que pode ser acessado pelo celular de maneira fácil, rápida e simples. A vice-coordenadora Marina Oliveira fala sobre a importância do projeto.
7: Ele usa a internet, né? Usa a possibilidade do online para chegar a adolescentes do Brasil inteiro. E, ao mesmo tempo, ele facilita a escuta acolhedora desses adolescentes jovens, né? Por ter esse sigilo e essa coisa anônima garantida, ela fica muito mais à vontade para se abrir.
6: Atualmente, 20 instituições compõem a rede Pode Falar em todo o país. As equipes de atendimento são formadas por estudantes de graduação de diversas áreas do conhecimento que são supervisionados por docentes. Todos eles passam por um processo contínuo de formação em saúde mental. Lucas Bonfim, de 31 anos, é um dos atendentes. Estudante de engenharia química na Universidade Federal de Sergipe, ele integra a equipe desde o início deste ano. Mesmo o curso não sendo da área da saúde, ele acredita que o trabalho complementa a sua formação e fala sobre a importância da experiência de escuta.
8: O objetivo do projeto realmente é escutar, a gente conseguir acolher e escutar o que a pessoa tem a falar.
6: A Rede Pode Falar funciona como uma espécie de porta de entrada digital para o atendimento psicossocial do SUS, como explica o diretor do Departamento de Saúde Mental, Álcool e Outras Drogas, do Ministério da Saúde, Marcelo Kimati.
9: Ele pode criar uma porta de entrada da mesma forma que a gente criou com pessoas com problemas com jogos e apostas, que ela é feita em pequena escala, mas que ele é muito bem avaliado, ele é muito bem sucedido onde ele é aplicado, e articular isso à rede de atenção psicossocial.
6: A Rede Pode Falar está disponível pelo site podefalar.org.br e também pelo WhatsApp ou Telegram. Com locução de Edinaldo Júnior, reportagem Luciana Colares de Holanda.
1: O telefone para atendimento no WhatsApp é o 6199-660-8843.
0: E no Telegram, o nome de usuário é @podefalar.
1: E está disponível na plataforma da Universidade Aberta do SUS, curso em saúde de populações expostas a agrotóxicos.
0: A formação é feita à distância e voltada a profissionais do Sistema Único de Saúde e a demais interessados no tema.
1: O curso reúne conteúdos sobre vigilância em saúde, incluindo identificação e monitoramento de situações de exposição a agrotóxicos.
0: As inscrições podem ser realizadas diretamente na plataforma da universidade no endereço unasus.gov.br.
1: Para muita gente, viajar de avião pode ser sinônimo de comodidade, mas...
0: Mas, para outras pessoas, o transporte aéreo pode resultar em muita dor de cabeça.
1: Por isso, a Agência Nacional de Aviação Civil criou uma plataforma para registrar reclamações sobre serviços prestados pelas empresas aéreas.
10: Quem precisar registrar uma reclamação sobre serviços prestados por empresas aéreas pode utilizar a plataforma ANAC Passageiro. O acesso é feito com uma conta gov.br e permite enviar manifestações à Agência Nacional de Aviação Civil, ANAC, acompanhar o andamento do atendimento e avaliar a resposta apresentada pela empresa. Durante o processo, a reclamação é encaminhada à companhia aérea, que responde ao passageiro dentro do prazo previsto pela regulamentação da ANAC. O sistema também permite a troca de informações entre as partes até a conclusão do atendimento. Além do registro de reclamações, a plataforma disponibiliza um painel público com indicadores sobre o atendimento das empresas participantes. Os usuários podem consultar informações por companhia aérea, período e nacionalidade da empresa, além dos assuntos mais frequentes, registrados pelos passageiros. Dilson Santa Fé, para a Voz do Brasil.
0: Cidadão pode conhecer mais sobre seus direitos na hora de ir às compras.
1: A Secretaria Nacional do Consumidor está com inscrições abertas para mais de 30 cursos gratuitos e totalmente online.
11: A iniciativa, realizada em parceria com a Universidade de Brasília, busca ampliar o acesso à informação e fortalecer a proteção dos direitos do consumidor. Entre os temas disponíveis estão práticas abusivas, proteção contratual, proteção de dados pessoais, consumo seguro, educação financeira e prevenção ao superendividamento. A coordenadora da Escola Nacional de Defesa do Consumidor, Ana Cláudia Santana, destaca que os cursos são uma oportunidade de formar cidadãos com um padrão de consumo mais consciente.
12: A plataforma é disponível para pessoas a partir de 16 anos, então é uma possibilidade de que na descoberta, né, ali da sua identidade, da sua cidadania, ela consiga descobrir de forma consciente a utilização, né, dos seus recursos financeiros.
11: Um dos destaques é o curso voltado para as bets, que vai abordar os direitos dos consumidores diante do mercado regulado de apostas de cota fixa e os impactos das novas relações de consumo envolvendo o setor. Para Ana Cláudia Santana, o crescimento das plataformas de apostas virtuais trouxe a necessidade do cidadão se informar e conhecer os riscos que envolvem a prática.
12: Temos o curso de bets, né, de capacitação para conhecer qual a funcionalidade dessa, e o registro legal dessas empresas que estão crescendo aí cada vez mais e de forma ilegal, então a gente precisa fazer isso. O crescimento é absurdo, a comunicação com o cidadão para que a utilização desse aplicativos de jogos sejam conscientes, né, informe do risco.
11: As inscrições estão abertas até 20 de julho pelo portal da Escola Nacional de Defesa do Consumidor. Os cursos são online e gratuitos e as aulas começam no dia 27 deste mês. Reportagem Thaís de Araújo.
0: Lembrando, as inscrições devem ser feitas na plataforma da Escola Nacional de Defesa do Consumidor, no endereço eaddefesadoconsumidor.mj.gov.br.
1: Ajuda humanitária. Brasil envia carregamento com vacinas à Venezuela para vítimas de terremoto.
0: Repórter Lucília Araújo tem mais informações.
11: Uma remessa com 350 mil doses de vacinas foi enviada no último sábado, dia 4, à Venezuela, para apoiar as ações de resposta em saúde após os terremotos que atingiram o país. A carga reúne 100 mil doses da vacina contra a febre amarela e 250 mil doses da vacina contra a raiva canina, destinadas ao controle de doenças em situações de emergência. Segundo o Ministério da Saúde, as vacinas enviadas não comprometem o abastecimento do Sistema Único de Saúde, o SUS. O transporte foi realizado em voo humanitário com chegada neste domingo, dia 5, para distribuição das doses. Desde o dia 24 de junho, foram confirmados 2.645 mortos e 12.666 feridos. O governo venezuelano já registrou 86.117 famílias afetadas e 15.050 desalojadas. Até agora, 885 edifícios foram afetados e outros 189 desabaram. Lucília Araújo para a Voz do Brasil.
1: Na época de reprodução dos peixes, a pesca é proibida para garantir a preservação das espécies.
0: Durante o período que é chamado de defeso, os pescadores têm direito a um seguro.
1: O pagamento tem início amanhã.
13: O Instituto Nacional do Seguro Social, o INSS, começa no dia 7 de julho o pagamento do seguro defeso para mais de 149.500 pescadores artesanais. Os benefícios referentes aos períodos de defeso anteriores a 2026 vão ser depositados em parcela única para quem já teve o direito reconhecido. Os pescadores que aguardavam apenas a liberação dos recursos podem consultar a situação do pagamento pelo aplicativo Carteira de Trabalho Digital ou pelo portal Emprega Brasil. Já quem ainda tem o pedido em análise deve acompanhar o processo pelo Meu INSS ou pela Central 135. Os benefícios aprovados posteriormente vão ser pagos nos próximos lotes. Claudimário Carvalho para a Voz do Brasil.
0: Estão abertos 5 editais do CNPq voltados para a equidade étnica, de raça e de gênero.
1: As chamadas também incentivam a produção de conhecimento sobre desigualdades.
0: Saiba quem pode participar e até quando é possível se inscrever na reportagem de Graziele Bezerra.
14: O Conselho Nacional de Desenvolvimento Científico e Tecnológico, CNPq, está com 5 chamadas públicas abertas, além de 2 projetos voltados ao tema da equidade étnica, racial e de gênero na ciência brasileira. O presidente do CNPq, Olival Freire Júnior, destacou o conteúdo dos editais.
15: E esses 5 editais, eles têm muito de ações tipicamente educacionais voltadas para a inclusão na área de ciência, tecnologia, engenharia, mas tem algumas ações que são voltadas especificamente para a produção de mais conhecimento, conhecimento novo, conhecimento de qualidade sobre esses problemas que têm que ser enfrentados, tanto quanto os problemas de saúde pública, os problemas do petróleo, os problemas da agricultura e tantos outros.
14: Com inscrições abertas até 10 de agosto, a chamada pública Asas para o Futuro é voltada para a inserção de mulheres de 15 a 29 anos no mercado de trabalho. Já a segunda edição da chamada Atlânticas está com inscrições até 30 de setembro e concederá bolsas no exterior para cientistas negras, indígenas, quilombolas e ciganas. Em outra vertente, o projeto Inspiração é destinado à formação de jovens negras na área da indústria da energia. O programa Lélia Gonçalves vai financiar pesquisas sobre desigualdades étnico-raciais. Também há um edital para fortalecer o Sistema Nacional de Promoção da Igualdade Racial. Serão desenvolvidos ainda projetos voltados para a rede de pesquisa em igualdade racial e para ações afirmativas do Instituto Rio Branco, com concessão de bolsas para pessoas negras candidatas aos concursos de ingresso na diplomacia. As informações completas e os editais estão em gov.br/CNPq. Reportagem Graziele Bezerra.
1: Estão abertas as inscrições para o edital BNDES Periferias Fortes Nordeste.
0: A iniciativa é voltada a organizações da sociedade civil que atuam em favelas e comunidades periféricas da região para atender a população que vive nesses locais.
16: O objetivo é fortalecer organizações da sociedade civil e coletivos ainda não formalizados que atuam em favelas e comunidades periféricas da região. Lançado em parceria com o Instituto ECLOS, o edital vai selecionar 85 iniciativas nos estados de Alagoas, Bahia, Ceará, Paraíba, Pernambuco, Piauí, Rio Grande do Norte e Sergipe. As organizações selecionadas vão participar de uma jornada de desenvolvimento institucional executada pelo Instituto ECLOS, com capacitações, mentorias especializadas, apoio à formalização e acesso a recursos financeiros de até R$100 mil, no caso das organizações de pequeno porte, e de até R$300 mil para as organizações de médio porte. É o que explica a chefe do Departamento de Inclusão Produtiva e Educação do BNDES, Celina Rangel Tura.
17: Vão receber recursos para desenvolver os projetos, os planos de negócio que vão ser construídos a partir dessa capacitação e mentoria. O recurso é livre para onde essa instituição entende que vai fortalecer institucionalmente a sua capacidade de executar melhores projetos, captar mais recursos, e aí são vários objetivos que a gente quer.
16: Podem participar do edital BNDES Periferias Fortes Nordeste, organizações sem fins lucrativos formalizadas e coletivos ainda não formalizados, desde que tenham um histórico comprovado de atuação em seus territórios. As iniciativas devem promover benefícios para populações de baixa renda, principalmente em áreas como geração de emprego e renda, educação, saúde, esporte e justiça, entre outras. As inscrições estão abertas até o dia 12 de agosto no site eclos.org/periferias-fortes. Atenção para como se escreve ECLOS. ECLOOS. Reportagem André de Barros Lima.
1: A Defesa Civil Nacional reconheceu a situação de emergência em mais 77 cidades atingidas por desastres.
0: Podem obter reconhecimentos cidades que sofreram com secas ou fortes chuvas.
18: A maior parte dos municípios teve emergência declarada por estiagem. Já Icatu, no Maranhão, e Goiânia, em Pernambuco, foram castigadas por fortes chuvas, enquanto Piau, em Minas Gerais, obteve o reconhecimento federal por queda de granizo. Cidades com o reconhecimento federal de situação de emergência ou de estado de calamidade pública podem solicitar recursos ao Ministério da Integração e do Desenvolvimento Regional. A solicitação deve ser feita por meio do Sistema Integrado de Informações sobre Desastres. A Defesa Civil Nacional oferece uma série de cursos à distância para habilitar e qualificar agentes municipais e estaduais para o uso do sistema. Natália Kuzlik, para a Voz do Brasil.
1: Autorizada a realização de concursos públicos para a Receita Federal e o Banco Central.
0: Juntas, as seleções vão oferecer 316 vagas para cargos de nível médio e superior. São 146 vagas para a Receita e 170 para o Banco Central.
1: Os editais devem ser lançados em até 6 meses.
0: O prazo mínimo entre a publicação do edital e a aplicação da primeira prova é de 2 meses.
1: E essas foram as notícias do Governo do Brasil.
0: Uma realização da Secretaria de Comunicação Social da Presidência da República.
1: Com produção da Empresa Brasil de Comunicação.
0: E agora com as notícias do Poder Judiciário e do Congresso Nacional. Boa noite.
1: Uma boa noite e até amanhã.
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21: Tribunais devem prestar informações ao STF sobre pagamentos a magistrados.
22: STJ nega validade a testamento por e-mail sem assinatura e sem testemunhas.
21: Defeso eleitoral impõe limites a agentes públicos a 3 meses das eleições 2026.
22: Boa noite, eu sou Arthur Filho.
21: E eu sou Walter Lima.
22: Tribunais de 6 estados e do Distrito Federal têm até 48 horas para prestar informações ao Supremo Tribunal Federal sobre pagamentos a magistrados.
21: As decisões foram tomadas em vários processos diferentes de relatoria dos ministros Alexandre de Moraes, Flávio Dino, Cristiano Zanin e Gilmar Mendes. Repórter Marcelo Della Libera.
2: No documento assinado nesta segunda-feira, os ministros determinaram que os presidentes dos Tribunais de Justiça do Distrito Federal, Goiás, Maranhão, Paraná, Rio de Janeiro, Rio Grande do Norte e Rondônia prestem informações detalhadas sobre os valores e verbas pagas a magistrados da ativa, aposentados e pensionistas nos meses de abril, maio, junho e julho deste ano, com a discriminação das verbas remuneratórias e indenizatórias. Também deverão encaminhar cópias das folhas de pagamento referentes a esse período. Nas três ações, os ministros citaram uma notícia divulgada pela imprensa nesta segunda-feira, segundo a qual alguns tribunais teriam autorizado pagamentos remuneratórios e indenizatórios em desacordo com os parâmetros definidos pelo Supremo. Diante dessas informações, a Corte determinou a adoção imediata de providências para verificar eventual descumprimento da própria decisão.
22: E-mail sem assinatura e sem testemunhas não pode ser reconhecido como testamento particular.
21: Essa conclusão é do STJ. Fátima Uchoa.
3: Um homem pediu a abertura, o registro e o cumprimento de suposto testamento contido em mensagem eletrônica programada para ser enviada 2 dias após a morte da remetente, que havia tirado a própria vida. No texto, ela manifestava o desejo de destinar aplicações financeiras a ele, amigo próximo, e parte dos recursos à entidade de caridade. A Justiça de São Paulo extinguiu o processo sem resolução do mérito. A terceira turma do STJ manteve essa decisão, considerando que, embora seja possível flexibilizar algumas formalidades dos testamentos particulares para preservar a vontade do testador, isso não é possível sem assinatura ou outro meio seguro que confirme a autoria e validade do documento. O relator foi o ministro Moura Ribeiro.
22: Defesa Eleitoral impõe limites a agentes públicos.
21: As regras começam a valer faltando 3 meses para as eleições 2026. Mariana Fabre.
5: Entraram em vigor no último sábado, 4 de julho, as principais restrições destinadas a agentes públicos no chamado Defesa Eleitoral. As regras para a administração pública buscam assegurar a igualdade de oportunidades entre as candidaturas. Está proibido nomear, contratar, dispensar sem justa causa ou transferir servidores públicos, transferir voluntariamente recursos da União aos estados e dos estados aos municípios, fazer publicidade institucional e pronunciamentos em rede de rádio e TV, contratar shows para inauguração de obras e nem comparecer a essas inaugurações. Canais oficiais também precisam omitir nomes, imagens ou slogans de autoridades que estejam em campanha eleitoral. As regras completas estão em tse.jus.br.
22: Legislação e jurisprudência trabalhista buscam combater a discriminação contra trabalhadores que sofrem com o alcoolismo. Além de comprometer o desempenho profissional, a saúde física e mental, a doença pode resultar em dispensa discriminatória.
21: Embora a dependência possa evoluir de forma silenciosa, ela causa a diminuição da produtividade, faltas repetidas sem justificativas, violência como assédio moral e agressões e aposentadoria precoce.
22: Quando a empresa tem conhecimento da condição, a demissão pode ser considerada discriminatória, de acordo com a súmula 443 do Tribunal Superior do Trabalho.
21: Só em 2025, dos mais de 522 mil processos julgados no TST, 3.641 foram sobre esta situação.
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22: A você, uma boa noite.
21: E até amanhã.
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24: Eu sou Paula Groba.
25: E eu sou Ricardo Nakaoka.
24: E estes são os destaques de hoje do Jornal do Senado, que começa agora.
25: O plenário analisa pena maior para violência sexual digital contra crianças.
24: Violência contra jornalistas nas eleições preocupa especialistas.
25: Prorrogadas MPs que tratam da taxa das blusinhas e de subsídios aos combustíveis.
24: Boa noite.
25: Boa noite.
4: garantir mais recursos para ações voltadas à infância e à adolescência pode passar a ser uma prioridade no orçamento público.
6: A Comissão de Direitos Humanos do Senado aprovou um projeto que inclui políticas para crianças e adolescentes entre os investimentos obrigatórios das emendas de bancada estadual. Os detalhes com o repórter Rodrigo Rezende.
7: As emendas de bancadas estaduais são recursos do orçamento direcionados coletivamente por deputados e senadores de um mesmo estado para áreas consideradas prioritárias. A lei já prevê uma lista de setores preferenciais e um projeto da senadora Damares Alves, do Republicanos do Distrito Federal, aprovado na Comissão de Direitos Humanos, inclui políticas públicas para crianças e adolescentes entre as urgências. O relator, senador Eduardo Girão, do Novo do Ceará, foi favorável ao projeto. Ele teve seu relatório lido na CDH pelo senador astronauta Marcos Pontes, do PL de São Paulo.
8: Ao prever expressamente as políticas públicas direcionadas a crianças e adolescentes nas ações prioritárias das emendas de bancada estadual, a proposição corrige lacuna significativa e assegura a alocação de recursos indispensáveis à promoção da dignidade e desenvolvimento pleno deste grupo vulnerável.
7: O projeto segue para análise da Comissão de Assuntos Econômicos.
4: A proteção de direitos humanos de crianças e adolescentes também foi tema de um debate na comissão.
6: Os convidados discutiram medidas para aprimorar as políticas públicas voltadas à infância e à juventude. Repórter César Mendes.
9: No debate da Comissão de Direitos Humanos, Juliana de Souza Nunes, do Instituto Mãos Solidárias, que atua no Distrito Federal, contou um pouco da sua própria história de vítima de violência.
10: Eu fui abusada pelo meu padrasto. O delegado, ele me olhou e falou o seguinte para mim: você sabe que seu padrasto ele pode sair. Sabe o que eu senti naquele momento? Que não tinha proteção.
9: A senadora Damares Alves, do Republicanos do Distrito Federal, revelou ter sido ela também vítima de violência infantil.
26: A violência que sofremos na infância, ela não nos define, são as nossas escolhas. Eu também sou sobrevivente da violência.
9: Para a juíza Cati do Prado, o maior desafio do Brasil na proteção de crianças e adolescentes é transformar o sistema normativo em direitos efetivamente vividos. Renato Godoy, do Instituto Alana, defendeu a aprovação do projeto da deputada Laura Carneiro, do PSD do Rio de Janeiro, que assegura o direito das crianças à natureza, em análise na Comissão de Meio Ambiente.
4: E o Senado pode dar um novo passo no combate à violência sexual contra crianças e adolescentes na internet. Os senadores analisam nesta terça-feira um projeto que endurece as penas para esses crimes, inclusive quando há uso de inteligência artificial, e cria novos instrumentos para acelerar as investigações.
6: Outro projeto em análise no plenário nesta semana amplia a divulgação do Ligue 180, canal de atendimento e denúncia de casos de violência contra a mulher. A reportagem é de Pedro Pincer.
27: O Senado pode votar esta semana uma proposta que prevê punições mais duras para a violência sexual digital contra crianças e adolescentes, inclusive nos casos em que é utilizada a inteligência artificial. A pena atual para quem adquire, possui ou armazena material com violência sexual é de 1 a 4 anos de reclusão e multa. O projeto aumenta essa punição para 3 a 6 anos de reclusão e multa. A senadora Damares Alves, do Republicanos do Distrito Federal, deu mais detalhes.
26: Nós vamos dar com esse projeto poder aos policiais de retirar imediatamente essa live do ar. Nós vamos dar poder com esse projeto que o agente policial, o delegado, imediatamente haja na hora de identificar uma imagem no mundo online de abuso de violência sexual contra criança e adolescente.
27: Também pode ser votada a proposta que estabelece diretrizes para as atividades de inteligência no Brasil, definindo conceitos, funções e procedimentos para obtenção, análise e disseminação de informações. Outros itens na pauta da semana tratam da transferência automática do valor da pensão alimentícia diretamente para a conta do beneficiário ou do seu representante legal, da obrigatoriedade da divulgação do serviço telefônico de denúncias de violência contra a mulher, o Ligue 180, e de um acordo de coprodução cinematográfica entre Brasil e China.
4: E o presidente do Senado, Davi Alcolumbre, prorrogou por mais 60 dias a validade de duas medidas provisórias editadas pelo governo federal. Uma delas acaba com o imposto de importação sobre compras internacionais de até 50 dólares, conhecido como taxa das blusinhas.
6: A outra concede subvenções a produtores e importadores de combustíveis derivados de petróleo. Com a prorrogação, o Congresso terá até o fim de setembro para votar as duas propostas.
4: A segurança dos jornalistas na cobertura das eleições gerais de 2026 foi debatida no Conselho de Comunicação Social do Congresso.
25: A audiência destacou as medidas de proteção desses profissionais. Repórter Patrícia Oliveira.
11: Os participantes enfatizaram o ambiente hostil que marca a atuação da imprensa nesse período dentro e fora das redes sociais. Entre 2010 e 2022, ao menos 35 jornalistas foram assassinados no Brasil. O repórter Pedro Rafael Vilela destacou que nas coberturas eleitorais, muitas ameaças partem dos próprios políticos e assessores.
12: É retirar assuntos da agenda pública por meio da intimidação. Por isso que a violência contra jornalistas tem essa dimensão política, né? Ela busca restringir a circulação de informações de interesse coletivo.
11: Daniele Reis, do Observatório da Violência contra Jornalistas, detalhou o protocolo de recebimento de denúncias e investigação dos crimes.
13: Ele institui procedimentos de preservação de prova, inclusive as provas digitais, de escuta adequada, de sigilo das fontes, com vistas à redução da impunidade.
11: Para registrar violações à liberdade de imprensa, as denúncias podem ser enviadas diretamente pelos canais oficiais do Ministério da Justiça e Segurança Pública.
4: O senador Eduardo Girão, do Novo do Ceará, defendeu a revisão da legislação sobre as bets e medidas mais rígidas para conter a expansão das apostas. Segundo ele, o crescimento do setor tem provocado graves impactos sociais e econômicos e a proibição da atividade seria a forma mais eficaz de proteger a população.
25: Os impactos das apostas esportivas no Brasil foram debatidos em audiência pública conjunta das Comissões de Direitos Humanos e de Assuntos Sociais. De acordo com o parlamentar, o encontro reuniu representantes do governo, especialistas e entidades da sociedade civil para discutir medidas de enfrentamento aos prejuízos causados pelas bets.
14: Infelizmente, falta de aviso não foi. Nós votamos contra. Fomos minoria, mas temos que consertar. O Senado tem que consertar isso, no meu modo de entender, proibindo a jogatina, qualquer que seja, no nosso território nacional.
4: Já o senador Romário, do PL do Rio de Janeiro, defendeu por videoconferência a aprovação da PEC, que acaba com a escala de trabalho 6-1.
25: O parlamentar que acompanha a Copa do Mundo nos Estados Unidos disse que não se licenciou do mandato para poder votar a favor da proposta, caso ela entre na pauta do plenário do Senado.
4: Todos os anos, milhares de peregrinos percorrem a pé ou de bicicleta o caminho da fé em direção ao Santuário de Aparecida. Agora, esse percurso passa a ter reconhecimento oficial como roteiro turístico.
25: A lei sancionada pelo governo e de autoria do senador astronauta Marcos Pontes fortalece o turismo religioso, cultural e rural em mais de 70 cidades de Minas Gerais e São Paulo. Os detalhes com o repórter Henrique Nascimento.
15: O Caminho da Fé agora é reconhecido oficialmente como roteiro turístico. A rota reúne mais de 70 cidades de Minas Gerais e de São Paulo e tem como destino o Santuário Nacional de Nossa Senhora Aparecida, em Aparecida, no interior paulista. A lei teve origem em projeto do senador astronauta Marcos Pontes, do PL de São Paulo. Para ele, o reconhecimento pode atrair investimentos e melhorar a estrutura para os peregrinos.
16: Isso vai atrair investimentos para essas cidades, mais negócios, mais possibilidades de desenvolvimento. Nós vemos na Europa o caminho de Compostela e por que não a gente ter todo esse desenvolvimento no nosso país também.
15: O ramal principal começa em Águas da Prata, passa por cidades mineiras e paulistas e segue até Aparecida. Segundo a Polícia Rodoviária Federal, cerca de 39 mil romeiros passaram pela rodovia Presidente Dutra em 2025, no feriado de Nossa Senhora Aparecida.
25: Com edição de Paula Groba e trabalhos técnicos de João Lira, o Jornal do Senado fica por aqui. Acompanhe agora as notícias da Câmara dos Deputados. Boa noite.
4: Boa noite e até amanhã.
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17: Avança a proposta sobre adaptação de moradias às pessoas com deficiência.
18: Comissão aprova prioridade para cidades atingidas por eventos climáticos.
17: Deputados analisam criação de Força Nacional para o combate a desastres.
0: Boa noite. O projeto que institui agrupamento especial de bombeiros para combater catástrofes avança na Câmara. A repórter Maria Neves tem as informações.
1: A Comissão de Segurança Pública da Câmara aprovou o projeto do deputado Lúcio Moschini, de Rondônia, que institui uma Força Nacional Integrada de Combate a Emergências. Essa força será composta por bombeiros militares estaduais que deverão receber treinamento especializado para enfrentar qualquer tipo de desastre. Pelo texto aprovado, a Mobilização Nacional de Resposta Integrada em Desastres funcionará em regime de cooperação entre a União e os Estados. Assim como ocorre atualmente com a Força Nacional de Segurança Pública, a Unidade Especial de Bombeiros deverá ser acionada pelo governador do estado atingido pela catástrofe. A atuação do grupo também poderá ser solicitada por um ministro de Estado. Como explica Lúcio Moschini, o objetivo da proposta é equipar o país com um grupo de socorro treinado e com comando centralizado, capaz de dar respostas rápidas em casos de emergências.
2: Essa instituição, ela tem que ter CNPJ, ela tem que ter estrutura organizacional, ela tem que ter treinamento, tem que ter comandante e não precisa de fazer nenhum concurso. Basta que os estados se habilitem para fazer parte dessa Força Nacional, envie seus membros, esses membros serão treinados dentro de uma instituição totalmente regulamentada, com hierarquia, e quando sim houver a necessidade, essa Força Nacional será acionada, vai tomar as providências necessárias de acordo com o desastre.
1: Ainda de acordo com o projeto aprovado, a gestão e o treinamento do grupo serão compartilhados entre os Ministérios da Integração, do Meio Ambiente e da Justiça e Segurança Pública. O financiamento virá de recursos do Fundo Nacional de Segurança Pública, do orçamento do Previfogo, que é o Centro Nacional de Prevenção e Combate aos Incêndios Florestais, e do Sistema Nacional de Defesa Civil. Na Comissão de Segurança Pública, o relator, deputado delegado Bruno Lima, de São Paulo, promoveu pequenas mudanças no texto. Dentre elas, alterou o nome do Grupamento Especial de Bombeiros. O texto inicial previa Brigada de Mobilização Nacional. Foi o relator que propôs renomear o grupo para Mobilização Nacional de Resposta Integrada em Desastres. Segundo o delegado Bruno Lima, a alteração visa adequar a iniciativa à realidade federativa e ao Sistema Nacional de Proteção e Defesa Civil. O projeto ainda passará pela análise de 4 comissões da Câmara. Se aprovado, terá de passar também pelo Senado antes de virar lei. Da Rádio Câmara de Brasília, Maria Neves.
3: Meio Ambiente.
5: Comissão aprova a proposta que prioriza municípios atingidos por desastre climático em emendas de bancadas. Vamos saber mais sobre a matéria com a repórter Júlia Lopes.
19: A Comissão de Integração Nacional e Desenvolvimento Regional da Câmara dos Deputados aprovou o projeto de lei complementar que determina prioridade nas emendas de bancada estadual ao orçamento federal para os municípios atingidos por calamidades climáticas reconhecidas pela Defesa Civil Estadual nos últimos 5 anos. As emendas de bancada são destinadas a projetos estruturantes nos estados e no Distrito Federal. Pelo texto aprovado, os recursos poderão ser direcionados a obras de infraestrutura mais resilientes, com uso de tecnologias inovadoras, sistemas eficientes de drenagem, materiais mais duráveis e soluções de energia limpa, reduzindo os impactos de eventos climáticos extremos. O relator do projeto, deputado Gabriel Nunes, do PSD da Bahia, destacou a importância da correta distribuição desses recursos para fortalecer os municípios mais vulneráveis.
21: Os municípios afetados com problemas climáticos têm diversos problemas para enfrentar. E, naturalmente, a celeridade dos recursos faz com que os prefeitos possam planejar, né, a reconstrução do seu município, possa fazer com que os recursos cheguem na ponta.
19: A proposta também ressalta que infraestruturas adaptadas às novas realidades climáticas ajudam a proteger vidas e patrimônios, além de atrair investimentos, gerar empregos e fortalecer o desenvolvimento local. Em janeiro deste ano, o Ministério da Integração e do Desenvolvimento Regional reconheceu a situação de emergência em 137 cidades afetadas por desastres, como estiagem, seca, vendavais, granizo, inundações e incêndios florestais. O Ministério lembra que municípios com reconhecimento federal de emergência ou calamidade pública podem solicitar recursos para ações de defesa civil por meio do Sistema Integrado de Informações sobre Desastres. A proposta altera a Lei Complementar 210 de 2024, que trata da apresentação e execução das emendas ao orçamento, e agora segue para análise na Comissão de Finanças e Tributação. Da Rádio Câmara de Brasília, Júlia Lopes.
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20: Ciência e tecnologia.
0: Helder Salomão, do PT do Espírito Santo, manifesta apoio ao projeto que proíbe as apostas esportivas online, conhecidas como bets. O parlamentar alega que esse tipo de jogo provoca endividamento, dependência psicológica e problemas de saúde mental.
5: Na avaliação de Helder Salomão, a regulamentação das plataformas digitais é um passo importante para combater práticas que prejudicam as famílias brasileiras. Para ele, a regulação das redes sociais não restringe a liberdade de expressão, mas coíbe o cometimento de crimes digitais.
0: Sargento Faur, do PL do Paraná, também critica as apostas online e ressalta que votou contra a proposta que regulamentou o setor. Segundo o parlamentar, as bets provocam o endividamento e prejuízos financeiros para muitas famílias brasileiras.
5: Sargento Faur alerta ainda para os riscos do jogo compulsivo. O deputado orienta pessoas com sinais de dependência a buscar ajuda profissional.
20: Educação.
0: Ranieri Paulino, do Republicanos, defende a criação da Universidade Federal do Brejo, com sede em Guarabira, na Paraíba. Segundo ele, a instituição atenderia uma demanda histórica da região e pode ampliar o acesso ao ensino superior público, além de impulsionar o desenvolvimento local.
5: Ranieri Paulino propõe ainda que o Hospital Regional Antônio Paulino Filho funcione como hospital-escola. Ele argumenta que a iniciativa contribui para qualificar o atendimento no SUS e ampliar a oferta de médicos e enfermeiros no interior da Paraíba.
20: Habitação.
0: Comissão da Câmara aprova a proposta que prioriza a adaptação de moradias para pessoas com deficiência em programas habitacionais. A repórter Sofia Peçanha tem mais informações sobre a iniciativa.
22: A Comissão de Defesa dos Direitos das Pessoas com Deficiência aprovou o projeto que sugere moradias extras para pessoas com deficiência em caso de alta demanda em programas habitacionais. A proposta altera o Estatuto da Pessoa com Deficiência, que, anteriormente, priorizava a pessoa com deficiência ou seu responsável na aquisição de imóvel para moradia própria, sendo reservados, no mínimo, 3% das unidades habitacionais. O autor do projeto, o deputado Fausto Júnior, do União do Amazonas, entende que não se trata apenas do direito à moradia, mas sim do direito à moradia digna, ou seja, um lar que seja seguro, saudável, habitável e acessível em todos os aspectos. O projeto sugere que a alteração não modifique o percentual mínimo de 3% estabelecido por lei, já que cada programa habitacional apresenta demandas específicas. O texto alerta que o aumento desse percentual poderia gerar custos desnecessários aos entes federativos, sem garantir que todas as necessidades fossem efetivamente atendidas. Dessa forma, a medida propõe que, caso haja demanda superior ao mínimo estabelecido, o responsável pelo programa habitacional promova as adaptações necessárias em unidades já construídas ou em construção, garantindo assim que todas as pessoas com deficiência interessadas sejam atendidas. O deputado Duarte Júnior, do Maranhão, relator na comissão, reforçou que, em relação a edificações multifamiliares, o Estatuto já prevê que a pessoa com deficiência e seu responsável tenham acessibilidade garantida nas áreas de uso comum e nas unidades habitacionais.
6: Garantir que essas construções sejam acessíveis. Mais recentemente, a gente aprovou algumas alterações no programa Minha Casa Minha Vida e um ponto que foi inserido foi exatamente esse, para que tivesse a certeza inequívoca de que essas construções fossem acessíveis e as pessoas com deficiência, no caso das moradias verticais, nos prédios, pudessem ter ali os primeiros andares, os térreos, priorização das pessoas com deficiência.
22: O direito à moradia é um direito social assegurado pela Constituição Federal e pela Declaração Universal dos Direitos Humanos da ONU, que abrange diversos fatores, como habitabilidade, acessibilidade, localização adequada, infraestrutura, dentre outros. Agora, o projeto que sugere moradias extras para pessoas com deficiência em caso de alta demanda em programas habitacionais segue para a Comissão de Constituição e Justiça. Da Rádio Câmara de Brasília, Sofia Peçanha.
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12: Votação.
13: Fernanda Melchiona, do PSOL do Rio Grande do Sul, critica parte da oposição por obstruir a votação do projeto que tipifica o crime de misoginia. A deputada considera que a medida é um instrumento de combate à violência e ao discurso de ódio contra as mulheres.
0: Fernanda Melchiona também cobra o avanço de outras pautas em tramitação no Congresso, como a instalação da CPMI sobre o Banco Master e a votação do projeto que prevê a redução da escala de trabalho. Para ela, essas propostas respondem a demandas relevantes da sociedade.
13: Ismael, do PL de Santa Catarina, manifesta preocupação com a proposta que cria o crime de misoginia. Na avaliação do deputado, a redação da proposta pode gerar interpretações amplas e afetar direitos como a liberdade de expressão religiosa, de consciência e de ensino.
0: Ismael defende, então, o fortalecimento das políticas de prevenção e enfrentamento à violência contra as mulheres, com ampliação da rede de acolhimento, capacitação de agentes públicos, produção de dados, apoio às vítimas e campanhas de conscientização.
13: Carla Dixon, do PL do Rio Grande do Norte, defende projeto que cria o auxílio financeiro mensal para mães atípicas. Na explicação da deputada, a medida oferece apoio financeiro às mães que deixam o trabalho para cuidar de filhos que exigem acompanhamento permanente.
0: Carla Dixon acrescenta que o benefício seria concedido independentemente do benefício de prestação continuada, o BPC. Para ela, a medida reconhece as dificuldades enfrentadas pelas famílias atípicas e amplia a rede de proteção a essas mães.
12: Transportes.
13: Carros com mais de 5 anos de fabricação poderão ser obrigados a passar por vistoria periódica. O repórter José Carlos Oliveira tem detalhes da proposta.
23: A Câmara dos Deputados analisa o projeto de lei que estabelece a vistoria veicular periódica para carros com mais de 5 anos de fabricação. Atualmente, essa vistoria é exigida apenas em ocasiões específicas, como durante a venda do veículo. A proposta consolida no Código de Trânsito Brasileiro várias regras que hoje estão dispersas em resoluções do CONTRAN, o Conselho Nacional de Trânsito. A vistoria passaria a integrar a verificação de itens de segurança com o controle de emissão de poluentes e ruídos. Também seria exigida em casos de recuperação de veículo roubado e suspeita de clonagem. A condução de veículos sem vistoria obrigatória ou com laudo de reprovação se tornaria infração grave na carteira de habilitação com multa de R$ 195,00 e retenção do carro até a regularização. A proposta é do deputado Fausto Pinato, que rebate algumas críticas que o texto recebeu nas redes sociais.
24: Quando eu propus esse projeto, a intenção nunca foi onerar o cidadão mais pobre ou mais rico. O problema é que eu mexi numa ferida sem querer, né? Ter um comércio de autopeça de carros mais velhos nisso e mexeu com pessoas realmente que estão ligadas ao crime organizado, principalmente na questão de autopeça e roubo de veículos. Então eu queria dizer ao cidadão, Aquele cidadão mais pobre não onera nada.
23: A proposta de vistoria periódica para veículos com mais de 5 anos de fabricação foi aprovada na Comissão de Viação e Transporte, com ajustes feitos pelo relator deputado Cezinha de Madureira, do PSD de São Paulo. O texto está em análise agora na Comissão de Constituição e Justiça. Da Rádio Câmara de Brasília, José Carlos Oliveira.
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20: Justiça.
0: O projeto de Paulo Soares, do Podemos de São Paulo, endurece o combate à corrupção sistêmica. A proposta, segundo ele, prevê a responsabilização de agentes públicos e de pessoas envolvidas em esquemas de corrupção, com penas que podem chegar a 20 anos de prisão.
13: O parlamentar afirma que a iniciativa fortalece os mecanismos de transparência e fiscalização no poder público. Paulo Soares também defende a apuração de denúncias de corrupção e diz que pretende atuar no Congresso em defesa do combate aos desvios de recursos públicos.
0: Chico Alencar, do PSOL do Rio de Janeiro, sugere o endurecimento das regras sobre a guarda de dinheiro em espécie por agentes públicos. O deputado sustenta que valores elevados encontrados em operações policiais levantam suspeitas sobre a origem dos recursos.
13: Para Chico Alencar, a manutenção de grandes

0: combate à corrupção e aumenta a transparência na atuação de agentes públicos.
1: O Tony de Paula, do PSD do Rio de Janeiro, defende as investigações sobre supostos recursos do Banco Master destinados ao financiamento de um filme sobre Jair Bolsonaro. Ele diz que é necessário esclarecer a origem, a destinação e a aplicação dos valores envolvidos.
0: Otônio de Paula reforça que as investigações devem alcançar todos os agentes políticos, independentemente de posicionamento ideológico. Ele também manifesta confiança na condução do caso pelo ministro André Mendonça e defende a transparência na apuração dos fatos.
2: Segurança Pública.
1: Messias Donato, do União do Espírito Santo, defende o enquadramento das facções criminosas, como o PCC e o Comando Vermelho, como organizações terroristas, frente à decisão do governo estadunidense de sancionar cidadãos e empresas brasileiras ligadas a esses grupos.
0: Na opinião de Messias Donato, a medida é urgente para sufocar os negócios ilícitos dessas organizações no país. O congressista critica ainda a relutância do governo brasileiro em classificar como terrorismo as táticas de pânico e de submissão que esses grupos impõem à sociedade.
1: Termina agora o Jornal Câmara dos Deputados, produzido pela Rádio Câmara, com trabalhos técnicos de Everson Urani e apresentação de Val Monteiro e Márcio Aquiles Sardi. Uma boa noite para você.
0: Você fica com as notícias do Tribunal de Contas da União. Boa noite.
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2: 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Boa noite.

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0: Muito bem! 17! Nos reencontramos agora com o pijama aqui na Atlântida. Vamos para a identificação na abertura do programa. P-I-J-A-M-A Show! Pijama Show na Atlântida com Everton Cunha, Your Simple the Best, Mr. P de Pijama. Que horas são? Assim eu já disse, 17, eu falei 18 agora. Tá bem. 6 de julho de 2026, vamos até meia-noite, 2 horas. A noite fria, a Copa do Mundo rolando, mesmo que o Brasil tenha sido eliminado. É claro que as coisas continuam hoje à tarde. Classificada a Espanha e agora vai dando Bélgica diante dos Estados Unidos. 2-1 para a Bélgica, 1-0, 1-1, 2-1 logo em seguida. Vai começar o segundo tempo. Vamos com as clássicas. Sugestões, arroba Everton Cunha P no Instagram, o WhatsApp 489-9188-1009. Começamos hoje com Billy Idol. As Verdade Fez. Maravilha, é um espetáculo. É bom assim, é bom uma certa suavidade.

Estamos na Atlântida, esse é o Pijama 8h20, ouvimos Red Hot Chili Peppers, Under the Bridge, I Just Might com Bruno Mars antes, e lá no começo, Eyes With That Face com Billy Idol, clássica dos anos 80. Seguimos por aqui, também segue Bélgica e Estados Unidos, continua dando Bélgica 2-1, segundo tempo, e amanhã eu tô eu lembrando aqui, tem Argentina e Egito, espetáculo, estamos apenas no início da semana. Mandar um beijo especial nesse momento para ela, Camila Façanha, Camila Sena. Beijo. E vamos tocar para a Camila neste momento um Jota Quest, porque estava ela feliz da vida no Atlântida Celebration no sábado, adorando os shows, portanto. A escolhida é essa.

0: clássica dos Beatles, All We Need Is Love, e antes Jota Quest. Encontrar alguém, e a Bélgica fez o terceiro gol diante dos Estados Unidos. É, vai da Bélgica, né? Vai da Bélgica. Vamos para o intervalo no pijama aqui na Atlântida e na sequência teremos mais. Calma aí, 8h28, boa noite de segunda-feira fria.
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Pijama na Atlântida, capital inicial. Eu vou estar antes com o Play Paradise. 22 para as 11. Vamos ouvir Damiano Davi, que gosto tanto, tanto, tanto. E essa é um espetáculo.

0: Que maravilha, Smash Pumpkins aqui na Atlântida. Intervalo, 8 para as 11. Já voltamos.
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0: Muito bem, voltamos.
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0: E o cuco para a identificação. 6 para as 11. Opa.

3-1 para a Bélgica diante dos Estados Unidos. Vai fechar agora os 45 do segundo tempo, portanto, classificada a Bélgica. E assim ficamos. A identificação P-I-J-A-M-A Show. Pijama Show na Atlântida com Everton Cunha. Or Simple, the best, Mr. Piri Pijama. Temos a hora de encerramento não só do programa, como também desta segunda-feira. Tudo começando agora, nesta semana. Vamos ver o que tenho aqui dentro da ideia do programa. Na segunda meia hora desta hora, vamos ouvir Michael Jackson, vamos ouvir Ira. Vai ter o que mais aqui? Deixa eu ver o que dá pra tocar. Crash Test Dummies é legal. Post Malone também é bacana. Nessa próxima meia hora a gente pode ouvir Rita Lee, Santana. Podemos ouvir também Seal, tá bacana. Tá, tudo bem então. Vamos lá. Começamos com Marvin Gaye. É uma maravilha. Isso é uma maravilha. Lindo demais. Sexual Reading.

0: É, e chegamos perto das 11h30, o Pijama na Atlântida e só as clássicas. Intervalo, depois teremos mais.
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1: Opa!
0: Sim. Aí está. Pijama Show na Atlântida. Tudo outra vez, meia hora final, 30 minutos para o encerramento desta noite de segunda aqui na Atlântida, no Pijama.

Sim, encerramos mais uma edição do Pijama, a primeira da semana. Que tenhamos todos uma boa madrugada, uma ótima terça-feira e amanhã tudo outra vez. Saudações, aí está. 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
3: Quanto será que pesa o troféu mais cobiçado do futebol mundial? A taça entregue às melhores seleções do mundo é feita inteira de ouro 18 quilates. O Brasil já levantou a versão da taça utilizada hoje duas vezes, com Dunga e com Cafu no Penta. Esse troféu é utilizado desde 1974 para substituir a taça Jules Rimet. O desenho ilustra duas pessoas sustentando o globo terrestre. É uma representação de que o futebol une todos os continentes. Agora, lembra da pergunta que eu fiz lá no início? Se você chutou 6 quilos, acertou! 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

0: Yeah, senhoras e senhores, muito bom dia, bom dia, bom dia! A partir de agora temos mais uma edição do Cafezão em 104.3, a nossa Atlântida Joinville, nesta manhã chuvosa de terça-feira, 7/7/2026. Muito bem, eu me chamo Gerson Júnior e a partir de agora, informação, descontração e música no seu radinho com o nosso Cafezão. Nesta manhã de terça, 14 graus em Joinville, uma máxima prevista de 20 graus. Daqui a pouquinho a gente traz a previsão do tempo, hashtag oficial aqui com a galera aqui nos nossos portais de informação, tá? Porque o Douglas Marcos tá de férias, então a gente traz essa informação pra você, tá bem? 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Toda essa galera assinando aqui a nossa primeira hora do Cafezão. Manhã, bem baixo o clima, né? Bem baixo, bem chuvinha, né? Parece noite ainda, parece que não amanheceu ainda, né, produção? Mas o fato é que já são 7:05 e você pode mandar também a sua mensagem pro 992496532, a nossa caixa de mensagens aqui, o nosso contatinho, tá bom, queridos? Quem tá mandando mensagem pra gente é o Fábio. Bom dia, Fábio. Terça de Nacionais. Que tal Astronauta de Mármore? Nenhum de nós. Ou Piano Bar dos Engenheiros. Bom, esqueci de falar, né? As nossas manhãs de terça, a gente faz a primeira hora do Cafezão, mini especial do Rock Nacional. Então, essa primeira hora inteirinha a gente faz essa singela homenagem ao Rock Brazuca. Músicas brasileiras, né? Às vezes sai um pouquinho do rock, mas são clássicos aí da música brasileira que a galera curte ouvir. Ele oferece aos amigos os melhores. Aqui é o Bob Esponja e o Zé Colmeia. Galera do grupo todo ali do Cafezão também. Valeu, Fábio! Ale de Piracite pediu Pit Anacrônico. Vou procurar aqui, esse som é bacana demais, tá bom, Ale? Um abraço a você, muito obrigado pelo carinho da audiência aqui no nosso Cafezão. Ela oferece ao Adriano da Loja 3 e a Manakami. Ale de Piracite. Sofia, bom dia pra você, Sofia, tá com a gente aqui, ó.
1: Bom dia, Cafezão, tudo bem?
0: Tudo
1: eu
0: bem.
1: Eu sou a Sofia.
0: Oi, Sofia.
1: E hoje eu queria pedir It's My Life, do Bon Jovi.
0: Olha!
1: Beijo!
0: Valeu, pra você também, Sofia. Renan!
2: Oi, Marcinho, bom dia! Você tá falando do Romeu Paulista, meu. Eu queria pedir uma banda mó da hora, Charlie Brown Jr., então o NX Zero, cara, mó da hora,
3: boa! Ô, que é isso? Aqui sai fora, rapaz! Pô, agora Renan Carioca aqui no controle, pô, esse cara aqui pegou meu celular, Romeu Paulista, sai fora daqui, Ronan! Pô, não perturba não, cara, vai procurar a tua turma aí!
0: Sai pra lá!
3: Aí, Jacinho, se tiver metrô, bicho acelerado, pô, manda aí pra nós, cara.
0: Ei, pô, da hora, hein?
3: Leve-nos de volta aos anos 80, meu amigo.
0: Da hora, gostei.
3: Um abraço aí, valeu. Um abraço pra geral aí, valeu.
0: Valeu, Renan e Ronan. Renan e Ronan, né? O Ronan é paulista, o Renan é carioca e tá tudo certo, fica tudo bem pra todo mundo. Adilson, bom dia.
4: Fala, Jacinho, tudo bem? Bom dia.
0: Graças a Deus, tudo bem.
4: Então, terça-feira com chuva. Pra dar aquela animada aí no dia do Rock Nacional, toca pra nós, Legião Urbana. Opa. Ainda é cedo.
0: Olha.
4: Valeu, galera.
0: Valeu. Abraço, Adilson. Ainda é cedo. Eu gostei, cara. Gostei, hein? Vamos pegar aqui esse som na sequência. Que a primeira de hoje, queridos, já tá engatilhada aqui na minha vitrola de número 1 e vem com os Engenheiros do Havaí. 7-8, bom dia!
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1: Bora com a nossa previsão do tempo nesta manhã de terça-feira, hoje 7 de julho. 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Vamos à informação. Cadê aqui a minha informação? Ó, a previsão para hoje, né? No momento tá... Quantos graus, ô produção? 14 graus, né? No momento, 14 graus. Mas a previsão para hoje é a seguinte. A máxima pode chegar a 20 graus. O tempo vai ser, em sua grande parte do dia, chuvoso. É, também à noite, possibilidade de chuva, né? Chance de chuva alta. O vento é uma brisa moderada, entre 9 a 23 quilômetros por hora. Umidade o dia todo, né? Com um dia desse, com mais previsão de chuva, tá? O dia bem fechado, frio e com chuva. Bom dia para garantir aquele casaco impermeável e evitar pegar aí na rua, né, e trabalhar sem guarda-chuva, tá bom, queridos? Principalmente se você tem a imunidade um pouco mais baixa, né? Evite pegar chuva aí para não dar ruim na garganta, para não pegar aquele resfriado, aquela gripe, tá bom? Tá aí a informação e a previsão do tempo nesta manhã de terça-feira aqui na Atlântida. E segue com a participação da galera. Bom dia, Gerson! Primeira participação no cafezão. É o Leandro Frank de Araquari. Toca uma pit pras motoras do Mercado Livre que já estão na luta, né? Pra todos os motoras aí do Mercado Livre. Grande abraço, queridão, o Leandro Frank. Deixa eu pegar uma pit aqui que já tinham pedido pit. E a gente rola já na sequência, tá? Eu não lembro se eu consigo aqui o som que já tinha sido pedido aqui anacrônico, né? Mas enfim, a gente vai rolar uma pit já já, beleza? 7h24, Luana, bom dia pra você, Lu!
2: Olá, Gercinho, bom dia! Olha nós aqui outra vez!
1: Bora!
2: Hoje o Rock Nacional, o maridão tá aqui do lado, tá pedindo Índios!
1: Boa.
2: Beijos, Gercinho! Ótima terça-feira pra todos nós!
1: Valeu, família! Gercinho! Valeu, beijão na família aí, obrigado pelo carinho da audiência. Brian, tá com a gente, uma terça abençoada, toca Olhar 43, o RPM. Marcelo pediu Lobão, chove lá fora e aqui. Tudo a ver com o dia de hoje, concordo com você, Marcelo. Evandro, bom dia,
3: querido. Bom dia, Jacinto, tudo bem? Hoje tudo eu bem. Tô indo pra escola, escutando a Rádio Atlântica.
1: Boa!
3: Beijo do Guilherme da Helena.
1: Tá bom. Um abraço a toda a família aí, tá bem, Gilberto? Bom dia!
4: Bom dia, Jorginho!
1: Bom dia!
4: Toca um show de rock and roll, Gilberto Teles aqui do Floresta!
1: Boa, um roupa nova! Deixa eu ver aqui o que mais nós temos. Jean do Morro do Meio, bom dia, queridão!
5: Bom dia, Jorginho!
1: Tudo
5: é
1: bem?
5: Jean do Morro do Meio. Uma abençoada terça-feira pra todos nós, meu querido! É, toca uma do Legião aí, Pais e Filhos ou Índios, beleza? Valeu, um abraço, tudo de bom.
1: Valeu, grande abraço. A Adenir falou, Gercinho, parece que é às 5 da manhã, quando, né, foi lá pro rolê lá no Dona Ad, tá mais claro do que agora, rapaz. Ótimo dia a todos, grande abraço, meu amigo. Valeu, Dona Ad. Um abraço a você, Adenir, obrigado pelo carinho da audiência, tá? Júnior da Kombi pediu aqui um Frejá Segredos. Bom dia pra você, Juninho Oliveira. Vilmar, muito mais. Aí, garoto, bom dia, meu irmão. Muito mais som e luz. Excelente terça-feira pra nós. Hoje, levando a Dona Lourdes pra um rolê no litoral. Alô, Dona Lourdes. Beijo pra você. Cuida bem do nosso querido Vilmar aí, tá bom, Dona Lourdes? Cuida bem. Beijo pra vocês, meus lindos. Obrigado pelo carinho da audiência. E continua, para não, tem o som da Pit.
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1: Escolhi essa aqui, ó, me adora, espero que você goste.

0: roupa nova pra gente recordar aqui na programação da Atlântida, o show de rock and roll, rock. 7 horas e 34 minutos. Bom dia pra Joana. Ela mandou aqui, Gercinho, duvido você atender o pedido dessa ouvinte fiel aqui, ó. Sereníssima, Legião Urbana. Manda um beijo pro meu parceiro Ivo, que está ouvindo hoje, esperando esse som também. Please! Valeu, Joana! Grande abraço a você, ao Ivo. Obrigado pelo carinho, tá? Ah, Gercinho, hoje eu estou dando essas opções, ó. Não vai me desapontar. O Éder Jardim mandou aqui Carta aos Missionários, Uns e Outros, ou Tigres de Bengala, Elefante Branco. Manda pra minha esposa Kelly, nossas três Marias e pra galera da Roga. Valeu, Éder Jardim. Grande abraço pra você, meu irmão. E pra família toda aí, tá? Quero ver se eu tenho aqui pra conseguir pagar essa conta aí, tá bom, Éder? Quem mais? Oi, meu nome é Thiago. Você pode tocar Daylight, de David Kushner? Eu acho que é isso. Eu tô indo pra escola com meu pai e a minha irmã. Valeu, a minha irmã é Bruna. O Rafael mandou mensagem aqui do Thiago, né? O Thiago e a irmã Bruna. Beijando a família aí. Obrigado pelo carinho da audiência. William, bom dia pra você.
1: Fala, Gercinho. Bom dia.
0: Tudo bem?
1: Terça-feira, graças a Deus aí. Chuvinha, frio. Bora. Mas abençoado como sempre. Um forte Amém. Abraço aí pra você e todos os ouvintes.
0: A todos nós.
1: Do cafezão.
0: Valeu.
1: Cara, terça nacional. Você pode tocar aí uma Rita Lee pra gente?
0: Boa.
1: Pode ser no escurinho do cinema?
0: No
1: ou venenosa?
0: Do cinema.
1: Beleza, meu querido? Valeu. Aquele abraço.
0: Abraço,
1: valeu.
0: Queridão. Valeu, obrigado pela audiência. Ricardo, bom dia. Pediu CPM 22, Regina, let's go. Lindomar.
2: Salve, salve, Gercinho. Aqui é o Lindomar Zima, uma deles Alves.
0: Tudo bem, garoto?
2: Ô, Gerson, toca um TNT pra gente aí?
0: Boa.
2: Não sei. Valeu, abração.
0: Valeu, grande abraço pra você. Obrigado pela participação, TNT, por aqui. Jocelane pediu aqui Malandragem Cássia Heller. Tiago tá com a gente também. Bom dia.
3: Bom dia, Gercinho. Uma boa terça-feira pra todos aí.
0: Tudo bem?
3: E toca aí um Paulo Ricardo, Olhar 43.
0: Pô, legal. Bacana. Olhar 43. Vai rolar já, tá? Vai rolar no próximo bloco, tá bom? Vai rolar no próximo bloco aqui. Esse som. Agora, olha a hora, Gercinho, 7 horas e 36 minutos. 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A gente volta já trazendo mais aqui do nosso café.
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5: As melhores músicas de 2026. Já estamos na metade desse ano e rolaram muitos lançamentos incríveis até aqui. E a revista Rolling Stone resolveu listar os melhores álbuns internacionais de 2026 até agora. A lista já chega destacando o disco Arirang do BTS. O álbum é o primeiro lançamento inédito do grupo em mais de 5 anos. O rock é representado por Your Favorite Toy, 12º disco do Foo Fighters e The Boys of Dungeon Lane do Paul McCartney. A Olivia Rodrigo com You Simply Said For Girls So In Love e Ray com This Music Contain Rope representam o pop na lista de melhores discos do ano. 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
13: Olha só essa mensagem curtinha que eu recebi esses dias. Nem tudo são flores, mas quando for, regue. Que legal, né? Importante entender aonde essa mensagem quer te levar. A ideia é darmos importância às coisas boas que nos acontecem, valorizá-las da forma correta e enfatizar esses bons momentos da vida, pois são eles que somam o seu resultado final do dia e a cada ano que passa, né? E se a vida te dá flores, devolva este ato com carinho, talvez proporcionando isso para alguém que está precisando desse mesmo tratamento. Assim, você está regando as flores do bem e elas viram frutos. Aloha!
0: É a melhor vibe do FM. Agora 7 horas e 41 minutos. 7h41. Quem mais tá com a gente? A gente já tem um bloquinho inteiro preparado aqui. O Léo tá com a gente. Bom dia, Léo. Como é que você tá, meu querido?
14: Bom dia, Gercinho. Tudo bem, meu amigo?
0: Tudo bem.
14: Terça do Rock Nacional. Vamos que vamos.
0: Vamos que vamos.
14: Vou pedir Rita Lee, Erva Venenosa. Mandar um abraço pro meu amigão William.
0: Valeu.
14: Valeu, meu amigo. Tamo junto.
0: Tamo junto. Um abraço, queridão. A Renata tá com a gente. A Rê. Bom dia, Gercinho. Meu querido, que Deus te abençoe e toda a sua família, amém, você também, Rê. Tocam acústicos e valvulados até a hora de parar, aham, aham, valeu, Rê, grande abraço, uma ótima terça por aí também. Gustavo Ramírez com a gente, toca Frejá, guarda essa canção, é um blues show, rapaz, que massa, hein, gostei. Alexandre Blanc pediu 14 bis, linda juventude. Paula! A Paula e o Rafael mandaram um Charlie Brown aqui. E um abraço pro meu vô que está de aniversário hoje. Valeu, felicidades pro vozão aí. Obrigado pelo carinho da audiência. Peterson Ramos!
15: Bom dia, Jercinho. Bom dia a toda a galera do Cafezão.
0: E por aí, aqui, garoto? O Peter,
15: Moro de Amigo Menciada. Jercinho, dando um abraço especial. Fui numa loja ontem aí, fui muito bem atendido. Manda um abraço especial pra galera da G Maioc de Guaramirim.
0: Tá bem.
15: Em especial o Thiago. Conhece o Thiago, Gercinho?
0: Thiago.
15: Dizendo que é teu parente. Valeu, um abraço. Tudo de bom, tá?
0: Se
15: eu
0: falou...
15: sempre compro com ele lá. Valeu.
0: Se falou que é meu primo ou é meu parente. Tá tudo certo. Deve ser. Um abraço, irmão. Pati de São Chico. Toca aí Retorno de Saturno, por favor. Valeu, Pati. Quem mais? Alice, tudo bem? Alice, Rafa e Leonardo, um ótimo dia pra vocês. Oi, gente, tudo bem? Um ótimo dia por aí também. Aninha Weissmann, Gercinho, voltei. Fim de semana intenso com o show do Humberto em Curitiba. Valeu, Aninha Weissmann. Gui Mestieri, alô, Gui. Bom dia, irmão. Toca uma do Biquíni Cavadão. E manda aí um abraço ao time do Majestoso que está se preparando, deixando tudo pronto pra inauguração da segunda unidade lá no Grêmio da Whirlpool, 19 de julho, tá chegando, hein, gente? 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Grande inauguração, muito sucesso, viu, Gui? Pra galera toda aí do majestoso Cozinha e Eventos, cara, que espetacular. Grande abraço aí e Deus abençoe muito, Deus abençoe sempre. Cláudia, bom dia, do Bom Retiro, levando o Rodriguinho pra escolinha, toca um cachorro grande pra nós, valeu Cláudia. 7h44, eu vou abrir esse bloco aqui com o som que foi pedido do Acústicos e Valvulados, ó, até a hora de parar, curte aí.
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0: Mais um pedido atendido aqui do nosso cafezão de hoje. 8 horas e 5 minutos. CPM 22, uma das primeiras dos caras, né? Meu, que da hora recordar aqui no nosso cafezão dessa manhã de terça-feira e um mini especial do Rock Nacional. O Fábio pediu aqui um Raimundos, eu quero ver o Oco. Valeu, Fábio, grande abraço, meu irmão. Kelvin, bom dia pra você, queridão, tá com a gente também
1: aqui,
0: ó.
1: Bom dia a todos, sou o Kelvin de Souza do bairro Panagoa, que desejo a todos.
0: E aí, garoto, no astral, no astral.
1: Que Deus abençoe a cada um.
0: Valeu, queridão. Thaís tá com a gente, bom dia.
2: Fala, Jairzinho, acordei daquele jeito, terço pra nós, né? Deixou. Além do terço que eu já carrego no carro e Deus no coração.
0: Amém.
2: Seguinte, oi. Quero pedir um arra pra nós aí, que
0: boa.
2: Vamos dar ali pra não tomar ali.
0: Bora.
2: Eu tudo pro meus parceiros motoristas de aplicativo e pro meu parceiro Luan, que tá junto com nós aí na rodagem hoje.
0: Maravilha.
2: Um beijo pra todo mundo da rádio, amo vocês. E tô com saudade de ganhar alguma coisinha, nem que seja um chocolatinho. Beijo, Jarcinho, bom dia!
0: Valeu, Thaís, bom dia por aí também! O Ananias com a gente, bom dia!
3: Bom dia, Jarcinho, tudo bem? Aqui é o Ananias de Peverava.
0: E aí, garoto?
3: Toca aí o Armandinho de ontem aí que tu não conseguiu tocar na programação aí, excelente.
0: É verdade.
3: Pra nós aí nessa manhã aí de terça-feira.
0: Bora!
3: Chuvosa!
0: Vou rolar! Próximo bloco, tá bom, meu irmão? O Werner do Nova Brasília com a gente, tá pedindo a música Notícia Boa do Nenhum de Nós. Ofereço para o Márcio da Hibiscus, que hoje está em Joinville, fazendo entregas e ouvindo o cafezão. Valeu, alô Márcio da Hibiscus. Grande abraço aí, obrigado pelo carinho da audiência, tá? O Werner tá com a gente por aqui. Flor de café planta. O Werner, que tem a flor de café planta. Preciso te visitar aí, cara, minha esposa... A minha esposa precisa ganhar uma planta. Eu já sei até o nome da planta. Tá bom? Um abraço, vou te chamar aqui no WhatsApp paralelo aqui, meu irmão. Grande abraço, 8 horas e 7 minutos. Olha a hora, Gerson Jr. Olha a hora com a Celito Cópias, a sua gráfica expressa em Joinville. 8 e 7, a gente volta já trazendo a nossa trilha do dia.
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9: O inverno em Santa Catarina transforma o estado em um destino cheio de experiências. 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
2: É a melhor vibe do FM, 8 horas e 12 minutos. 8 e 12, seguimos a trilha sonora desta manhã. 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Muito bem. Aliás, vou liberar um travesseiro Levitari, né? Vamos lá, vamos liberar. 992496532. Manda aí nome completo, o bairro e a senha vai ser... 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Essa é a senha para você concorrer ao travesseiro Levitari presente de hoje aqui na programação da Atlântida, tá bom? Manda aí a sua mensagem para nós. Quem mais tá com a gente? Camila Schneider. Se puder, Gersinho, toca alguma do Raimundos pra nós. Valeu! Beijo pra você, Camila. Pras meninas, a Doce Beijo Cafeteria. Obrigado pelo carinho da audiência. Quem tá com a gente aqui?
3: Fala, Gersinho.
2: Bom dia.
3: Terça-feira acordou meio chuvosa.
2: E aí, garoto?
3: Que é o Guilherme aqui da Zona Sul.
2: Oi, Guilherme.
3: Gersinho, toca pra nós aí um Skank.
2: Boa.
3: Pode ser?
2: Legal.
3: Quero agradecer essa música aí pro meu parceiro aqui, o Ricardo, que trabalha comigo. Pra minha menina, a Ana.
2: Maravilha.
3: Pra minha parceira aí, Giane Glaucia. E tamo aí, meu queridão. Uma boa terça-feira.
2: Valeu pra todos nós, Guilherme. Grande abraço, meu querido. Deixa eu pegar aqui este Skank. Vou rolar também o Armandinho Semente, que eu fiquei devendo, tá bom? Fiquei devendo, vou rolar na sequência. Quem mais? Eu preciso entregar a trilha do dia também, né? Preciso entregar a trilha do dia. Pera aí, qual vai ser hoje? É sério que vai ser esse aqui? Oasis? Muito bem. Deixa eu pegar aqui os nossos comentários aqui da trilha do dia com Oasis, senhoras e senhores. E a trilha do dia é a música do Oasis, Little by Little, uma balada marcante do Oasis, lançada no álbum Heaven Chemistry, lá de 2002. A música traz o Noel Gallagher nos vocais principais e o seu refrão reflete sobre a aceitação das imperfeições humanas. Então tá aí, o Little by Little, né, traz um verso que fala assim: True perfection has no to be imperfected. A perfeita perfeição, na verdadeira perfeição, precisa ser imperfeita. Resume a ideia de que buscar a perfeição é contraditório e que a liberdade está em aceitar as nossas falhas. A faixa é uma das preferidas do público nos shows e a sua popularidade cresceu enormemente, embora seja conhecida por dividir opiniões entre os fãs e também entre a crítica. É a nossa trilha do dia hoje aqui, o som do Oasis.
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2: 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Essa galera assinando aqui o nosso Trilha do Dia. Bora lá curtir Oasis, Little by Little, 8 e 16, bom dia.

0: Wallflowers, One Headlight, aqui na programação da Atlântida. Wallflowers, One Headlight. 8 horas e 36 minutos. O que mais eu tenho pra esse momento, produção? Falar aqui dos nossos parceiros, né? Falar aqui da galera que tá com a gente aqui no cafezão. 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Muito bem. 992-496532, galera participando aqui do sorteio do travesseiro Levitari. A Cláudia Gisele mandou aqui, ó, Gersinho, terçou, duvido tu tocar um Raulzito, o mago do rock nacional. Pois então, fica ligado que já já, eu não ia falar, mas eu vou falar, já já tem um cafezão duplo aqui com Raulzito, isso mesmo, nosso cafezão duplo será com Raul Seixas, duas clássicas do cara, tá bom? Fica ligado, você vai gostar. Ai, quem mais? Oi, quero ganhar! Hoje eu tento... Eu tento sempre, ela mandou aqui. Quero ganhar a Solagem do Vila Nova. Valeu, Solagem. Obrigado pela sua participação. Quem mais? 992-496532. Ladies and gentlemen, o Franco de São Chico toca um RPM pra gente ouvir. Valeu, queridão. Quem mais tá com a gente? O Cláudio tá concorrendo aqui ao travesseiro Levitari. Terezinha, tudo bem, Terezinha? Do Guanabara, concorrendo ao travesseiro Levitari. Elissandro, concorrendo ao travesseiro Levitari. Ademir com a gente, concorrendo também ao travesseiro. Uma galera, né? Com esse presentão da Altenburg Joinville. Manda aí a sua participação. Quem sabe não é hoje o dia que você vai faturar esse presentaço aqui da Altenburg Joinville. Vamos lá pro show do intervalo e a gente volta trazendo mais aqui o bloquinho saideira do nosso cafezão. Olha a hora, Gersinho. 8 horas e 38 minutos. 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Show do intervalo, eu volto com o duplo por aqui.
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2: Novas categorias no Grammy. A maior premiação do mundo da música adicionou 5 novas categorias, que entrarão em vigor na próxima edição, que está marcada para o dia 7 de fevereiro de 2027. As novas categorias incluem melhor performance de música pop asiática, melhor colaboração de R&B, melhor performance vocal tradicional, melhor álbum de música folk tradicional e melhor canção latina. Juntamente com essas novas categorias, o Grammy anunciou diversas mudanças nas regras, incluindo atualizações nos critérios e na elegibilidade das categorias de melhor artista revelação e melhor álbum histórico. 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
3: É a melhor vibe do FM, 8 horas e 43 minutos, 8 e 43, senhoras e senhores. Vamos juntos na trilha sonora desta manhã de terça-feira, né? Terçamos por aqui, produção. Hoje, 7 de julho, e a gente traz mais participações da galera aqui no 992496532, senhoras e senhores. Quem tá com a gente aqui é o meu querido irmão Leandro da Inquieto Uniformes. Bom dia pra você, Leandro Inquieto, que veste aqui a galera da Atlântida Joinville, os uniformes oficiais da nossa Atlântida. Bom dia, meu irmão!
4: Bom dia, Gerson e ouvintes da Atlântida.
3: E aí, garoto?
4: Abençoada terça-feira de chuva pra nós, chuva esta, abençoada por Deus, veio pra regar nossas plantinhas, Magnata.
3: É isso aí,
4: rios, lavar um pouco essa poluição. Que venha chuva de bênçãos para nós. Uma abençoada terça-feira para todos nós, cara. Muitas coisas boas.
3: Isso aí, meu irmão.
4: Muita saúde, muita paz. Beleza, meu querido? Toca para nós aí uma musiquinha legal, ao teu gosto.
3: Valeu.
4: Bons gostos.
3: É nóis.
4: Um abraço, cara. tudo de bom.
3: Um abraço. Valeu. Valeu, Leandro! Grande abraço, meu querido irmão de Inquieto Uniformes. 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Também se você se interessar aí, dá um toque aqui no WhatsApp da Atlântida que eu mando o contato direto lá do Leandro da Inquieto Uniformes. Tá bom, queridos? Grande abraço, meu irmão. E a todos os amigos da Inquieto Uniformes, Deus abençoe sempre. Estão pedindo aqui, o Uriel tá pedindo AC/DC, valeu. A Elisete tá concorrendo aqui ao travesseiro da Altenburger. Quem mais? Carol Simões, tudo bem, Carol? Bom dia pra você, tá concorrendo também ao travesseiro. Quem mais? Marcelo, a Ivone, também o Olívia, grande abraço, meu irmão. Carlos Henrique do Nascimento, alô, Olívia, tá concorrendo também ao o travesseiro Levitari, presente da Altenburg. Daiane tá com a gente também, concorrendo. Valeu, Daiane. Giovana, bom dia pra você. Tá concorrendo aqui também o travesseiro Levitari, tá? Chega de papo, vamos lá. Deixa eu dar um toque aqui do nosso cafezão duplo, que chega para Bonja International. Fluência para a vida. Alô, queridos amigos de Bonja International. Vai curtir agora. 8h46, bom dia!
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1: Um dia, numa rua da cidade, eu vi um velhinho sentado na calçada, com uma cuia de esmola e uma viola na mão. O povo parou para ouvir. Ele agradeceu as moedas e cantou essa música que contava uma história, que era mais ou menos...

Bora, senhoras e senhores, 9:09. Red Hot Chili Peppers, Other Side, fechando os trabalhos na programação desta manhã de terça-feira com o nosso cafezão. Coisa linda, cara. Ai, ai, já já eu libero aqui o presentão da Altenburg Joinville, o nosso travesseiro Levitari de hoje, tá bom? 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

0: 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Muito bem, senhoras e senhores, era isso, né? Amanhã às 7 da manhã a gente tá de volta com o Cafezão e eu volto já trazendo hits por aqui. Segura!
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0: Bora, senhoras e senhores. Dai, dai, Shakira, 9:13. Bom dia, época de Copa do Mundo.

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11: 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Nath Roots e Armandinho, desenho de Deus! 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

0: 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A taça entregue às melhores seleções do mundo é feita inteira de ouro 18 quilates. O Brasil já levantou a versão da taça utilizada hoje duas vezes, com Dunga e com Cafu no Penta. Esse troféu é utilizado desde 1974, para substituir a taça Jules Rimet. O desenho ilustra duas pessoas sustentando o globo terrestre. É uma representação de que o futebol une todos os continentes. 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
3: Os brasileiros são o melhor público? Se depender da Zara Larsson, sim. A cantora, que tá com tudo no momento, foi questionada em uma entrevista sobre qual país tem o público mais barulhento nos festivais. A diva respondeu que os melhores públicos estão na América do Sul, tipo no Brasil. Zara é uma das atrações confirmadas no Rock in Rio 2026. A cantora retorna ao festival para apresentar hits do álbum Midnight Sun com um show exclusivo. O Rock in Rio vai rolar entre os dias 4 e 13 de setembro desse ano, na Cidade do Rock, no Rio de Janeiro. Além da Zara, Elton John, Foo Fighters, 21 Pilots e muito mais também se apresentam no festival. 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

0: maravilha, senhoras e senhores, uma ótima manhã pra você que continua conosco aqui na Atlântida em Joinville. A partir de agora temos o nosso arroba Atlântida até meio-dia. São 11 horas e 6 minutos. Bem-vindos, bem-vindas, e continua comigo desde as 7 da manhã com o nosso cafezão, arroba Gerson Júnior. E agora à minha frente, ela!
1: Oi, Gersinho, bom dia pra nossa audiência maravilhosa. Estamos chegando com mais um arroba Atlântida por aqui nessa terça-feira nublada na maior cidade de Santa Catarina, mas tá um diazão gostoso pra gente fazer dele o melhor dia das nossas vidas.
0: É verdade, né? Estamos com a temperatura marcando 17 graus, há uma máxima prevista de 20 graus, porém não há mais previsão de chuva. O que tinha que chover, choveu já no início da manhã. Então,
1: choveu no início da manhã?
0: Choveu, vim pra cá com chuva, né?
1: Entendi,
0: a gente sai de casa 6h30, 6h35 ali tava chovendo. Aí depois, na previsão do tempo, que o Douglas Márcio está de férias, né? E aí a gente tem que correr atrás ali da informação, aí a ajuda daqui, o clima-tempo ajuda de lá, e a gente tem essa informação da previsão do tempo, mas a princípio não é mais pra chover hoje. Vamos ver, vamos aguardar, né? Porque esses dias tinha previsão de chuva de manhã e abriu o maior solão. Então, vamos ficar atentos aí.
1: Chuville sendo chuville, né? Chove hora que quer e dá só hora que quer.
0: Exatamente! Felipinho Rosa aqui nos bastidores fazendo cobertura para stories a pedidos de Priscila Schuelke, a nossa querida Priscilinha, a minha morena. Já vou te mandar um vídeo aí, tá bom, Priscila? 11 horas e 8 minutos, aproveitar e mandar um beijo pra Pri, pra Lailinha, curtindo aqui o sonzão da Atlântida. 992496532, temos presente, né? Vai ser o par de ingressos, é isso? Par de ingressos para o GNC Cinemas, presente do Shopping Miller. E para concorrer, faz o quê, Dri?
1: Manda aqui no 479-9249-6532, Cinema Eu Quero. Hoje você vai mandar essa nossa palavra, frase-chave, para concorrer. Inclusive, faz mó tempão que eu não vou no cinema, hein, Gersinho?
0: Sério? Uhum. Eu fui recente. Você sabe que a gente tem, Dri, um desconto aqui do Clube NSC. Não sei se você tem o clube.
1: Eu vou fazer propaganda aqui, né?
0: Nós temos o Clube NSC e dá direito a 50% de desconto no GNC Cinemas. E aí aproveitei e fui assistir o Toy Story 5, cara.
1: Então, e tem vários filmes bons em cartaz. Aqui tem Toy Story 5, Supergirl, Dia D, diz que é um filmaço esse aqui.
0: Exatamente, quero ver também. É o meu próximo.
1: Monstros, 15 dias, aí já tem aqui Todo Mundo em Pânico, ainda em cartaz. Cara, que da hora. Esse fim de semana eu vou pro cinema. Resolvido, cara.
0: Ai, muito bem! 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Tô muito afim de presentear você. 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Muito bem, essa galera que assina aqui o nosso arroba Atlântida, tá? O que mais temos pra esse momento,
1: Dri? Esse momento era isso, né, Gersinho? Mas aí eu já quero te perguntar, tu assistiu os jogos da Copa ontem?
0: Assisti... quais foram os jogos ontem? Assisti o Bélgica e Estados Unidos, assisti. Jogaço, hein? Jogaço. Eu comecei assistindo na academia... fui lá fazer um som na academia, que eu sou desses, né? Eu não vou só treinar, vou fazer um som também.
1: Mas treinou também?
0: Ontem não. Ah, tá. O treino foi tirar e colocar equipamentos do carro. É um mini crossfit.
1: Tá valendo.
0: Porque cada caixa ali é 20 quilos, né, ô produção?
1: Tá top.
0: Cada caixinha é 20 quilos. Coloca no pedestal, tira no pedestal. Leva pro carro, boa busca do carro. E mandar um abraço ao Fernando Paoli, a Angel, galera ali na CT Calpi. Ontem à noite fizemos lá um sonzinho, lá um setzinho de 2 horinhas e foi legal demais. Assisti o primeiro tempo lá, depois eu assisti o restante em casa. E o outro jogo, se eu te falar...

0: Aqui eu esqueci do início do jogo, Portugal-Espanha, então assim, eu vi só o final. Tá. Eu esqueci do jogo, eu tava tão cansado do fim de semana e tal, que daí eu dei uma bugada ali, dei uma apagada ali,
1: claro,
0: na parte da tarde.
2: O que tá acontecendo no universo?
0: Tá rolando, entrando assim a Vinheta.
2: Cultura. Tá rolando.
0: Obrigado, Felipe.
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0: 11 horas e 11 minutos, mas já que entrou a Vinheta, então vamos lá trazer aqui o nosso... 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E ó, quero falar que a partir dessa semana, o meu set na Big Hall será às quintas. Nas noites de quinta. Quintas-feiras estaremos lá com os amigos da Big Hall ali na Almirante Jaceguai, no Costa e Silva.
1: Que sensacional, Gersinho. Então, a partir de...
0: Dessa semana,
1: quinta-feira.
0: Já anotado, na quinta-feira. Todas anotado. As quintas. Aí, salvo alguma alteração que a gente tenha de agenda por parte da Big ou por parte do DJ que vos fala, a gente informa ali em redes sociais.
1: Até porque, inclusive, nessa quarta-feira temos um compromisso, não é mesmo, Gersinho?
0: Exatamente, Júnior? Temos um compromisso.
1: Estar prestigiando Rafa Steinbach, Irineu Nicoletti, o Sargento Junks, no baita comitiva que tá chegando aqui em Joinville, no Teatro Juarez Machado, 19h30, é isso,
0: 19h30, nesse dia 8 de julho, o Sargento e o Irineu Nicoletti convidam Rafa Steinbach. Eu falo pro Rafinha Steinbach. Que mais, ô produção?
1: Ô, Gersinho, mas
0: tem ingressos lá no Simpla, tá? Do baita comitiva.
1: Isso, boa. Sensacional. Keitinho.
0: Quer trazer ele, Hilton Moreira?
1: Tá, pode traga trazer. Aqui, então.
0: Já conhece,
1: traga
0: né? Aqui, já conhece. Então. Nosso convidado de hoje. Nosso convidado de hoje veio ser anunciado aqui por Hilton Maurenti.
1: Que momento. Ai, que momento, pai.
0: E vai ser um demais.
1: Mas sabe por que eu te perguntei dos jogos da Copa, ô Gerson Júnior? Porque eu não sei se você viu o bolão.
0: Deixa
1: eu
0: me ver.
1: Eu estou atrás de você,
0: pois
1: tá,
0: então,
1: meu?
0: Eu tô vendo, cara. Eu tô vendo. A Adri entrou.
1: Mas 20 olha, jogos depois, cara.
0: Um mês depois que a Copa começou, a Adri entrou. E tá lá colada, lá querendo o meu décimo lugar.
1: Cara, que momento!
0: E véi. Eu, felizão da vida, Adri. Obrigado, Yutinho Maurenti.
1: Yutinho, a gente
0: felizão
1: te ama.
0: Da vida que estava 3-1 para a Bélgica. E eu estaria gabaritando o 3-1 para a Bélgica. E aí o que acontece? Vão lá e me fazem mais um. Fica 4-1 para a Bélgica, Germano Linsmaier. Aí não aguento. Aí não, eu tô tentando alcançar o Charles aqui no bolão da empresa. Tô um pontinho atrás do Charles. E aí eu vi que ele tinha apostado também na vitória da Bélgica. Ele ganha 2 pontos. E eu, por ter gabaritado, ganharia 3. Alcançaria o portanto.
1: Logo,
0: né?
1: Logo eu chego em vocês.
0: Abandonei o bolão da empresa.
1: Abandonou nada, né? Vamos lá.
0: Bom dia para o nosso querido convidado. Vamos incluí-lo na conversa aqui. Agora. Vamos até saber se ele está acompanhando a Copa do Mundo. Senhoras e senhores, bom dia para Germano Linsmaier. Bom dia, meu querido.
3: Bom dia a todos os ouvintes.
0: E aí, meu querido, bem-vindo aqui ao estúdio da Atlântida. Já conheci o estúdio novo aqui, Germano?
3: Não.
0: Ainda não, né?
3: Na CDBN eu já tinha ido, agora aqui da Atlântida, não.
0: Na CBN já foi lá, já é. Fui. É figurinha da casa aqui também, né, irmão?
3: Obrigado, vocês são muito fera, né? sempre muito solícitos com a feijoada do bem, né?
0: É isso aí, o Germano tá aqui pra falar da feijoada do bem. Já conheci a Adri Teló, Germano?
3: Só pela rede social.
1: Prazer, eu sou a Adri.
0: Bem-vindo, Atlântida.
3: Prazer, obrigado.
0: Ô, Germano, apresenta o Germano pra quem não conhece o Germano.
3: Germano Linsmaier, 42 anos, natural de Joinville, advogado, esposo da Marjorie, pai da Maitê, de apenas 5 anos.
0: Oh. Maitezinha, beijo da equipe aqui da Atlântida.
3: E idealizador da Feijoada do Bem, atual presidente da AGBEM, que é a gestora do bem, que promove esse evento, né? E parceirão aqui de vocês, do Grupo NSC, só agradecer, né, por todo o espaço sempre.
0: Cara, o apoio da NSC a gente já tava vendo de manhã aqui na programação, que a gente tá acompanhando Copa do Mundo,
3: sim,
0: né, Germano?
3: Sim.
0: Aí daqui a pouco entrou lá o VTzinho da Feijoada do Bifly, cara, tá chegando, mais uma edição. E antes da gente entrar no convite que o Germano vai fazer, eu quero saber, Germano, tá acompanhando a Copa do Mundo?
3: Tô acompanhando, infelizmente, né, com a derrota do Brasil, eu particularmente perdi um pouco o ânimo, porque a gente perde um pouco aquela expectativa do próximo jogo, né, daí tem que acompanhar as outras seleções, mas quando dá um tempo eu tô acompanhando, sim.
0: Simpatiza com alguma outra seleção, Germano, além do Brasil? Assim, ah, pô, vou ficar feliz se ganhar time tal.
3: Eu vou ficar feliz se ganhar a Espanha.
0: A Espanha. Olha,
3: a Espanha.
0: Seria o bicampeonato dos espanhóis, né? O título da Espanha foi em 2010, né?
3: Eu acho que sim, porque eu acho que a Argentina, novamente, não, né? A França também não. Eu acho que a Espanha, acho que cairia em boa hora. Cairia no bom sentido, né? Viria a ser campeão em boa hora.
0: Dri, qual que é o seu time de assim, não de coração, né? Do coração, Brasil, mas simpatizaria por qual time sendo campeão aí?
1: Cara, eu falei ontem e fui massacrada, mas eu vou falar de novo e novamente serei massacrada.
0: Tá bom,
1: cara, é a última Copa do Messi, né?
3: Sim.
1: Isso me pega, porque o Messi, ele tem os nossos corações, ele não tem culpa de ter nascido na Argentina.
3: Exato.
1: Entendeu? Ele não tem culpa disso, querido. Então, assim, gostaria talvez a Noruega, que eliminou o Brasil, que aí pelo menos fomos eliminados. Sim. Por alguém que é campeã. Forte. Ali, entendeu? E a França, eu não gostava do Tartaruga Ninja, tá? Que é o Mbappé. Eu não gostava dele. Mas eu tô começando a mudar de ideia pelos recortes que estão aparecendo nas
0: muito
1: redes.
0: Bem.
1: Então, assim, também talvez uma França. Não sei. E tu, Gersinho?
0: É que vale muito o extracampo, né, Germana?
1: É.
0: A essência da pessoa aqui. Porque um jogador é conhecido mundialmente, né? Então, assim como eu tenho uma referência no esporte muito grande com o Senna. É, porque me chamava muita atenção o Ayrton Senna fora das pistas, a humanidade dele, a gentileza, o carinho, a fé dele. Então, sim, aquilo tudo me ganhava. Eu era um adolescente lá, 13, 14 anos, acompanhava o Senna. Então, o extracampo tem o meu coração. Como é que o cara é? É família, o cara cuida das pessoas, o cara tem um coração voltado a usar da fama dele, dos recursos que ele tem em prol do bem.
3: É referência,
0: aquilo,
3: né?
0: Aquilo tem meu coração. Então a gente sabe que tem vários jogadores que tem esse apelo e tal. Mas respondendo a pergunta da Adri, eu tô fechado contigo, Adri. Na Copa passada, quando o Brasil caiu, a minha torcida já foi para os Hermanos.
3: Uhum.
0: E também posso ser cancelado aqui, mas eu vou continuar torcendo. Por mais um título de Argentina. Não só pelo Messi, mas é porque eu acho o futebol argentino muito raçudo.
3: Sim.
0: Muito classudo ali, né? Muito pegado. Claro, contra o Brasil não tenha dúvidas que aqui é verde e amarelo. Mas agora que tá fora, eu não vou torcer pra França, não. Não.
3: Então. É que eu penso assim, né? Eu conheço menos... mais argentinos do que espanhóis. Uhum. Então eu vou ser mais zoado com frequência pelos argentinos do que espanhol. Então eu preferi usar esse racional, entendeu? Tá mais distante, né?
1: Perfeito. Cada um vai pra um lado agora, entendeu? Vai
0: Andri,
1: ter um
0: aí. Mas o fato é que a gente não veio falar de Copa do Mundo. A gente veio falar, cara, de feijoada do bem, Germano. Menos de um mês pra chegar à edição de 2026. 1º de agosto, feijoada do bem. E tem ingressos à venda, né, meu irmão?
3: Sim, já estamos aí com 60% dos ingressos vendidos.
0: Que legal.
3: Isso, cara. É muito bom. Joinville sempre dá um show. Dá um show de solidariedade. Uma semana antes está tudo esgotado. Então, quem não adquiriu ainda, corre lá, né? Temos um ponto de venda físico, temos também no site, na rede social da Feijoada do Bem, no Instagram, no link ali da bio também. Uhum. É possível, né? @feijoadobemjlle. Então, todos convidados para fazer mais uma festa linda, lembrando que 100% do valor do ingresso vai para doação.
1: E a 11ª edição, então tem muita história já da feijoada do bem aí, né?
3: Já transformamos muitas vidas, graças a Deus, aí foram mais de 30 entidades ajudadas com a feijoada do bem. É um evento que ele está na 11ª edição, mas ele já tem 13 anos de história. Então, de fato, muitas marcas envolvidas que patrocinam a causa e fazem isso acontecer. O Grupo NSC, as rádios também já estão desde a segunda edição com a gente.
0: Uhum.
3: Né? Teve a primeira, na segunda o grupo...
0: Queremos estar junto.
3: O grupo gostou, queremos estar junto, vamos junto. O Gersinho conhece bem também, é nosso cerimonial, né, Gersinho? Então, de fato, é uma corrente solidária bem grande que Joinville abraçou.
0: E sabe o que é legal, Dri? Você, quando vai na Feijoada do Bem, você olha as pessoas assim, estão curtindo um evento que tem uma qualidade de entrega muito grande, né, Germano? Desde as atrações, desde todos os fornecedores que estão lá, desde o som, luz, o local, o buffet, a gastronomia, tudo impecável. Mas você olhar um pro outro que tá lá curtindo aquele evento todo, sabendo que tá fazendo bem.
3: Exato.
0: E isso não tem preço que pague, né, cara?
3: A feijoada... é conhecida, DeMarcus, né? Dispensa comentários, saborosa. Então tem aquele que vai e curte a feijoada, tem aquele que vai e curte o show, tem aquele que vai e garante os brindes dos patrocinadores, tem aquele cara que vai e gosta de um MPB, de um sambinha e tal, mas todos eles, de forma unânime, estão fazendo bem e estão ajudando nessa doação.
0: Maravilha! Vamos às atrações desta edição, uma programação repleta de muita música. Meu querido amigo e irmão Fábio Vargas, DJ Fabinho Vargas, vai estar lá. O Felipe Belo mandando ver no sertanejo. Ana Clara, Ninha Clara, vai estar lá com a batucada da Ana Clara. E show nacional com...
3: Bruno Diegues.
0: Bruno Diegues, cara, olha que legal.
3: É, o Bruno Diegues que é, né... É o ex-vocalista do Jeito Moleque, os grandes sucessos do Jeito Moleque, né, estão na voz dele, então ele vem para agitar a turma aí e somar forças também com a Ana Clara, que é outra joinvilense talentosa aí da nossa cidade. Então vai ser bem animado. No palco externo, no Garten 1, também tem a Levalin, que é uma professora de canto aqui em Joinville. Ela vai trazer o MPB, vai fazer o palco ali no Garten. Então tem para todos os gostos, estilos, né, e diversão garantida.
1: Fora o sabor da feijoada, né? Que é sempre muito comentado esse ponto também, que é essencial nesse rolê, né?
3: É muito boa. E sabe que 5:30 da tarde nós estamos preparando um outro lanche da tarde. Então aqueles que começaram já o almoço cedo e daí querem continuar, porque o evento vai até às 21 horas, né?
1: Ah, importante.
3: Então a gente vai ali e serve de forma gratuita mais um lanchinho da tarde. Em primeira mão aqui, vou avisar, esse ano vai ser um hot dog.
0: Olha!
3: Daquele estilo americano.
1: Vamos, Adri! Vamos! Ai, me ganhou! Estarei presente, farei esse esforço.
0: Aliás, já temos ingressos garantidos aqui para Priscila Schuelk e Lailinha Schuelk, que estarão lá degustando a feijoada junto com o papai, porque estarei lá mais uma vez, mais um ano, né, honrado com o convite lá para conduzir o momento do cerimonial. E é onde, Dri, é revelado o valor total arrecadado.
1: Ai, que legal!
0: Que vai depois, né, ser revertido para as instituições, que são, Germano, o Hospital Betesda este ano. O
3: Hospital Betesda, Pequeno Cotolengo Joinvilense e também as Casas Lares da Fundação 12 de Outubro. Importante dizer que a gente não doou o dinheiro, né? Nós adquirimos todas as melhorias que fazem parte de uma rigorosa triagem.
0: É feita uma triagem antes, Dri, com a instituição. E aí a AGBEM, né, que é a associação gestora ali da Feijoada do Bem, faz toda a análise do que a instituição precisa e eles vão lá depois com o resultado da feijoada e compram a necessidade da... Ou é uma reforma, ou é um bem, né, um patrimônio, né, Germano?
3: O Hospital Betesda desse ano a gente vai... Né, se tudo der certo, se as metas forem alcançadas, nós vamos adquirir equipamentos para os novos centros cirúrgicos ambulatoriais.
1: Ai, que legal!
3: Então a gente faz a compra. E acho que é legal também falar que, além disso, durante as aquisições, outras empresas e pessoas se aproximam de nós e complementam as doações. Então a gente, além do número que a gente divulga no dia, ele quase dobra.
0: Olha só.
3: Com outras iniciativas que se somam. Então, a gente já conseguiu transportadora que doou grátis a compra. A gente fez a compra de 3 camas para o hospital infantil. Daí tinha que ter um frete lá do Porto de Santos. A transportadora foi lá, doou o frete.
0: Olha que legal.
3: Então, isso tudo vai somando. Realmente é uma corrente do bem.
0: É uma corrente do bem.
3: Nas casas lares, nós vamos doar camas, ventiladores, equipamentos, geladeira, reforma de banheiro e por aí vai. E no Pequeno Cotolengo, a gente vai adquirir uma esteira neurofuncional. É uma esteira bem complexa, é um instrumento caro. Então, à medida de que a gente vai alcançando aqueles resultados, nós vamos acoplando as ajudas, né? Nós vamos acoplando as doações.
0: Espetacular! A gente recebeu aqui o Germano Lindsmeyer, que veio falar e veio fazer um convite para a Feijoada do Bem, que acontece 1º de agosto, um sábado, a partir do 12:30, no Square Garden, e tem ingressos à venda, tá, gente? ingressosgt.com.br, ou pode acessar ali as redes sociais da Feijoada do Bem também, que vai levar ao link para você fazer a aquisição. Lembrando que a classificação é livre, né, Germano?
3: Livre.
0: E aí, crianças de até 5 anos e 11 meses não pagam. A partir disso ali, aí tem o valor. Então, participe você também dessa corrente do bem e ajude a fazer a diferença na vida de muitas pessoas. A sua presença transforma a solidariedade em ação. Germano, eu quero te dar um sonoro parabéns, cara, por mais um ano. Tá encampando aí a edição da Feijoada do Bem, a toda a galera da AGBem, né? Um abraço carinhoso. Fica aí o microfone aberto a você fazer mais uma vez o convite e agradecer quem você gostaria de agradecer nesse momento.
3: Eu agradeço aqui em nome de todos os voluntários da AGBem, o espaço que vocês nos dão, né? Eu acho que o sucesso também tem muito a ver com essa publicidade, com esse marketing, com essa energia positiva, né? A gente não tem como mensurar o alcance da feijoada, como seria se não fosse através de vocês poderem nos dar esse espaço, porque realmente, né, a seriedade do evento, a credibilidade do evento tem muito a ver com as pessoas envolvidas. Uhum. E tem muito a ver também com a marca de vocês.
0: Maravilha.
3: Então, muito obrigado. Espero vê-los lá no dia 1º. Né, estão convidados para curtir, né? Eu sempre falo, deixar os problemas do lado de fora e lá naquele dia a gente de fato celebrar o bem e poder ajudar um pouco aqueles que mais precisam.
0: E degustar essa delícia de feijoada na Feijoada do Bem. Obrigado, Germano. Bem,
3: obrigado vocês.
0: Valeu.
1: Sensacional.
0: Vamos tocar um soldre e a gente vai fazer uma foto com o Germano?
3: Pode ser.
0: 11:27, tem um YouTube por aqui, ó.
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2: E olha só a dúvida do Chico. Doutor, gostaria de saber o que eu posso fazer para ter relações mais longas. Às vezes acho que tenho ejaculação precoce, as minhas relações não duram mais do que 2 minutos e minha noiva, embora ela não reclame, eu sinto que às vezes seria melhor satisfazê-la por mais tempo. Eu até tento caprichar nas preliminares e etc. Mas será que existem exercícios específicos para eu aumentar o meu tempo de ejaculação? Olha só, meu amigo, o primeiro ponto, acho que talvez você pudesse conversar com ela para entender se realmente ela tem essa demanda, porque às vezes essa demanda é muito mais sua do que dela. Depois, caprichar nas preliminares é uma estratégia bem bacana, você de alguma forma permite que ela possa entrar em contato com desejo, com prazer por mais tempo. Com relação à sua ejaculação, sim, é até possível aumentar esse tempo de ejaculação. Isso pode ser feito com algumas técnicas, alguns exercícios, você dessensibiliza um pouco o seu pênis para aumentar o tempo de ejaculação, você treina técnicas em que você aprende a controlar um pouquinho melhor o seu orgasmo, fazendo com que quando você está quase lá, você interrompa e comece novamente e assim sucessivamente. Você pode fazer isso com o auxílio de um profissional em sexualidade humana, tá bom? Tem dúvidas? Escreve pro @ Jairo Bauer Oficial.
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8: Show na final da Copa do Mundo. A abertura da Copa do Mundo de 2026 marcou a música com apresentações de Anitta, Lisa, Shakira, Burna Boy e Alanis Morissette. E o encerramento da competição também promete um marco histórico na cultura pop. Pela primeira vez na história do torneio, a grande final vai ter um show de intervalo com BTS, Madonna e Shakira. A final do torneio está marcada para o dia 19 de julho, no MetLife Stadium, em Nova Jersey, nos Estados Unidos. E esse mega evento tem a missão de arrecadar 100 milhões de dólares para a educação infantil. 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

0: trilha, ó trilha, ó trilha.
1: Mas boita, meu.
0: Pegamos por osmose a trilha aqui do programa das 11 da manhã da nossa querida Atlântida Blumenau. Um beijo para a Rafinha Steinbike.
1: Sensacional demais, cara.
0: Muito bem, senhoras e senhores, 11h39. Odri Teló, lembrar a nossa audiência que a gente está sorteando um par de ingressos para o GNC Cinemas presente do Shopping Miller, tá bom? Já, já a gente vai ter um resultado. Que mais temos pra esse momento?
1: Pra esse momento, Gercinho, sabe o que a gente poderia instigar a nossa audiência? A mandar aqui no 479-9249-6532 o que eles querem ouvir de duplo hoje.
0: Legal! Manda aí!
1: Eu estaria hoje, assim, ó, minha ideia, opinião, eu queria ouvir Beatles.
0: Beatles, maravilhoso. Sim,
1: mas talvez também nem precise, vocês que vão escolher. Já dei aqui a minha dica, eu ouviria facilmente Beatles.
0: Ô, Felipinho Rosa, manda pra gente ali a fotinho do Germano no grupo ali do Atela Studio, por gentileza, meu querido.
1: Isso.
0: 11h40.
1: O que tu gostaria de ouvir?
0: Não, já tá escolhido. Já tá escolhido. Não, é Beatles, é Beatles. Você quer alguma especial, Dritelon?
1: Cara, Beatles sendo Beatles, você pode escolher aquela que você quiser.
0: Sério?
1: Aham.
0: Deixa-me ver aqui.
1: Yes.
0: Eu vou pegar então uma bem conhecida e a outra também. Porque não tem músicas do Beatles desconhecidas.
1: Que não são conhecidas, exatamente.
0: Brincadeira, tem sim. Quem conhece Beatles só pelas principais, estranha às vezes algumas,
1: exato,
0: né?
1: Exato. Que aí a gente fala que é mais o lado B deles, entendeu?
0: Não, mas eu vou pegar duas B da fase yeah aqui, tá?
1: Boa.
0: Que mais, ô produção? 11h41, eu tinha um negócio pra falar, cara. O que era que eu ia falar, meu Deus?
1: Até porque sabia que...
0: da Corrida Verde!
1: É verdade.
0: Eu quero fazer um convite, mas vai,
1: fala aí. O Ringo Starr tá de aniversário? Ele completa 86 anos nesse dia.
0: Isso.
1: Então, em homenagem a ele, que tá nos ouvindo.
0: Isso. Vamos ligar pra ele?
1: Vamos.
0: Vamos ligar pra ele?
1: Pode ser depois do duplo,
0: como é que tá,
1: né?
0: O teu inglês? Tá em dia?
1: Yeah.
0: Vamos conseguir falar com ele?
1: Uh-huh.
0: Então, fechou. Eu vou... Porque ele tá com o John Travolta, né? Eles tiveram recente fazendo...
1: Isso, exato.
0: Se o Ringo não atender, eu ligo pro John. Beleza?
1: Perfeito.
0: Não o Lennon, né?
1: Perfeito.
0: O Travolta. 11h40. Quanta besteira, meu Deus. Que tal fazer aí uma prova muito legal, com um propósito muito legal? E eu quero te fazer um convite, tá? 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
0: 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Então, a gente vê você na pista! 9 de agosto, cara, vai ser muito legal, Dri. Você vai correr a Corrida Verde?
1: Claro que vou.
0: Vai,
1: já tô,
0: né,
1: com roupa de... Já sabia? Meu, cara, Gercinho, em primeira mão, a gente vai falar aqui, porque ontem a gente teve uma reunião, eu te falei que a gente ia ter uma reunião, né?
0: Falou.
1: Da Corrida Verde.
0: Acho,
1: então,
0: que falou,
1: hein? A gente teve essa reunião e não tá nada assim organizado ainda, por enquanto. Mas eu já vou falar pra nossa galera reservar a data do dia 18 de julho, sabadão, porque nós vamos fazer um treinão da Corrida Verde, cara. E vai estar assim, ó, sensacional, vai ter muita coisa boa nesse treinão.
0: Que maneiro, cara!
1: Então já reserva na agenda ali. E ó, na próxima semana que vai ser a corrida, tu já prepara o teu treino, o teu terceiro treino da semana de corrida para fazer com a gente no sabadão de manhã, entendeu?
0: Perfeito!
1: E aí a gente vai ter ativação da CBN, da NSC, da Atlântida, a galera toda vai estar junto e misturado por lá, vai ser bem legal mesmo. A gente vai fazer uma ponta do ATL Sports também, direto do nosso treinão da Corrida Verde. Então, Gercinho, vai estar sensacional demais, tá? Vai estar lindo, cara.
0: Vai tá lindo demais, e ó, vamos lá pra nossa dose dupla, a gente volta trazendo mais informações aqui da Corrida Verde, dos eventos que a gente tem o prazer de trazer pra audiência aqui da nossa Atlântida Joinville com arroba Atlântida, tá? 11h44, então, Dri, faça as honras à casa aí com o nosso dose dupla.
1: Agora, dose dupla com eles, Beatles, chegando por aqui, bom dia.
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0: Duas dos garotos de Liverpool, senhoras e senhores, 11h49, coisa boa. Odri, quero mandar um salve aqui.
1: Para quem?
0: Para...
1: Quem nos ouve?
0: Vamos lá, a Gil mandou um recado aqui, ó. Bom dia, Gercinho, Gil aqui. Queria mandar um parabéns pro meu chefe, nós estamos ouvindo a rádio agora. O nome dele é Lúcio. Ontem foi o aniversário dele, queríamos desejar felicidades, que ele seja muito, muito feliz nessa nova fase, vindo de São Paulo aqui para Joinville, da Giovana e da Joana. Maravilha, então, parabéns ao Lúcio aí, né? Parabéns duplamente, né?
1: Exatamente.
0: Aniversário, e tá aí, vindo nessa nova fase de São Paulo pra cá, seja bem-vindo aí. O Lúcio, felicidades, Deus abençoe, muitos anos de vida, inclusive. Lúcio, obrigado pela audiência.
1: Literalmente aqui. Uma fase nova, né?
0: Já tem a sua rádio favorita aqui em Joinville, exato. Viu, Lúcio? Atlântida. Exato. 11 horas e 50 minutos. Que mais, Driteló?
1: Está nos últimos momentos, estamos aqui nos últimos momentos para nossa galera participar do sorteio do ingresso para o cinema que estamos aqui presenteando os nossos ouvintes, apresentando o Shopping Miller. Manda aqui no 479-9249-6532, cinema eu quero, para concorrer daqui a pouquinho, já vamos conhecer e ter aqui o nosso ganhador, tá?
0: Muito bem, eu, o último filme, a gente falava aqui no começo do programa, né, o último filme que eu assisti, Dri, foi o Toy Story 5, né, estreou nos cinemas oficialmente ali na segunda quinzena de junho, e chegou às telonas com uma nova proposta envolvendo o impacto do uso de tablets, sabia? Gera assim, desperta uma atenção, as crianças, tipo, deixarem os brinquedos de lado e ficarem focados na tela do tablet. E traz esse ponto de atenção com relação à tecnologia, o uso da tecnologia pelas crianças, né? Inclusive, já quebrou recordes de bilheteria e o Toy Story 5. E aí, no filme, tem a Lilypad, que é o tablet da Bunny lá da criança, né? Do Toy Story. Eu não vou ficar contando a história aqui, mas é um ponto de atenção muito válido com relação a deixar as coisas de lado, deixar até a interatividade com a própria casa, né, com os pais, enfim, com quem que a criança mora, em função de ficar lá jogando, ficar acessando informações do tablet, porque o tablet ele traz uma infinidade de possibilidades para a criança, né? Então, criou um ponto de atenção até na cabecinha da Laila lá.
1: Ah, é? Ela ficou se perguntando?
0: Ela deu tchutchu. Alugou um triplex ali na mente da Laila.
1: As crianças já crescem com a tecnologia, né?
0: Sim.
1: E aí, tipo assim, vai de você, as pais aí, né? Colocar o limite, cara, que deve ser complicado, né? Porque eu acho assim, ó, olhando de fora, Gersinho, você pode me corrigir. Eu acho que também, nessa loucura diária que a gente vive, nessa correria, as telas tornam-se um refúgio até para os pais. Porque aí vai ver e vai saber que a criança tá lá entretida, não tá incomodando, não tá querendo o tempo dos pais aí, tá lá quietinha no mundinho dela.
0: Exatamente.
1: É um pouco disso.
0: Aliás, também, pais, não façam isso, né? Não deixa lá. Eu preciso de um tempo de folga. Eu vou botar a criança aí ficar lá 3, 4 horas, né? No tablet, no celular. Controle o tempo de tela, né? Do seu filho e da sua filha. Controle o que ela assiste no tempo de tela que ela tem autorizado por você, né? Precisa ver, precisa entender. A gente olha, né? Ouve às vezes um vídeo que ela tá assistindo lá. Aí a Pri fala: filha, vídeo de criança, tá? Esse vídeo não é adequado pra sua idade. Filha, ela troca na hora, tal. Tá lá, ela é super obediente, já faz a troca lá. Porque às vezes ela não se liga, que é um conteúdo que não é adequado à idade dela. Então, a gente tem esse filtro lá em casa. Cada um tem a sua orientação, cada um tem a sua forma, né, de cuidar com relação a isso. Mas, voltando ali ao Toy Story 5, faz realmente dá um nó na mente do pai e da mãe lá, porque... A Lilypad, ela toma conta lá do negócio, acaba claro, né? Porque daí é uma animação, é um filme ali e tal, dá todo um rolê errado lá. E, enfim, aí desenrola toda a historinha. 11h54, vamos liberar o presente?
1: Agora, Gersinho, já temos aqui a ganhadora que vai assistir, que vai no cinema por conta da Atlântida, por conta do Shopping Miller. A sortuda da vez é a Cláudia Machado, do Bom Retiro, que mandou aqui e levou. Eu achei que ia vir um vamos aplaudir.
0: Vamos aplaudir! Parabéns, Cláudia!
1: É isso, vai poder escolher aí o filme de preferência e se deleitar no cinema do Shopping Miller, Gerson Júnior.
0: Maravilha! 7 do 7, produção! 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Inclusive, preciso comprar um tablet novo pra Laila.
1: Inclusive, vou entrar agora no site aqui porque isso. Eu preciso de tanta coisa. Aí, ó, vou começar a fazer a lista.
0: Eu vou entrar já pra escolher meu presente Dia dos Pais, que é mês que vem,
1: é
0: né?
1: Verdade.
0: Só acho.
1: No dia falando, da Corrida Verde,
0: tá falando da Corrida Verde aqui, eu já falei pra Pri, ó, isso aí cabe no, como presente Dia dos Pais aí, ó.
1: Exatamente. Exatamente.
0: Sem qualquer tipo de interesse, né? Segundas intenções. Eu até brinco com a Pri, ó, que não é a segunda intenção, irmão. Aqui é a primeira intenção de cara já. 11h55, Dritelo, obrigado por hoje.
1: Obrigada por hoje, Gersinho. Tamo junto, viu? Sempre. Aí daqui a pouquinho, 14h, eu tô de volta com o programa das Minas por aqui. Beijo.
0: Maravilha. Obrigado, Felipinho Rosa, pelos bastidores aqui da nossa produção toda do Arroba Atlântida. Eu volto amanhã às 7 da manhã e já tem discorama pra toda a rede Atlântida. 1 da tarde, os guris, o Pretinho Básico por aqui. Tchau, gente. Fiquem com Deus. Partiu.

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2: Vai começar a viagem. Meio-dia e 5 minutos. 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Começamos a viagem de hoje com pedidos de ontem. Chegaram no arroba Real Fetter no Insta. Ainda que eu não estivesse aqui, eu sempre vou lá dar uma olhadinha para produzir a programação do Discorama do dia seguinte. Phil Collins.

Faixa de 1989 do discão But Seriously do Phil Collins. Another Day in Paradise, tocando no Discorama da Atlântida. Meio-dia, 10 minutos, ali no arroba Real Fetter. Tô esperando o teu contato. Manda bala no som aí pra gente curtir e se emocionar com a música do Discorama até uma da tarde aqui na Atlântida. Uma tem o Pretinho Básico.

versão de leve acústica do Colin Hay na sua carreira solo e talvez o principal sucesso da carreira da sua banda Man at Work, chamado Down Under. Meio-dia e 13 é o Discorama na Atlântida. Vamos a 1969, quando George Harrison, Paul McCartney e Ringo Starr gravaram juntos, sem o John Lennon, essa faixa chamada Here Comes the Sun. O John Lennon estava se recuperando de um acidente automobilístico que ele sofreu na Escócia e por isso não esteve.

te peguei cantando junto com o Jota Quest. Essa é fácil. Meio-dia, 21 minutos. Pedido de ouvinte da audiência veterana da Atlântida no arroba Real Fetter no Insta. Tamo junto aqui na rádio e também nas redes sociais. O nome do grupo é The Church.

Banda australiana nos anos 80, The Church Under the Milky Way. Que baita lembrança da audiência veterana da Atlântida. Meio-dia e 25 minutos. Mais uma banda australiana, além do Man at Work e do The Church, que já rolaram aqui neste bloco do Discorama. Ice House. O nome desse som é Crazy.

0: 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Crazy é o nome desse som. Meio dia e meia, Ice House, fechando o primeiro bloco do Discorama. Rápido show no intervalo e já voltamos. 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
0: Segue a viagem, 25 minutos para uma da tarde. Agora dá uma temperatura mais humana, 14 graus na região da Grande Porto Alegre neste momento. Mas quando eu acordei às 5 da manhã, estava 6. E aí na sua cidade, qual é a temperatura, em que lugar?

Acústico Capital Inicial 1999. 22 minutos para uma da tarde, é o Discorama na Atlântida. Mais um pedido de ouvinte do arroba Real Fetter no Insta. Talking Heads, Burning Down the House.

Talking Heads, tocando no Discorama da Atlântida. Mais um pedido de ouvinte da audiência veterana da Atlântida. 18 para umas.

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23: Programa não recomendado para menores de 14 anos, meu irmão.
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26: Calor em Floripa, hein? Calorão em Floripa.
24: 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Olá, Alexandre Fetter.
26: Alô, olá, boa tarde. Estamos chegando com o Pretinho Básico aqui na Atlântida, Rádio das Nossas Vidas, dia 7 de julho de 2026. 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Muito boa tarde, Léo Oliveira.
27: E Alexandre, tudo bem contigo, irmãozinho? Boa tarde pra ti, recuperado, né?
26: Coisa
27: recuperado
26: boa,
27: ainda.
26: Coisa boa, que bom, que bom. Recuperado de uma laringite, faringite, o que era?
27: Cara, numa alergia na garganta que me deixou sem voz.
28: Ao álcool, alergia ao álcool.
27: Pior que eu não tô nem bebendo, cara. Se fosse isso ainda, eu tinha
26: claro.
27: Curava, mas
26: tá
27: não
26: certo.
27: Foi. Mas agradecer aos médicos aqui da nossa CAF, o nosso plano de saúde que me atenderam e eu tô zerado.
26: Que bom, mano. Que bom que tá de volta. Fico muito chateado quando tu não tá no Pretinho e a nossa audiência também. 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Fala aí, Vini Moura.
29: E aí, Alexandre?
26: Boa tarde, tudo
29: boa
26: bem
29: tarde.
26: Contigo?
29: Boa tarde, tudo lindo, tudo maravilhoso.
26: Tudo lindo, maravilhoso. 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
30: Baita tarde, Alexandre.
26: Nossa, que alto.
30: Que

0: fiança. 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Muito boa tarde, Porazinho. Em Florianópolis, tá calor, querido.
1: Tá, seu Alexandre. Acho que é o termogênico e a testosterona alta, né, Alexandre?
2: Ah, é. Opressão, né?
1: Boa, idade, estamos com 15 graus em Florianópolis, tempo bom.
0: Mesma
1: e
0: temperatura aqui em Porto Alegre, mesmo tá bom, tempo tá que gostoso, Porto Alegre. Tá bom, tá bonito, tá gostoso.
1: O sol tá gostoso.
0: Muito bem. 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
2: Fala, Alexandre, boa tarde. Eu tô
0: boa
2: aceitando.
0: Boa tarde, tudo bem?
2: Comprei um pacotão de 1 quilo de capelete de Romena.
0: Que delícia.
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2: tamanho.
0: Romena
2: é
0: gostoso, coloca pra gente os destaques aí, meu irmão.
3: E aí, meu irmão?
0: Como é que tá? Dá pena? Tudo bem? Dá pena?
3: Tô incrível, né, meu irmão?
0: Tudo lindo, maravilhoso.
3: Eu ainda tenho um pouco da caixa que eu ganhei da Romena. Eu ainda tenho um pouco de capelete.
0: É, que bom, cara.
3: Fiz com a senhora que eu saí ontem, tomei um vinhozinho.
0: É, que legal.
3: Fizemos um bem bolado e vimos o jogo da Bélgica. Né?
0: Espero que quem tenha ficado com os meus produtos Romena esteja sendo
2: não,
0: feliz.
2: Não acredito.
3: Que a tua caixinha não caiu
0: pra
3: ti?
0: A caixinha não caiu pra mim.
4: Ah, a caixinha foi só pra alguns.
0: Mas não tem problema.
2: Tá, caixinha
5: tu
2: não...
5: também não ganhou?
4: Não, pegaram a minha caixinha.
2: Todo mundo comeu.
4: Pegaram a minha caixinha.
0: Não, eu não recebi.
2: Gente, todo mundo comeu.
5: Eu fiz o espaguete na manteiga.
3: Não, a caixa não.
0: Não, eu não.
2: Todo mundo comeu.
0: Não, vou te falar, eu não.
2: Todo mundo comeu. Na redação, todo mundo comeu.
0: É, então eu não faço parte da redação, porque eu não recebi a minha caixinha. Mas eu faço o seguinte, hoje eu vou ali no...
5: É, vai no mercado.
0: Nosso querido Stock Center, e aí eu vou resolver a questão.
3: Vai lá que é bom.
0: Estarei resolvendo a questão.
5: Acabou o mussarela.
3: E o carvão, estamos sim.
0: Hoje, 7 de julho, é dia do chocolate.
3: Chocolate!
0: Olha que delícia. Por falar nisso,
3: chocolate.
0: Daqui a pouquinho vou trazer aqui uma sugestão de um palito de chocolate.
2: Calma,
0: nossos amigos. É de chocolate, Rafinha.
5: Não, é que o Porã me olhou na hora, né?
0: Palito de chocolate dos nossos amigos.
3: Não.
0: 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Aqui, vou lá.
3: Ah, mas que legal, hein?
0: Isso aqui com chimarrãozinho.
3: É bom, hein, café.
0: Isso aqui com chimarrãozinho é bom demais.
3: Com uísque. É muito bom.
0: Ah, com uísque, não.
5: Ah,
0: café
5: não
0: preto, bem. Chimarrão. Aí sim.
3: Camisa bonita do Porã, hein?
5: É, que tava tribom, é que eu gritei.
2: Tá tentando não gritar, né?
5: Não, não vou gritar.
3: A camisa bonita, né, do Porã, do Bem Rápido.
5: Não, essa aí vem sozinha da cozinha.
3: Ano que vem, tu pode comprar outra.
2: Ela marca muito. Ela marca muito.
1: Fazia muito tempo que eu não usava essa camisa.
0: Foi no verão.
5: Foi no verão.
3: Muito
6: no verão.
1: Até porque o Ben Harper vem ao Brasil com o Jack Johnson, com o Donovan,
5: exatamente,
1: com o D-Love, vai tocar
0: fevereiro
1: em São Paulo.
0: Fevereiro em Floripa.
1: E fevereiro em Floripa,
5: chegando agora.
1: Jack Johnson,
3: invadir.
1: Donovan,
4: olha a galera do Pretinho Básico aí, Porã.
3: A invadir.
1: Rádio Souza Internacionais.
0: Muito bem, vamos nos destaques do Pretinho Básico. O Pretinho Básico de hoje é o Marley.
1: Olha aí, Magnata.
0: O Marley é um Golden
3: Marley
0: de 13 anos, dos tutores Ju e Rodrigo de Criciúma.
5: Tá, baita cidade.
0: 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Olha que foto maravilhosa. Pode voltar, Batistuta, a foto anterior ali, a foto anterior?
5: A primeira, Batista.
0: A primeira, isso. A primeira da fuça.
5: Olha aí.
0: Olha essa fuça.
5: É, não.
3: Ainda hoje, galera.
5: Aí ele tá meio abalado.
0: Que coisa, que lindo esse
3: aí
0: bicho.
3: Aí foi depois de Brasil no Ego.
0: Não tem problema. Pode esquecer, Batistuta. Pode deixar a foto pra depois.
5: Entendeu?
0: Vamos dar.
3: Pô, ele é um cachorro veteranaço, né? Ele é veterano,
5: sim,
3: né?
5: Sim, sim, sim.
3: Cachorro da cara
0: aí, branca. Aí, ó. Essa foto, que linda. Olha. Não é tão veterano, não, cara.
4: Não, cara é veterano. O focinho também ser bem veterano.
0: É veterano e tem 13 anos.
3: E a cara, fuço
4: branco.
0: Tem 13 anos.
4: Um pouquinho ressecado, né?
0: Verdade, 13 aninhos já é veterano.
3: É. Que o focinho é? Ressecado.
5: É, eu mostro a idade, né?
4: O focinho ressecado mostra a idade.
5: O focinho ressecado, né? Porra, cara.
3: Então tu tem 54.
4: Quando tá bem úmido. Quando tá bem úmido, demonstra melhor, saúde, né?
5: É, tem razão.
4: Viu? É, isso aí.
3: Se tiver meio sequinho, o focinho...
4: Aí tu vê,
5: tá,
4: né?
5: Presta,
1: ele pode,
5: tá,
1: ele pode ter botado um focinho na areia. Botado o nariz onde não devia. É, pode até ser que...
4: Já colocou o focinho de não dever, porra?
1: Mas óbvio. Muitas vezes.
0: Se colocou é porque devia.

0: Muitas vezes. Ah, é, não, às vezes
1: a
0: não
1: oportunidade
0: devia,
1: tá aí, né,
0: pai? É, exatamente.
1: Foi quem quer. Baixou de novo os microfones. Aí é foda.
2: Não, não, não baixei, cara. É. Não baixei, não mexi.
0: Para de enredar, velho.
3: Mexe só no teu retorno.
2: Tá ótimo o teu som. Eu tô ouvindo aqui. Tá, cara, muito. A ansiedade do Rafinha não permite que não, ele não, mexa é só no dele. Não, é
1: ansiedade. Eu sei quando o meu retorno tá bom. O retorno tá ótimo. E aí tu baixou o som do microfone. Eu sei o que é o retorno.
2: Tá, fala de novo. Conta até mil.
1: Mil.
3: Mas só
1: de zero. Não, eu não vou fazer isso agora.
2: Ouvinte aniversariante Rodrigo Ribas. O Rodrigo Ribas trabalha em RH, Recursos Humanos, em Garibaldi. Está fazendo 36 anos hoje o RR, o Rodrigo Ribas.
3: É terra do espumante.
2: Isso aí.
3: Garibaldi é terra do espumante. Isso
2: aí, exatamente. Aliás,
3: senhores,
2: abraço para todas as vinícolas aqui do Rio Grande do Sul, que
1: produzem um bom vinho, um espumante. Não,
2: e vão ter uma safra 2026 espetacular.
3: É
2: verdade.
3: Olha a informação. É mesmo?
1: Não, mas isso é informação. Claro,
2: frio. Informação, é frio, exato.
3: É mesmo?
2: É mesmo. Quantas vezes você vai perguntar aí, meu? Três vezes, quatro vezes, tá bom já? Quatro vezes, tá bom já.
1: Mas que grosseria.
2: Quer perguntar aqui, talvez? Pergunta aqui, talvez. É mesmo? Pergunta.
1: É mesmo, Alexandre?
2: Ah, eu sinto que o Alexandre tá estressado. Mas não é o Ivan?
1: Alexandre está no limite, está no limite. Está no limite. Venha com o Mestre, que nós vamos te apresentar.
2: Ele enreda com o personagem. Aí eu reajo e ele
1: responde com o normal.
2: Exatamente.
1: Eu não faço personagem. Isso é uma baita tática, claro. Cara. Isso é uma baita tática.
3: Então é assim, quando cai, ó, quando dão uma chance pra ele falar, ele fica bravo, não dá a entender?
1: Aí, vai.
4: Quando dão uma chance pra ele falar...
2: Isso aí.
3: Ele reclama que não consegue falar.
2: Eu tô precisando de chance pra falar aqui. Tá certo?
3: Toma aí, tu reclama mesmo?
2: Aniversariantes famosos. Ellie Brock. Ellie Brock, ela é ex-Fifth Harmony. Tá fazendo 33 anos.
3: Depois ele bate teu microfone e tu não sabe por quê.
1: Mas esse é um momento do programa. Não, ela tá bem, mas a música...
3: Eu não sei quem é.
1: Não precisa.
3: Não conheci.
2: O Vintage Culture tá de aniversário hoje.
1: Ó, boa. É o cara que vai fazer a Green Valley Gramado agora, uma promoção na maior festa da Serra do inverno no Brasil.
2: Vintage Culture é DJ, DJ brasileiro.
1: É um produtor.
2: And produtor. Elô Pinheiro, a eterna garota de Ipanema, tá fazendo 83 anos hoje.
0: Olha que coisa mais linda.
4: Cheia de graça.
2: Essa foto é atual?
3: É atual.
1: Olha, que rica, Alexandre.
3: Que rica, hein?
0: Oh, é a sogra do César Tralli.
3: Que coroa, hein?
4: É, como o Ivan fica balado com coroa.
3: Não, veterano é meu target. Eu não gosto de novinho. Gosto de veterano.
1: 83 anos, mano.
3: Pô, mas tá voando.
4: Mas é atual mesmo a foto.
3: Não, isso aí, Miguel.
1: Não, tem filtro, óbvio.
3: Claro que tem filtro. Sei lá.
0: Ah, tem uma maquiagenzinha, filtrinho, com 83 anos, todo mundo poderia, né? Só autorizado.
2: Todo mundo o quê?
3: Já tá show.
1: Poderia usar
0: botar um filtrinho,
1: poderia.
0: Uma maquiagenzinha,
3: já
0: legal.
3: Já diria o Pedro Bial, né?
0: Ah. Mas é uma mulher linda, né? Continua linda. Claro, inspirou uma das maiores canções do mundo.
2: Ah, verdade, porra.
4: Não, o dinheiro facilita, né?
1: Mas é o aniversário dela, né?
2: Isso, então, parabéns 83 anos, parabéns pra garota de Ipanema. Ringo Starr!
0: Olha aí!
2: O baterista dos Beatles fazendo 86 anos hoje.
1: É, né?
2: Ô, porra, eu toquei hoje Here Comes the Sun dos Beatles aqui no Discorama. E olha que loucura, aconteceu uma coincidência, eu nem ia falar sobre isso. O sinal da Atlântida, tá ligado? O sinal da Atlântida, ele é inspirado em Here Comes the Sun. Isso. Nos acordes de Here Comes the Sun, quando foi feito lá nos anos 80.
0: J.B. Schiller,
2: ele mesmo. E aí hoje eu toquei Here Comes the Sun, por quê?
1: Por quê?
2: Há 57 anos esta canção foi gravada.
0: Caramba.
2: Lá em 1969. Sabia, porra, que o John Lennon não participou desta gravação? Esta música é gravada só pelos outros três Beatles, menos o John?
0: Não tinha essa informação.
2: Eu também não, cara. E descobri hoje que ele não participou porque estava se recuperando de um acidente automobilístico que ele sofreu na Escócia.
0: Olha que loucura. Achei que estava com a japonesa. Mano.
2: Ah, provavelmente estivesse, né?
1: É verdade, para.
0: Tá, mas enfim, legal, bela
2: de qualquer
0: história.
2: Forma, é uma baita história.
0: Baita história.
2: As coisas estão
0: interligadas. É uma das grandes músicas dos Beatles, né? É linda essa música.
2: Ah, sem dúvida.
1: Mas acho que tem outra ligação. Ontem, que a data de ontem, se eu não me engano, há 67 anos, o John e o Paul se encontravam em Liverpool, não é?
2: Não sei, não
1: tem
2: vi.
1: Tem uma data dessas. E aí se deu o início dos
2: da banda. Beatles. É. Pá, que loucura.
0: Que doideira.
2: Shelley Duvall, a atriz Shelley Duvall, faria hoje 77 anos. Ela pereceu em 2024.
1: Ela e a mãe. É uma homenagem.
2: Como?
1: Ela e a mãe dela.
0: Não, é ela, velhinha.
1: Ah, tá.
2: Ah, ela faleceu há 2 anos com 75.
0: Isso.
2: Então aquela foto ali é ela com 75, creio.
5: Exatamente.
2: Eu.
1: Mas tu vê, né?
0: Olha aquele filme ali.
1: E a Elô Pinheiro aos 83, né?
0: É o Iluminado,
1: a vida,
0: né?
1: Não é a mesma. Isso. Pra todo mundo.
0: Cara, tu vê, cara, eu conheci aquele filme ali pela luz, cara. Eu ia dizer, é o Iluminado. Pela luz da foto.
3: Não é pela atriz.
0: Foi não pela atriz, exatamente.
1: Pela luz,
0: não lembrava da atriz.
1: Mas o filme é Iluminado,
0: mas
1: lembra, né,
0: do filme. Exato, Iluminado.
2: No caso ali, mal iluminado, né?
1: É mal.
3: Porra, tem só uma luz
1: cara
3: no ângulo.
1: O cara atriz, né? Bah, eu conheci pela luz.
0: Mas eu não...
2: E por último, na
5: Gol
2: lista
5: do Egito.
2: De aniversário...
5: Gol do Egito, o Egito abre o placar contra a Argentina.
2: Não é possível.
0: Ah, que news. Que
5: são
0: loucura.
5: 16 minutos do
0: Vai
5: primeiro
0: salar.
5: Tempo. E o Egito com o Ibrahim abriu o placar e está eliminando a Argentina.
0: Ibrahim abriu
2: Quantos minutos
0: placar?
2: De jogo?
5: 16.
2: Botar primeiro tempo, 16
5: primeiro
2: minutos?
5: Tempo.
2: Tem tempo.
0: Tá na Globo, mas eu estava focado no programa.
2: Parabéns, por último, cara. Nos aniversariantes de hoje, o Russo. Russo,
5: grande.
2: Assistente de palco, faria hoje 95 anos, ele uma é figura muito conhecida da televisão brasileira, pereceu em 2017 o Russo.
0: Verdade.
3: Eu gostava dele, eu adorava muito.
0: É legal,
5: olha a cara dele, ele é muito engraçado.
3: Mesmo. O Legião Urbana, né? Muito bom cantor.
2: Renato,
3: né?
2: Não tem nada a ver com o Renato
5: não
2: Russo.
5: Não é o Renato Russo.
4: Mas o Renato Russo não é uma homenagem a ele?
0: Não é.
1: Não tem nada a ver.
3: O Renato Russo
1: não
3: parou
1: tem
3: de
1: nada
3: cantar.
1: A ver.
3: E tem que ver que às vezes o cara tá cantando e some.
5: O Renato Russo não parou de cantar, ele morreu.
2: É, parou.
4: Parou, ele não
1: foi obrigado a parar. Mas
0: morreu e parou de cantar.
5: Mas a vida parou ele. Não
4: mas ele parou
5: de
4: qualquer forma.
2: Mas ele segue cantando ou não?
3: Segue.
5: Se tu der play no Spotify.
2: Não. Ao vivo ele canta.
5: Não.
2: Então ele parou
4: então
2: de cantar.
4: Ganhamos!
5: De vivo ele não tem nada.
4: Segundo dia.
1: É o segundo dia.
0: Parou, inclusive.
1: Ontem meteu na Tubini também.
4: Ele meteu.
2: O que que
4: foi? Ontem o Billy Holiday, eu falei, a Billy Holiday e ele. Quem foi Billie Holiday? Eu? A cantora de jazz.
3: Olha, ele quis comprar contigo e não sai daí. Mas contigo não dá, Vitor. É que tu olha pro vídeo e tu pensa assim, não conhece, ele ouve.
2: Achei
3: tá.
2: Preconceituosa a colocação.
3: Por quê?
4: Não, mas
3: não
4: eu entendi.
3: Porque
4: ele.
3: Não é
1: porque o cara é negrão.
2: Não.
4: É pela idade,
1: Não. E porque é a Billie, não o Billie.
4: Exato.
1: Foi, ele arrancou assim.
4: Exato.
1: Ah, conhece o Billy.
2: Se eu puder explicar o que eu quis dizer pra tu não ficar com essa cara de gol contra.
3: Não, é que o que ele falou é ruim.
2: Não, o que ele falou é ruim e a gente tem que ignorar, porque não é isso. É ruim e tem que ignorar, porque não é isso. O que eu falei é que quando tu disse que quando tu olha pro Vini não dá nada no sentido do conhecimento, é porque ele é muito jovem ainda.
3: Tá, e pai, alegre e tal, não sei o que, tu não espera dele, que é um cara que conhece.
2: Que um cara de 28 anos conheça a Billie Holiday.
1: Mas é que
2: ainda
1: ele fala
2: que possa.
1: Sobre isso.
4: Não, é
0: mas é que ele comprovou que ele é um jornalista ao o saber jornalista. Que Billie Holiday é uma cantora de jazz.
4: Hoje o Vini Moura ou jornalista, não é, Porã?
0: Vini Moura ou jornalista barra skatista barra bom em todos os esportes.
3: E a patroa dele?
5: Pênalti pra Argentina.
4: Não. Começou não. A maracutaia.
0: Começou.
1: Ué,
0: começou.
1: Por quê?
4: Ah, para.
0: Mas foi um baita pênalti, tô
2: Deixa
0: vendo
2: eu
0: aqui.
2: Perguntar, vocês acham que vai dar com a desclassificação dos Estados Unidos de forma vergonhosa?
3: Bem feito, né?
1: Tomaram
2: bem
1: um rolo.
2: Feito,
3: bem
2: óbvio.
3: Feito, gostoso.
2: Vocês acham que não pode dar uma treta aí, por exemplo, o Trump ligar lá pro careca da FIFA.
0: É, porque agora tá assim, né? O Trump
2: dizer,
0: tira cartão, cancela
2: o jogador que jogou com o vermelho retirado, ele, na verdade, ele não poderia ter jogado. Acho que eu me enganei tirando o vermelho dele.
0: Anula a partida.
2: Anula a partida e vamos de novo.
0: Vamos jogar de novo.
1: Aí fecha a porta da Copa.
3: O cara da FIFA trocou de telefone. Tem que trocar de número, não dá
2: tá
3: pra...
2: Tá louco, cara. Isso aí é um troço inacreditável. Até agora eu não consigo dormir bem com esse negócio aí, cara. Não consigo
1: mas aí a justiça
2: bem.
1: Foi ali, tomaram o rodeão natural.
2: Ao natural.
1: Tomaram 4-1 sem ver a cor da bola.
2: Tá bem, foram estes os destaques aí, meu irmão. Pra este 7 de 7, agora me lembrei do... Tu vai lembrar, Polazinho, talvez, do dia 7 de julho, ou seja, 7 de 7 de 77.
0: O que teve nesse dia?
2: Eu tinha 10 anos nessa época, nesse
0: eu
2: ano.
0: Tinha 6.
2: E aí o Fantástico, porque este dia 7 de 7 de 77, se não me engano, caiu num domingo. E o Fantástico fez lá, o Show da Vida fez lá toda uma matéria sobre o 7 de 77.
5: Tipo o bug do milênio ali,
2: tipo
5: no 0
2: do milênio, o que ia acontecer a partir do portal.
0: O Messi errou o pênalti.
4: Mentira.
0: Não. O Messi errou o pênalti.
5: Vamos.
0: O Messi errou e aí não sei por que deram um amarelo pro Salah agora. Já estão ajeitando pra Argentina.
2: Enfim, vamos em frente aqui com os destaques aí, meu irmão. Pesquisa diz que brasileiros passam mais de 52 anos da vida conectados à internet.
0: Eu não entendi o que ele falou.
5: É exatamente isso, é que parece absurdo pra gente, mas é...
2: Porque a internet não tem 52 anos, né?
5: É uma agora, média de acordo com a proporcionalidade do tempo que tu fica hoje. Hoje tu fica 68% do teu dia conectado à internet. Multiplica isso pela expectativa de vida do brasileiro, que é 76 anos, significa que para quem nasce hoje, daqui a 76 anos, essa pessoa vai passar 52 conectado à internet. E essa pesquisa ela não é só preocupante, porque a gente está passando mais da metade da nossa vida conectado. Mas porque, de acordo com a NordVPN, que fez a pesquisa, o Brasil é o país que mais fica conectado, é o país mais dependente de estar conectado. A gente está à frente do México, que é o segundo país.
2: Isso explica muita coisa?
0: Muita.
2: Ou isso é explicado por muita coisa?
0: Eu acho que os dois...
5: As duas coisas, eu acho. Mais preocupante ainda quando a gente pensa, ah, não, mas todo mundo é conectado hoje. Será? O mexicano, que é o segundo mais conectado do mundo, nessa mesma média do brasileiro, que fica 52 anos na sua expectativa de vida, o mexicano fica, entre aspas, só 43. A gente fica 9 anos a mais conectado do que o segundo. E aí tu vai descendo e tu vai percebendo que quanto mais desenvolvido o país, menos tempo ele fica conectado à internet.
0: Olha aí.
5: A Lituânia fica 31 anos, a Austrália 30, Suécia 30.
0: O cara vai fazer outra coisa, vai ler um livro,
5: e aí vai descendo,
0: dar uma passeada.
5: Descendo, até pro top 20, que eles pesquisaram 20 países, tá? O Japão. O Japão, uma das nações mais desenvolvidas do planeta, fica 20 anos conectado à internet. É menos da nossa metade, quase um terço do que a gente fica. Então é muito preocupante o quanto o brasileiro está dependente de
4: essa
5: estar conectado.
4: Essa pesquisa, ela fala da conexão direta do cara estar aqui no celular ou, sei lá, tu tem, sei lá, um relógio que está conectado à internet a todo momento, por exemplo. Forma indireta ou direta só?
5: As duas coisas. As duas coisas, porque no exato momento... Que, por exemplo, o WhatsApp, que é um aplicativo muito utilizado majoritariamente no Brasil. O resto do mundo não se comunica instantaneamente como nós. Tem muita gente usando o iMessage, né? Que é como se fosse o SMS.
0: Sim, nos Estados Unidos usa mais, né?
5: Exatamente.
0: O da Apple.
5: Ele não é conectado à internet, né? Ele é uma mensagem como se fosse um torpedo, como se fosse...
3: Antiga.
5: Então isso faz com que o brasileiro também cresça muito por conta deste aplicativo... Onde tu é obrigado a estar online o tempo todo.
4: A gente é meio tóxico.
0: Mas eu acho que...
5: A gente manda uma mensagem
0: assim,
5: e se a pessoa não responde logo...
0: A pessoa é ruim.
5: Tu já dá um toque pra pessoa responder
0: a
5: tua mensagem.
0: Tem um algo a mais que eu acho que tem a ver com o que o Alexandre tava querendo dizer. Não que eu queira tentando ler teus pensamentos, Fetter. Não é essa
2: por favor,
0: a minha intenção. Mas é que tipo de conexão, velho? Que tipo de coisa nós estamos fazendo na internet, que nós estamos fazendo nos grupos de WhatsApp, que tipo de coisa nós estamos consumindo, cara? Porque aí me parece que é uma conexão de baixa qualidade.
2: Perfeito,
0: não de transmissão de internet, mas uma conexão de baixa qualidade. Porque se fosse uma conexão de alta qualidade, a gente teria pessoas mais bem informadas... A gente teria discussões mais ricas e não discussões baseadas apenas naquilo que eu vi no Instagram e no grupo de WhatsApp.
2: Perfeito, Porã.
3: É que uma coisa não tem nada a ver. É que uma coisa não tem nada a ver com a outra, né? Tu tem a ferramenta, não quer dizer que tu saiba usá-la.
0: Perfeito.
3: E a gente acaba que, por vezes, se torna... Como é que eu posso falar? Pensa de forma obsoleta, não vai de uma forma mais profunda nos assuntos e fica vago. E a grande verdade é que a gente tem uma falsa ilusão, e as pessoas têm, que qualquer um pode ficar milionário com a internet.
2: Uhum.
3: E aí isso acaba sendo... Tanto que a gente é impactado a todo momento com uma nova pessoa bombando.
2: Uhum.
3: O novo hit, que dura o quê? Uma semana, duas? E já acabou. Ah, o fulano de tal, e todo mundo... Ah, daqui a pouco tinha esquecido esse cara. e vem outra pessoa, e vem outra, e vem outra. E aí acaba aumentando as frustrações e, consequentemente, leva ansiedade, leva depressão, leva tudo isso. Mas é uma forma totalmente equivocada de se usar a internet.
2: E outra, né? Além disso, né? Além de levar a ansiedade, a depressão e estágios mais profundos disso, que é o pânico e tudo mais, ai, cara, é pobre, né? É pobre. As discussões que se travam na internet, elas são pobres, cara. E tu emburrece, na real, cara. Se tu para pra entrar... Por exemplo, a nova polarização da semana depois da eliminação do Brasil é sobre o Neymar. De novo sobre o Neymar.
0: É muito absurdo.
3: E coloca a política em primeiro plano.
2: E aí tudo termina em política. Se eu critico o Neymar, eu sou de esquerda. Se eu apoio o Neymar, eu sou de direita. Aí o cara de esquerda vai me detonar porque eu apoio o Neymar. E o cara de direita vai me detonar porque eu apoio o Neymar.
4: E tu só quer falar
2: tu
4: de
2: não
4: futebol.
2: Tem saída, velho.
4: Tu só quer falar de futebol.
2: Tu só quer falar de futebol.
0: Tu só quer falar de fatos. Quais são os fatos? Isso, a seleção é ruim, o Neymar foi...
3: Na
0: pressão, não deveria nem ter ido, provavelmente, né? Mas todo mundo queria que ele fosse, aí o cara foi lá, levou
1: ele
0: o Neymar.
1: É o ídolo de uma geração.
0: É o ídolo de uma geração, beleza, mas esta geração da seleção brasileira tem resultados horríveis. Aí vai lá um jornalista sério como o André Rizek e mostra em números... O que aconteceu do
1: Mas, porém, tem gente que critica o cara que é jogador, nunca ganhou nada, não
0: mas
1: tem.
0: Mas tudo bem,
1: nenhuma,
0: mas Rafinha, para aí,
1: nenhum argumento,
0: números, não há argumento.
1: Mas eu sei.
2: Por que, que o Neymar é líder de uma geração, é ídolo de uma geração?
1: Porque é o último.
5: Porque
1: é o último
5: ele era o
1: líder.
5: Expoente técnico.
2: Ele nunca
5: era
2: ganhou ótimo, uma bola de ouro, ele nunca ganhou uma Copa do Mundo, ele nunca ganhou o The Best FIFA Man Player, ele nunca ganhou a chuteira de ouro, ele nunca ganhou o Mundial de Clube pelo Santos, ele nunca ganhou uma Champions League pelo PSG. Ele só ganhou dinheiro e fama, o Neymar.
5: Mas, Alexandre, mas ele ganhou, ninguém ganhou nessa geração.
2: Ele joga bola para um cacete. Ele joga bola demais, o Neymar.
1: Tudo.
2: Mas o comportamento extra-campo não justifica a idolatria que as pessoas têm por ele.
5: Tudo Peter, isso que tu falou... Tá equivocado, ele ganhou tudo. É. Tudo que ele disputou, ele ganhou.
0: Ele só não ganhou a Copa do Mundo.
5: Só não ganhou a Copa do Mundo e o Brasileirão. São os únicos campeonatos que ele disputou e não ganhou.
1: Só que na
5: e ele não foi melhor do mundo porque ele viveu numa geração de dois extraterrestres, Cristiano Ronaldo e Messi.
0: Não, ele não
5: o Vini Júnior foi bola de ouro.
0: Porque ele não tinha muitos parceiros na seleção. Porque os caras abandonaram ele lá, né? Ronaldinho Gaúcho,
5: Adriano Imperador. Terceiro, mais uma vez ele ficou em terceiro ali com o Cristiano e o Messi. Ou seja, se não tivesse dois ETs.
0: Mas, cara,
5: que não
0: eu acho que
5: acontecer.
0: Não se discute o futebol do Neymar.
2: Não está em discussão.
0: O futebol dele é ótimo.
2: Ele joga muita bola.
5: Mas é por isso que ele é ídolo, porque ele é o expoente dessa geração. É que ninguém dessa geração ganhou Copa. A partir de 2002, ninguém mais ganhou tudo. Cara, ele é o que mais ganhou.
2: Isso é verdade.
5: Ele é o que mais ganhou de 2002 pra cá. E agora, talvez o segundo seja o Vini Júnior. Que mais ganhou de 2002 pra cá.
0: Mas acho assim, voltando a falar de internet, que era o papo aqui da conexão.
4: E o Neymar?
0: Eu acho que tem essa coisa assim. O brasileiro, primeiro, a gente nota na internet brasileira, redes sociais, YouTube e tudo mais, uma legião de pessoas frustradas e raivosas. Eu não sei se já se fez um estudo sobre isso no mundo, mas no Brasil... Olha, cara, primeiro, tem dois lados, né? O brasileiro é um povo narcisista, gosta de se olhar, de se postar, é um povo narcisista, sensual e tal, sensualizado. Esse é um lado, né? Aí tá sempre ali. E por outro lado, a frustração e a raiva que tá ali diante dos comentários de redes sociais.
1: Mas eu acho que são várias coisas, porque assim, não tá errado tu tentar monetizar um conteúdo na internet, pra quem tá tentando se desafiar. Uma coisa. Segunda coisa, pra mim o problema é tu comparar a tua vida com a dos outros, cara. Não, tu não adianta tu querer olhar pro lado e achar que o cara fez aquilo ali. É que nem tu sair pra morar fora. Tu só vê quem se deu bem. Quantos caras se fodem quando saem do país
3: mas
1: pra
3: ninguém,
1: tentar a vida?
3: Ninguém possa que tá
1: passando exatamente, fome. Por isso que eu tô dizendo, tu compara a vida só de quem tá
4: mas
1: bem.
4: O Rafinha...
1: E o corte não é a tua vida real.
4: Mas nessa
1: notícia... E as pessoas já têm uma predisposição de ser meio depressiva também, porque o mundo tá fudido.
4: E nessa notícia do Rafa, a gente fala, que o Rafa trouxe, a gente fala disso tudo, sobre estar conectado. E também tem o outro lado, cara, de quando a gente tá aqui pessoalmente... E ao mesmo tempo a gente não tá se olhando no olho porque tá todo mundo numa tela, cara. E a gente deixa de ter uma conexão.
2: Mas
4: real.
2: Sim, mas isso acontece no almoço de domingo da família.
4: É isso. É que esse
2: a
4: é o
2: mesa
4: outro
2: em
4: lado
2: silêncio e cada um no seu telefone. Daqui a pouco alguém diz: "Bah, já viram isso aqui?"
5: E o brasileiro também é um dos povos no mundo que mais dá bola pro Instagram. Vocês já viram como é que o Instagram do estrangeiro, ele posta pouco, ele não tem muito seguidor e tal, porque aquilo ali é um hobby. A gente leva o Instagram a sério.
0: Não, é que a gente Instagram se frustra quando bota uma fotinho lá, porque o Instagram não entrega mais foto, né?
3: Não.
0: E aí tu bota uma fotinho lembrando o Instagram antigo e aí tu, pô, cara, mas aqui como é que.
5: Ah, mas ninguém deu like, ninguém comentou.
3: Mas
5: e daí o Instagram é pra ti, gente, não é pros outros?
3: É que a gente transformou, nós brasileiros transformamos o Instagram numa profissão.
1: Claro, claro, é isso aí.
3: E o resto do mundo não transformou.
0: Não, se mostrar que é essa coisa narcisista.
5: Mas o é que no resto do mundo tem o cara que trabalha com o Instagram. No Brasil, todo mundo trabalha com Instagram.
2: Ontem a gente falou aqui, eu falei aqui que eu ia torcer pra Argentina, o Rafinha que ia torcer pra Argentina.
0: Eu nunca torço pra Argentina.
2: Obrigado, Porazinho, mas tu me deixar explicar, eu vou agradecer.
0: Mas torci contra a França.
2: Obrigado, Porazinho. Por que que eu vou torcer pra um sul-americano e não vou torcer pra um europeu? Por que que eu vou torcer pra um sul-americano e não vou torcer pra um europeu? Porque todo dia que o europeu acorda, o europeu é um europeu.
0: Isso.
2: Com todas as... Vamos pegar lá o Haaland. Desculpa. Ah, desculpa aí, velho. Não. Vamos fazer o seguinte. Vamos dar uma girada aí. Dá uma girada na mesa aí. Toca aí, Rafinha. Bota uma pra nós aí.
1: Vamos lá.
4: Porra, fudeu.
1: Fala, pretinhos. Não, você foi tu agora. Sou caminhoneiro e rodo horas por dia escutando podcast. Era ouvinte nato do Ticaracatisca. Pô, aquele dos amigos do Fetter aí. Até o dia em que o Tantan da cabeça, cujo personagem é o Alcemar, aparece no Tica e fala uns Tantan de um tal pretinho básico. Comecei a ouvi-los pelo Spotify e passo horas por dia dirigindo, rindo e maratonando os programas. Sou fã de todos, mas existem os preferidos. E aí vai. Gomes com o Sandrinho, um apreciador de línguas calemba que não se assume.
5: Linguiça.
1: Porã. O surfista maconheiro mais infiel das praias catarinenses.
0: Surfista sim, maconheiro infiel não.
1: Tá. Gordo Léo, o ex-imenso, que parecia uma Kombi quando vestia branco e tem os melhores personagens. E finalmente ele, o maconheiro, surfista de poças d'água e terror das gordas, Rafael Menegazzo.
0: Não sabia que tu era terror das
1: gordas. Não, nem eu, cara, nem eu. É, isso aí é inventário. Não levem para o coração, é puro entretenimento.
3: Ele não pode ver uma gorda que ele aplica o manjar.
1: Vocês arrancam muitas risadas de muitas pessoas. É o Juliano de Barra Velha. Não, eu só fico nervoso, cara, é diferente.
3: Bah, o maníaco do Monjaro só ataca as gordinhas. Olha aqui o Monjaro!
1: Não tem nada a ver. Dá uma mãozada. Sabe que o contexto é outro. Tem nada.
2: Vini Moura.
1: Quando o assunto
4: tem um e-mail aqui detonando um dos integrantes do programa.
1: Ah, que novidade.
2: Acelera.
1: Eu chuto que deve ser dois.
4: É simples. Saber o porquê do refrigerante caçulinha não curtir o super palhaço maionese.
5: Refrigerante caçulinha.
4: O novo personagem é infinitamente melhor que o pizza fria do mestre.
3: Que grosseria. Bah, em uma frase, o cara foi grosso.
4: Além disso, o Rafinha Menos Gasto não consegue perder o seu senso de protagonista no programa. Mas calma aí, jardineiro de bonsai.
1: Olha só a grosseria do ouvinte, eu quero tô ouvindo.
4: O teu personagem chave de cadeia já tá confirmado no pretinho. Então deixe o novo personagem crescer também. Parem de matar personagens novos. Haja visto o caso do saudoso Tony do Amuleto. O maior personagem criado nos últimos anos.
1: Me desculpa, teu e-mail caiu quando tu fala do Tony do Amuleto.
4: Não, é o meu e-mail.
1: Não, eu tô falando o ouvinte, não tu.
0: É infinitamente melhor que o Tony do Amuleto.
1: E tu vê que ele não faz nada. E o Tony do Amuleto fazia um monte de coisa.
4: Somos todos palhaços maionese.
1: Ah, bom, tá explicando.
4: O maior personagem criado em 2026, abraços. Do Nicolas Gerenti.
3: Dia 9 em Jaguarão.
4: Uma grosseria sem tamanho, assim, o e-mail, ele vai lavrando de cima a baixo.
3: Se colocar esse pino, não dá pra ouvir nada. Mas tá tudo certo,
1: o cara, ninguém agrada todo mundo.
4: Mas refrigerante caçulinha é foda.
1: Não, mas tu vê aí, eu aceito,
0: o maestro caçulinha.
3: Não, mas ele gostar do Tony do Amuleto, tu vê que perde um pouco o encanto com a mesa.
1: A credibilidade, né?
0: Perdeu,
3: que nem o Gordo Léo, ele vai junto no Tony do Amuleto. Não tem como.
2: Bota aí, Porão, uma pra nós.
0: Eu tenho piadas. Trago piadas, pode ser, Alexandre?
2: Mata de rir, porra, galera.
0: Tá, calma, agora tu botou pressão.
4: Ele tá
0: mais pressionado que o Messi aqui no 1-0 pro Egito. Olha aqui, ó, o marido conta pro amigo. Rapaz, descobri que a minha mulher... Opa, com licença. Descobri que minha mulher está me traindo com um motoqueiro. E o amigo duvida. Não, isso aí é fofoca, só pode ser fofoca isso daí. E o marido questiona, mas... como você pode ter tanta certeza, meu rapaz? É que eu nem sei pilotar moto, cara. O homem entra em sua casa. Essa eu nunca contei no Pretinho. Nunca contada.
1: Porã por dois agora. No Pretinho.
0: Um homem entra em sua casa correndo e grita para sua mulher: Marta, Marta, arrume suas coisas, acabei de ganhar da loteria. Ai, amor, você acha melhor que eu leve roupas para frio ou calor? E o homem responde: leve tudo, Marta, você vai embora.
1: Essa é boa.
2: Essa é boa. 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Vou doar aqui esse pacotinho de palito de chocolate pro Ivan. Pega aí, Ivan, ó. Pega aí.
3: Obrigado, boa, muito Ivanzinho. Obrigado. Isso aqui eu vou levar lá pro pessoal lá pra ajudar e vamos fazer um cafezinho bacana hoje, né?
2: Isso, Ivan.
3: Coisa boa aqui, tudo bom?
5: Vai levar pra onde?
3: Vou levar pro pessoal ali, né? Ali na Pirelli ali, vou ali fazer um bem bolado. E detalhe de hoje, rapaz, vou jogar uma bola e depois volto.
2: Vai jogar bola?
0: Vou jogar uma bola.
2: Quem
0: que
2: joga bola de
3: campeonato
2: tarde?
3: Campeonato pessoal aqui do entregador de jornal me fardaram.
2: Ah, tá, mas o pessoal não entrega jornal de tarde.
3: Não.
5: Por não? Isso que joga
3: quer
5: bola.
3: Que, claro, quer que lê o jornal de tarde.
4: É verdade.
5: Tem ele tem uma boa dessa.
2: É.
3: Não, se o cara vir com a 0 hora pra ti 5 da tarde, tá mandando ele longe.
2: É, já li, né? 0 hora das 5 da tarde ontem no aplicativo.
3: E bota bem ontem. Não, mas eu sou do jornal, tu não pode acabar, não dá pra se tapar com o tablet.
2: Ah, sim, não.
3: Preciso do jornal.
5: O jornal é 3 em 1 pra ti.
3: 3 eu me tapo, me limpo, me lavo, tomo banho. Eu só uso 0 hora, hein?
1: Nos pés, nos pés.
3: Não uso Correio do Povo.
2: Tá, tem razão.
5: É o melhor papel da 0
2: hora. Ó, tem um e-mail aqui pro Rafinha Menegazzo.
3: Jair Gaúcho é bom, colorido.
1: Deve ser elogio.
2: O Rafinha é fantástico.
5: Olha aí, cara.
1: Não.
2: Boa tarde, Pretinho. Solicito, por favor, que meu e-mail não seja lido pelo Rafinha, pois da última vez nem eu entendi o que eu mesmo escrevi.
1: Ah, tu vê, nunca é um elogio. Nunca é.
2: 5 motivos para o mestre ser um dos melhores personagens dos últimos 19 anos de Pretinho.
1: Não faz isso, que isso aí fode com o personagem.
2: Quinto,
1: também.
2: Somente o Rafinha tem a perspicácia e inteligência suficiente para ver o quão bom ele é. Por isso, votou 2 vezes em si mesmo para o craque do programa. Fora as outras vezes que deixou claro que merecia ganhar, ou até mesmo que deveria votar em si para ser o craque, pois não o fez por humildade.
1: Ah, isso é verdade. O
2: humildade,
1: cara
2: é muito humilde.
1: É isso. Sempre fui, né?
2: Em quarto lugar, Rafinha faz todos no estúdio e também os espectadores se matarem de rir ou passarem vergonha na rua rindo igual idiotas com os comentários mais absurdos possíveis sobre assuntos aleatórios. Até agora elogio, né?
1: Não, é mais ou menos. Né?
2: Terceiro, apenas o nosso gigante. Isso é elogio, né? Tu é gigante. Para descontrair momentos tensos de leituras de e-mail que muitas vezes estragam o clima maravilhoso do programa. Como, por exemplo, quando o assunto é perda de um ente querido, velório. E ele, do nada, começa a rir como um abobado, sem intenção. E, consequentemente, faz todos no programa rirem junto.
1: É, quando o assunto é sério...
2: É a idiotia
1: pessoas...
2: culposa, né? Tu é idiota sem querer ser.
1: Aí é a grosseria da tua parte. Eu discordo. Isso aí o cara fica nervoso quando o assunto é sério.
2: É, isso é verdade.
1: E a reação do nervosismo para uns é chorar, para outros é começar a sorrir. No meu caso, é sorrir.
2: Tu não começa a sorrir, tu começa a rir. É diferente. Sorrir é uma coisa real.
3: Dá o nervosismo.
2: Segundo, melhor professor de economia financeira de forma cômica e direta, com suas frases como: pare de pedir delivery e guarde um dinheirinho. Eu sou rico mesmo, pois guardei dinheiro e não gastei à toa. E ensinando a todos a importância de criarmos uma conta no Banriway para a futura geração.
1: A Lívia já está lá com mais de 20 mil.
2: Em primeiro lugar, nos argumentos para que o mestre e o Rafinha sejam os melhores personagens dos últimos 19 anos de Pretinho, gorda.
1: Ah, aí é foda.
2: Vamos ver a reação dele cada vez que ele escuta esta palavra. Vou repetir, Rafinha.
1: Ah, não precisa.
2: Gorda. Não, não.
1: É isso aí que tu ferra os caras.
2: Você sabe que é tudo pelo entretenimento e que eu sou seu público. Sua camisa do Oasis já foi enviada para a rádio, mas espere com calma, pois a usei... Aliás, usei a mesma transportadora dos bonés que você contratou.
1: 2 mesinhos, então, para bater aqui na rádio.
2: Vida longa ao Pretinho. Aqui fala o nosso ouvinte Gustavo, da cidade de Manchester.
1: Ah, o Gustavão, amigão
2: Gustavo
1: do Lelê,
2: Manchester,
1: né?
2: Manchester, isso aí.
3: Grande amigo do Lelê.
1: É, amigo do Lelê. Aliás, o Lelê...
3: Pois é.
5: Ele tá na não Copa, é, né? Não é a escala dele.
2: É, ele não tá no programa hoje, né?
1: E o Adams?
2: Também não. Não.
1: Não, eu queria saber.
0: Isso é assunto do produtor, né, Rafael?
1: Não, não, eu queria entender o que está acontecendo lá na Copa agora, sem ser Argentina. 1-0
0: pro Egito. Tudo bem.
1: Tá bom, obrigado, gente. Vocês estão bem pacientes hoje, né? Dá um baita dia de sol, era todo mundo pra estar feliz.
3: Baita dia, comeu a carne agora de tarde, ver o jogo da Suécia contra a Colômbia.
4: Suíça.
1: Não, mas é de tarde, não é de tarde. Qual
3: é o jogo da Suíça?
5: É às 7, não é? 7 da noite, 9 da noite.
3: É, 5 o jogo.
1: Já te digo.
3: Suécia e Colômbia, cara.
1: 17 horas.
4: Baixo, uma baita a gente se reunir, todo mundo aqui.
3: Ver Suécia e Colômbia,
1: eu tô no ar aqui. Eu tô no ar aqui.
3: Tomar um vinhozinho.
1: Vibe Copa aqui.
3: Pô, não fizemos um evento pra ver um jogo
1: a
3: da
1: Suíça
3: própria...
1: Ah, ninguém se aguenta mais aqui. Tu quer fazer
4: é
1: um
4: verdade.
1: Evento pra ver a Copa.
3: Não, fazemos aqui na redação, aqui, o pessoal aqui... Né?
4: Vamos ver a final junto, vamos ver a final junto.
3: Ah, sim. Não, ruim pra mim, aí não, ruim pra mim. Não, aí não dá.
4: Tudo que eu vou querer no domingo encontrar...
3: pra ver a final.
2: Nossa!
3: Sem o Brasil!
4: Tá tudo bem aí?
5: Que esse lado tossiu aqui hoje
4: é inacreditável.
1: Eu me engasguei, engasgou. É o que não veio trabalhar. Tá ruim, tá melhor, não?
3: Tô melhor, cara. Eu já tossidinho ali no começo, mas eu já tô um pouquinho melhor, cara.
2: Tudo bem. Vini Moura, bota uma pra nós aí, Vini.
4: Vamos lá, o cara entra num bar.
1: É um caos, né?
4: É, um conto, né? Agora
3: tu
4: olha...
3: Vai conto?
4: É um conto, que daí tu tira a pressão de fazer o cara rir.
1: É uma piada, não é?
4: Não, é um conto. O cara...
3: Uma palestra, não? Um show de comédia.
4: O cara entra num bar, ele abre a porta, a porta bem enferrujada, ele olha pro bartender e olha assim, ó, tem pão? E aí o bartender olha pra ele e falou, não, cara, isso aqui é um bar, não tem pão. E aí o cara, ignorante, nato, assim, dá 3 socos no garçom.
1: E é o bar embora. Do meu pai, Zé.
4: Ele atreve o soco do garçom e vai embora. Só que o mais curioso é que isso repete por 3 dias. Ele fala, tem pão, garçom? Não, e ele, tá. 3 socos do garçom. Todo dia, 3 dias. Aí chegou o 4º dia, garçom já puto da cara, falou, meu, quer saber? Eu vou pegar um pão e vou esperar o cara aqui com o pão.
5: Cansei de apanhar.
4: Aí o cara abriu a porta e falou, tem pão? E ele falou, tem pão. Vai querer comer aqui ou vai querer levar ele? Não, vou levar, que eu tenho que passar na farmácia e comprar leite.
1: Ah, não. Não, mas daí... Às vezes eu vou contigo, mas aí...
2: É, um nonsensezinho, legal. Não,
3: se não passar a bola,
1: Tu tá ficando tudo pra ti, né?
3: É, traindo sozinho, tem que passar a bola.
1: Aí tu fica no espancadão.
4: Essa aqui é boa, cara. Essa é boa.
2: É boa piada.
4: Ela é boa, cara.
2: É boa piada.
4: Ela é boa.
2: A piada é quão melhor... Quanto à tua disposição em querer ouvi-la.
1: Ah, tá. Daí nós vamos meter essa então agora.
4: Agora fica a lição aí.
1: Não, a lição é. Então, assim, se tu não sorrir, tu tá cagando pra mim, é isso?
3: O jurado do Master.
1: É, né? Oba! Aí é foda.
2: Se eu não sorrir com a piada, eu tô cagando pra ti.
1: É sim, é que tu não tava disposto a ouvir da maneira que todo mundo deveria.
2: É que às vezes eu não consigo ouvir diferente.
1: Não. Eu quero que fosse uma piada.
3: Mas se a piada for ruim.
2: Conta uma pra gente ver aí.
3: Eu ou maionese?
4: Eu queria o maionese.
2: Boa tarde, maionese.
3: Boa tarde, Alexandre. Boa tarde a todos.
2: Boa tarde.
3: Palhaço maionese.
2: O novo fenômeno do Pretinho Básico depois do mestre.
3: Não, isso aí sim. O mestre em primeiro. Estou em segundo.
1: Não, primeiro
3: terceiro,
1: é o
3: Joia Rara.
1: Eu ia dizer o Juan.
5: Quem é o Juan?
0: É o Ivan.
1: É o Ivan.
2: Nossa senhora.
0: O Juan, cara, não é déficit de atenção.
1: Muito é creatina, mano. Sabe o é. Que é isso, Sérgio? Tu sei. Tá assim hoje também, muita creatina.
3: Férias?
2: Não, eu
1: não. Não, férias eu só saio
2: de eu é metabolismo rápido.
3: 7x8.
1: Tá forte,
2: não,
1: né?
2: Metabolismo, não, não é raciocínio. Matemática. Não é raciocínio, é metabolismo.
4: Cara, é um jegue
2: é diferente. O raciocínio tá parado.
4: Que programa de imbecil, velho.
3: Não fale assim das pessoas, Rafael. Ah,
4: mas eu tô falando do programa, não falei sim. De ninguém específico.
3: Ah, todo mundo é imbecil.
4: Exatamente.
3: Aqui. O bêbado entrou em um ônibus e sentou ao lado de uma freirinha que estava... Saúde. Que todo estava se distraindo e virou sala de redação. O bêbado entra no ônibus e senta ao lado de uma freira.
1: Tá, não.
3: Que estava se distraindo com o quê? Com um livrinho de palavras cruzadas, da Coquetel. Ela vê que o bêbado não tira o olho dela e diz para provocar. Feio e sujo.
2: A freira fala para ele? Feio e sujo. E ele viu que ela estava fazendo palavras cruzadas? Certo.
3: O bêbado olha para a freira, olha para o livro e diz... Se for com duas letrinhas, é cu. Dia 9 em Jaguarão.
4: Esse é o palhaço honesto da criançada.
1: É o nome da criançadinha. Vê,
2: cara, eu tô trabalhando incansavelmente num projeto.
0: Projeto.
2: Um projeto pra trazer o palhaço maionese de outra forma, apresentar o palhaço maionese pras crianças de uma outra forma.
0: Conectar com o elefante letrado.
3: Pra ganhar dinheiro.
2: Exatamente. E aí ele faz isso.
3: Ah, eu vou mudar as piadas nas 6 horas. Piadas para jovens.
2: Tá.
0: Como é que tá a tua agenda para...
2: Vou tentar ouvir.
3: Dia 9 em Jaguarão, dia 11 em Brusque, 17 em Xangai e dia 18 em Passo Fundo.
2: 17 em Xangai, 18 em Passo Fundo. Isso. Certo.
4: É o... Mas, dia 9, vai dar certo. Tá, mas dia 9 é quinta-feira.
0: Tenho
4: agora.
0: Tenho certeza que não é Shangri-La ao invés de Xangai.
3: Meu produtor é um, não sei se vocês conhecem, é Zalpa o nome dele. É ele que faz.
2: Zalpa?
1: Isso. Ah, então provavelmente seja
2: Flávio Zalpa? Tu tá com um dos melhores produtores.
3: Ele marcou Xangai e passa o fundo depois.
2: Um dos melhores
3: aí
2: produtores.
3: A gente volta e faz,
1: otimizar a logística.
3: Faz Marrakech e depois Jaraguá do Sul.
2: Vamos fazer o show do intervalo, já voltamos com mais um pouquinho de
1: Pretinho. É bom quando tá bom o programa, passa rápido.
3: Gol, né? Do Messi.
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9: Hoje a maior competição de futebol do planeta mobiliza torcedores em todos os continentes e atrai a atenção de bilhões de pessoas. Mas o início foi bem mais modesto. A primeira edição, realizada em 1930, no Uruguai, contou com a participação de apenas 13 seleções. Na época, viajar entre os continentes era um desafio. Muitas equipes europeias precisavam enfrentar longas jornadas de navio e outras decidiram nem participar. Mesmo assim, o torneio marcou o início de uma tradição que se transformaria em um dos maiores eventos esportivos do mundo. Uma história que começou pequena e ganhou dimensões gigantescas ao longo das décadas. 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
19: Estamos de volta com o Pretinho Básico, 4 minutos para as 2 da tarde. Deixa eu ver o que, que eu tenho para me liberar aqui de material. Rafinha Fantástico já foi. Pô, tem um e-mail aqui que é importante. Um cara que foi traído pela mulher. Mas não vai dar tempo agora.
20: É, 18.
19: Seria legal que a Rodaica estivesse no programa também, mas a Rodaica está fora durante uns dias, está de férias. E... às 18, então, pode ser?
20: Bota às 18.
19: Muito bem. Então vamos fazer a escolha do craque do episódio para este 7 de julho de 2026, dia do chocolate. Pode votar, Ivan. Vai votar em quem?
21: Ah, eu vou votar no... Eu vou votar no...
19: Em quem?
21: No Vinícius.
19: No Vinícius.
21: No Vinícius. Votar no Vinícius, que gostei dele do programa.
19: Tem alguma coisa que tu lembra, assim, que ele fez de muito legal, assim, pra ele justificar?
21: Ele veio, né?
19: Ele veio. Mas ele vem sempre, né? Sempre que ele tá escalado, ele vem.
21: Ele
19: tá
21: vindo seguido mesmo. Ele não podemos reclamar. Outros aí, bom.
19: Quem, por exemplo?
21: Ah, não, mas daí não vou falar nada, só vou dizer, vou falar baixinho.
19: Quem?
21: O desenho animado.
19: Quê?
21: Desenho animado.
19: Que desenho animado?
21: O Porana ali. Mas o desenho animado.
19: O que tem o Porana a ver com o desenho animado?
21: Tá sempre com a minha camisa. Com desenho animado,
19: não é verdade, ele não tá sempre com a mesma camisa.
21: Não, tá, quando ele vem, só com essa.
19: Hoje não é verdade, não é verdade, não é verdade.
21: Hoje sim. Não é um dia.
19: Tá, voltou no, guri ali, né?
20: Não,
19: e tu, guri. Para!
20: Aí, meu, não é o dia. Aí tirou o cara pra
22: aí
20: merda,
22: botou
20: cara
22: pra chinelão.
20: É isso que eu sou.
19: Vini Moura vai votar em quem?
20: Ah, vou votar. Votar em ti.
19: Não quero teu voto. Não quero teu voto. Eu não quero teu voto.
22: Ele jogou o voto.
19: Eu não quero teu voto. Dessa forma, eu não quero teu voto.
20: Ah, sabe por quê, cara? Não. Pera aí, eu olhei pra mesa e achei que o time jogou bem hoje.
19: Tu tá votando
22: em mim. Tu achou mesmo?
19: Tu tá votando em mim por pena, né? Tu tá votando em mim por pena, né?
20: Não é pena.
19: É pena.
20: Não é pena. Eu não sinto pena. Primeiro que tu não precisa de pena.
22: Eu concordo contigo, ele tá votando em mim
19: por pena.
20: Olha só.
22: Deixa de ser canalhão.
19: Desculpa, não é pena, desculpa. É remorso.
22: Aí!
19: Tu tá votando em mim por remorso.
20: Por que remorso?
22: Isso é uma cagada
19: no rabo esse jogo.
20: Não, assim, ó. Meu, tu me chamou de guri. Mandou socar o negócio.
19: Eu te chamei de guri. Qual é o problema eu te chamar de guri?
22: Tu não tem 30 anos.
19: Quantos anos tu tem?
20: Agora eu não tenho 30 anos.
19: Mas tu não tem nenhum outro
22: que
19: tinha.
20: Pra falar que eu tô cansado
19: nem daqui
20: primeiro.
19: Um ano tu vai ter 30 anos.
22: Não, mas isso aí é uma
20: Não, beleza, eu não tava votando em time por remorso.
19: Não?
20: Eu tava votando em time porque o time jogou bem, na minha opinião.
19: Eu não consegui falar no programa.
20: Inclusive por minha culpa.
22: Programa aí.
20: Inclusive por minha culpa.
19: Inclusive por tua culpa.
20: Só que o Porã,
19: por isso que tu tá votando
20: só
19: em mim.
20: Só que o Porã largou um caquinho que me derrubou.
22: Não, mas assume teu pior.
20: Seleção sul-americana. O Alexandre falando, sul-americana. Pô, no fundo.
19: Tá, votou em mim.
20: Eu vou votar em ti.
19: Obrigado
20: tu não tem
19: pelo
20: que fazer.
19: Teu voto.
20: É
19: obrigado pelo teu voto.
20: Isso aqui
19: muito
20: é uma
19: obrigado
20: democracia, né?
19: Total.
20: Então eu voto em ti.
19: Total. Obrigado pelo teu voto.
22: Vamos ver o Porã, então.
19: Porazinho vai votar em quem?
23: Vou votar no Rafa Gomes. Produção do programa tava
19: certo.
23: Muito boa hoje.
19: Tá bem.
23: Hoje. Assunto rendeu.
19: Ótimo.
23: Não, ele tem se notabilizado. Por fazer ótimos programas.
19: Rafael Gomes vai votar em quem?
20: Vini Moura é a piada do pão. Eu gostei da piada nonsense. Vocês não deram muita bola pra ele, eu gostei.
19: Tá.
22: Não, tá ótimo. Que bom que tu gostou.
19: Então
22: alguém
19: Vini Moura, gostar, Vini Moura tem dois votos.
20: Não, o Fetter gostou da piada.
19: Eu tenho um voto.
22: Ele não votou em ti.
23: O Gomes tem um voto.
19: Rafinha Meneghel, as
22: vai
19: votas em
22: no
19: quem?
22: Ivan, né?
19: No Ivan?
21: Muito obrigado!
19: Por que no Ivan?
20: Por que no Ivan?
21: Ah, não, só
22: por que o Vini votou em ti?
20: Peraí, eu
19: remorso. Não. E tu vai votar no Ivan por quê?
21: Por remorso.
22: O Ivan não atrapalhou muito.
21: E não atrapalhou
22: uma piadinha legal da.
21: Eu passei na audiometria. Eu passei na audiometria ao contrário de outros aqui.
20: Quem contou foi o Palhaço Maionese.
21: Mas é que é tudo no mesmo pacote.
22: Tá, então eu tiro o voto do Ivan, voto no Léo.
21: Obrigado.
20: Aí, só lembrando que saiu a contabilidade do programa e o que mais vota no Fetter é tu, Ivan.
21: Eu? É. Claro!
20: Então...
21: Vou votar em ti, né, chefe? Eu voto nele!
20: Mas tu acabou de votar em mim, cara.
21: Quem? Votei em ti hoje porque eu tô com maldade na cabeça.
19: Com sinal, 2 da tarde. Ficamos por aqui com esta edição do Pretinho. Meu voto vai em Vini Moura.
22: Não é possível. Não é possível.
19: Por que que não?
22: Porque zero
19: não,
22: merecimento hoje.
20: Não.
22: Tu estragou zero a dinâmica
21: cara
22: do programa.
21: Eu estraguei.
22: Tapa na cara da gente.
21: Tapa na cara do
22: meu voto. Vai... foi ruim.
19: Vocês querem que eu diga por que
22: claro,
19: eu tô votando?
22: Claro.
19: Eu só tô votando no Vini Moura porque eu só posso votar em um. Senão eu votaria em 3.
22: Eu
19: votaria no Vini Moura, no Rafael Gomes e no Porã.
0: Não, tá de sacanagem. Eu e o Léo não.
23: Votaria nos três hoje. Porque os três estão me colocando em férias a partir deste momento. Estou entrando em férias a partir deste momento por tempo indeterminado aqui neste programa. Voltarei depois que eu descansar da cara de vocês. Um abraço à querida audiência da Rede Atlântida, do Pretinho Básico, do Discorama. Estarei presente nas minhas redes sociais, @realfetter. Por favor, me contate. Um abraço, boa tarde de terça-feira. Tchau.
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excelente tarde de terça-feira pra gente, dia 7 de julho de 2026. A temperatura agora aqui em Joinville, na maior cidade de Santa Catarina, 19 graus. E eu, arroba Adri Teló, tô chegando por aqui em mais uma edição do nosso programa das Minas, nesse dia perfeito. E a gente vai fazer dele o melhor dia das nossas vidas, viu, gente? Porque hoje vai render.

0: Será que amar também é mudar? Ou uma pessoa certa gosta justamente de quem você já é? Hoje a gente quer saber, você já mudou por alguém? Valeu a pena ou foi o maior arrependimento da sua vida? Edna Ferretti, eu sinto que hoje vem muitas histórias boas aqui pra gente. Boa tarde, amiga.
1: Boa tarde, Minas. Boa tarde, Santa Catarina. Gente, quem nunca, né? Afinal, quem não conhece alguém que já trocou aquele corte de cabelo que gostava, começou a gostar de um gênero diferente de música que nunca pensou que iria gostar, virou fitness, parou de sair, apagou foto, mudou de cidade. Tem muitas mudanças que parecem super pequenininhas, né, Minas? Mas outras que mudam completamente quem a gente é. Então, bora contar tudo no PDM de hoje. Vale mesmo a pena mudar por alguém? Duda Martins, como é que o pessoal participa do PDM? Boa tarde!
2: Boa tarde, Minas. Boa tarde, Santa Catarina. Eu ainda estou sem voz por causa do Celebration. Mas, ó, bora lá. Manda sua mensagem, o seu áudio, fale por mim, pro WhatsApp aqui de Floripa, que é o 48991881009. Ou, se preferir, pode mandar pro WhatsApp de Blumenau, que é o 47992497153. Ou pro Joinville, que é o 47992496532.
0: Perfeito, Dudinha! E nós vamos começar o nosso programa das Minas lá no YouTube, Atlântida SC. Boa tarde! O PDM começou.
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0: Estamos de volta com o programa das Minas aqui para toda a Rede Atlântida Santa Catarina. E o tema de hoje é o seguinte: será que vale a pena mudar por alguém? Manda sua mensagem para o 489-9188-1009. Vamos centralizar em Floripa, que é a Dudinha. Eu acho que é o Ricardinho que está aqui com a gente. Vão nos orientando de tudo que está acontecendo,
5: beleza,
0: tá
5: beleza.
0: Bom, gente? E a pauta do dia é: vale a pena mudar por alguém? Então manda para cá se você já mudou. Foi mudando aos poucos, percebeu a mudança depois, percebeu a tempo, se mudou o gosto musical, se virou fitness, parou de sair. Manda pra cá que a gente vai conversar muito, assim como estávamos conversando no nosso YouTube. E aí, Minas, já quero perguntar pra vocês. Vocês lembram qual foi a maior mudança que vocês já fizeram em um relacionamento?
5: Ixi.
0: Ai, já.
5: Vai.
0: Ai, tu começa, amiga.
5: Ai, eu comecei a gostar de cuidar do outro. Cuidar do outro nunca foi uma maneira que eu demonstrava amor. Nunca foi. Eu não sou muito de atos de serviço. Só que eu me tornei essa pessoa de atos de serviço por quem eu amo. E eu não era assim. Eu não era assim antes, há 4 anos atrás. Que foi quando começou meu relacionamento. Então, eu achei até estranho, gente. Comecei a gostar de cozinhar. Comecei a gostar de
6: Verdade,
5: fazer surpresas.
6: Verdade, tu já assim. Contou aqui no PDM do cozinhar,
5: Nossa,
6: né?
5: pra mim foi uma coisa muito... O que que tá acontecendo? Então, respondendo a pergunta principal de hoje, se vale a pena mudar por alguém, depende desse alguém. E eu acho que o alguém Perfeita. Principal sempre vai ser você. Então, se aquilo te faz bem e vale a pena pra você, esse alguém merece uma mudança, entendeu?
6: Ai, chique.
0: Exato. Gostei. Ai, adorei. Porque é aquele melhorar para melhor. E você consegue ver e diferenciar um relacionamento abusivo de um saudável.
6: Exatamente,
0: entendeu?
6: Exatamente. Gente, eu tenho um relacionamento na minha vida inteira, que é o relacionamento que eu estou agora. Então, eu nem sei dizer direito que eu mudei. Porque eu também comecei a namorar no momento que eu tava passando da adolescência pra vida adulta. Então, eu não sei dizer o que que talvez eu tenha mudado porque eu amadureci da vida. O que que eu mudei porque eu amadureci do meu relacionamento. Mas eu sei que eu mudei uma coisa. Eu dizia
0: Conta.
6: Que eu nunca ia namorar ninguém na vida. Eu tinha 17 anos e eu dizia, nunca, eu nunca vou namorar, eu, não, eu sou uma mulher independente, eu não gosto disso, eu não gosto daquilo, nanã. E eu resolvi começar a namorar e hoje em dia eu adoro a vidinha de casada, de um relacionamento, eu acho muito bom.
5: E aí ele chegou e acabou com
0: que
5: tudo.
0: Que fofo,
5: e
0: é verdade. Eu também tinha acredito isso, eu falei, cara, você é tia quarentona solteira, entendeu? Mas ainda dá tempo, né? Ainda tô... Ainda pode ser que aconteça.
6: Não.
0: Ainda
6: não,
0: não.
5: Adri, ela precisa lembrar de vez em quando que ela é boa e nova. Ela esquece.
6: Exatamente. Exatamente. A gente tava lá... Vamos expor agora. Vamos expor. A gente tava lá no Celebration. E daí a Adri tava assim... Não, porque tal pessoa não chega. Tal pessoa não chega em mim. Disse assim... Adriane Teló, você é uma mulher bonita. Homens heterossexuais não chegam em mulheres bonitas. Porque eles se sentem intimidados. A gente tem que lembrar, às vezes, disso.
5: É. E, inclusive, garotos
0: Sara.
5: Que estão aqui no nosso programa, na audiência, mandem aí no 479-9249-7153 se vocês têm dificuldade em chegar em garotas bonitas. Se isso, de fato, é uma verdade, tá? Porque, até hoje, pelo que eu entendo, é meio que uma coisa que a gente deduz aqui, né? A gente conversa entre as mulheres, igual a conversa que as meninas tiveram ali. Mas a gente quer ouvir o lado de vocês. Por que que isso não acontece com tanta frequência?
6: Exatamente.
0: Tá bom, enquanto isso, gente, só pra avisar que o Egito fez
6: então,
0: 2 pra cima da Argentina.
6: Eu dei uma distraída aqui enquanto a Edna falava, porque o Egito tá amassando, tá no VAR agora.
5: Muito que bem, Egito, vamos lá, vamos fazer gol, vamos amassar esse da Argentina aí com todo respeito.
6: Porque o Egito está fazendo o quê? Está mudando a história do futebol, eliminando a campeã do mundo na sua primeira campanha em mata-mata. O Egito está mudando pelos seus torcedores. Tá aí, vale a pena mudar.
5: O Egito já mudou o mundo também, né? com várias tecnologias aí que eles desenvolveram há milhares de anos atrás. Então, continue mudando agora no futebol, por favor.
0: É, gente, mas voltando aqui que eu desconcentrei legal. É, sobre o ponto que vocês estavam falando. Oh, não tô entendendo porque o Celo tá comemorando.
6: O Celo está comemorando, gente, porque o gol foi anulado. Tá 1-0 pro Egito.
0: Ai, que bom. Ufa, Celo
6: Menezes,
0: obrigada, senhora.
6: Celo Menezes e Driteló são time argentina. Caso você, exato, ouvinte da Rádio Atlântica, ainda não saiba.
0: Sim. Então, isso aí não faz um sentido, né, galera? Não tá fazendo sentido.
5: Cara, o Messi não tem culpa de ter nascido na Argentina. Eu amo o Messi e eu quero que o Messi vá pra frente, entendeu? Entre Egito e Argentina, eu vou torcer para a Argentina. Na próxima Copa, que o Messi não vai mais estar porque ele vai se aposentar, não vou torcer pra Argentina, entendeu?
6: Exatamente. Esse, a Dri, ela é aquela que vai mudando de time, né? Ô, Dri,
0: exato.
6: Tu muda de namorado, tu muda de time?
0: Boa pergunta. Já fiz isso. Eu comecei a ser de mais um time por conta disso, inclusive. Mas o meu primeiro coração, assim, é colorado. Só que aí eu começo a simpatizar. Só que nunca me farão vestir uma camisa do Grêmio.
6: Tá.
0: Nunca serei gremista na minha vida.
6: Mas tu usaria uma camiseta do Flamengo, por exemplo?
0: Já usei.
6: Meu
0: Sim,
6: Deus.
0: Já usei.
5: Ela só não usaria como ela já usou.
0: Exato, já fui torcer lá no Maraca e tudo, entendeu? Sim, total, Duda, total. Sim, mas olha só, voltando sobre mudanças, que no caso estamos falando, mas eu li algumas frases uma vez, e deixa eu ver se eu consigo lembrar, que é quando você está em um relacionamento longo ou quando você escolhe passar o resto da sua vida com aquela pessoa, e aí vocês duas vão poder falar melhor do que eu. Você precisa amar a pessoa em várias fases da vida. Porque eu aposto que a Edna não é a mesma do início do relacionamento e nem a Dudinha. A gente vai amadurecendo, a gente vai tendo algumas escolhas diferentes, vai querendo coisas diferentes. E aí esse amor que você tem pelo teu parceiro vai acompanhando essa evolução e esse acréscimo de maturidade que a pessoa vai tendo. E são ambas as partes. É isso mesmo?
5: Tem opiniões sobre isso, cara. Tá. Porque assim, ó, muitas vezes a gente olha pro outro como alguém perfeito, assim. E isso acontece muito no início do relacionamento. Nossa, essa pessoa é perfeita. E normalmente as pessoas desistem quando elas começam a perceber algumas incoerências. Mas, cara, todo mundo precisa entender que o ser humano, ele é incoerente. A gente é incoerente, a gente vai errar muito. Vai errar muito. E eu acho que respondendo também, principalmente uma pergunta aí, ó, que quem ama de verdade aceita a pessoa como ela é, eu acho que a pessoa aceita a essência, assim, aquilo lá, pô, me apaixonei pela essência dessa pessoa, mas acredito eu que é super natural desejar que o parceiro acabe evoluindo e cresça em alguns aspectos, então, você ter o desejo de que o teu parceiro ou o teu relacionamento como amizade e tudo mais, ele avance alguns degraus, é super natural e não quer dizer de fato que você não aceita a essência da pessoa. Então, tipo, às vezes a pessoa tem um vício específico, às vezes a pessoa, mas ela deseja mudar e você percebe isso. Às vezes a pessoa tem um jeito de falar que, pô, não é legal, machuca. Então, aceitar o parceiro como ele é o tempo todo não é saudável pra ninguém. Porque a gente também precisa de compreensão, sabe? Então, a gente também tem que dar compreensão no relacionamento.
6: E passar a mão na cabeça não é certo. Tipo, você ficar aceitando.
5: Não.
6: Ai, só porque eu sou assim, eu nunca vou mudar, não adianta. Não, gente, a gente cresce, a gente muda as coisas. A gente não é pra sempre aquela pessoa que não aceita opinião, que gosta de brigar, que não sei o que, sei lá. Não, você muda. E tá tudo bem você mudar. E tá tudo bem a pessoa que você se relaciona querer que você mude. Não tem problema isso.
5: Não sendo extremo, tá tudo bem.
6: Exatamente. Tudo que é moderado, tá tranquilo.
5: E é muito chato também quando a pessoa, tipo, ela é muito... Nossa, tudo que eu falo é a certeza. Tudo que eu construí aqui é do meu jeito. É assim que eu penso sobre a vida. Cara, você não é Deus, entendeu? Nem o outro é Deus, entendeu? É uma coisa assim que... Ai, me tira de sério quando eu vejo alguém falando... Ai, porque, nossa, eu já vivi um monte de coisa. Gente, às vezes o que tu viveu faz sentido pra ti. E voltamos para a tecla, né, Dri? Conversem muito. Porque às vezes a tua experiência nessa existência, nesse universo, não é a mesma experiência do outro. E o que tu acha certo, o outro não acha. E não é porque tu, ser abençoado dos céus, veio pra essa terra que vai mudar o outro. entendeu? Não, não. Uhum. Vamos ter, assim, uma flexibilidade.
6: A galera que tá na live no YouTube Atlântida SC deve estar encantada com os gestos de Edna Ferretti que ela está fazendo pela câmera pra demonstrar.
5: Gente, se amarrarem minha mão, eu não falo.
6: Ela tá quase um doutor estranho aqui, fazendo
1: falando aqui, ó.
5: Parecendo um stripper fazendo foto.
6: Exatamente.
1: É verdade, muito bom.
5: Marcelo Menezes,
1: tipo
5: aqui,
1: isso.
5: Ó.
1: Uhum, é tipo isso. É, mas é muito isso. Eu acho que, independente da fase do relacionamento, mudanças são inevitáveis. É, principalmente, por exemplo, assim, quando você vai ter um filho, a mulher vai mudar, vai dar um giro 360, hormonal, mental, tudo. E no homem, eu acredito que também. Então, o negócio é ir acompanhando essas mudanças. E aí, voltamos a repetir o que a Edna já falou aqui e já deixou muito claro pra gente, que é conversa. A conversa tem que existir desde o início do relacionamento e precisa se manter até o fim desse relacionamento. Porque a conversa, ela é essencial pra qualquer relacionamento. O Ricardinho, que tá comandando o nosso programa das Minas, vamos com uma música e o show do intervalo? E aí a gente continua a nossa conversa lá no YouTube Atlântida SC. Pode ser? Vamos!
6: Pode ser. Pode ser. Ele tá terminando aqui de ajeitar
1: Perfeito.
6: Nossas coisinhas.
1: Perfeito, porque quem sabe faz ao vivo e tá tudo certo,
6: Exatamente.
1: Entendeu?
6: Exatamente, porque Mas, a gente conversa, ó. O que, que a gente tá falando
1: entendeu?
6: Sobre a importância?
1: Entendeu? Porque eu poderia responder ele no WhatsApp, mas aí eu fui responder ele no ao vivo, e aí, como eu sei que ele é muito bom, ele não fica em saia
6: Exatamente.
1: Justa.
6: Bastidores
1: entendeu?
6: Da
1: a gente vai. Exatamente, porque já somos um grande grupo de BFFs aqui e tá tudo sob controle, entendeu?
6: Exatamente. Mas,
1: mas é isso, gente. Hoje o tema do programa das Minas é: vale a pena mudar por alguém? Vai mandando a sua história, que já tem um monte de coisa chegando aqui no nosso WhatsApp. Daqui a pouquinho a gente vai ler as mensagens também. Então manda pro 489-9188-1009, aqui pro 479-9249-6532 e pra Blumenau também, Edna!
5: Oi, tudo bem,
1: galera? 479-9249-7153.
6: E ó, hoje, é isso, gol do Egito, bora pro YouTube?
1: Bora. Ah, não,
5: bora
1: cara.
5: Pro YouTube.
1: Bora pro
5: YouTube,
1: tô chocada.
5: Bora, Egito, Amiga, ouve gente. Isso daqui.
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4: Quanto será que pesa o troféu mais cobiçado do futebol mundial? A taça entregue às melhores seleções do mundo é feita inteira de ouro 18 quilates. O Brasil já levantou a versão da taça utilizada hoje duas vezes, com Dunga e com Cafu no Penta. Esse troféu é utilizado desde 1974 para substituir a taça Jules Rimet. O desenho ilustra duas pessoas sustentando o globo terrestre. É uma representação de que o futebol une todos os continentes. Agora, lembra da pergunta que eu fiz lá no início? 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
6: Esses dias assisti um vídeo onde a pessoa explicava a ascensão dos novos canais de transmissão ao vivo de esportes, como o YouTube, por exemplo. Ela dizia que o sucesso deles não era a nova plataforma criada mais perto do público jovem, mas que a linguagem usada conectava muito mais o público com o conteúdo. Aí me veio algo bem importante, né? Quando você quer passar uma mensagem ou conselho a alguém, use a linguagem que essa pessoa usa e não tente complicar o assunto. Afinal, o seu objetivo é passar a mensagem e não tirar 10 numa prova de oração, né? Quanto mais objetivo, mais resultado você tem. Então vamos embora praticar, né? Aloha!
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9: 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Yes! Estamos de volta com o Programa das Minas nessa tarde maravilhosa de terça-feira, dia 7 de julho de 2026. O papo lá no YouTube tava rendendo e muito, tá bom? Mas agora que a gente voltou para toda Santa Catarina, a Edna Ferretti tem uma dica de ouro para dar aqui, né, amiga?
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11: E você pode parar de ser chato para comer às vezes, igual a Dudinha Martins aqui, que não come nada. Talvez é uma boa experiência.
9: Ah, não, Duda.
11: Aí.
9: Viu?
10: Bora, nossa, Dudinha.
9: Vale a pena, vale a pena.
10: Balneário Saboroso.
9: De pratos diferentes. Ai, cara, eu adoro fazer tour por restaurante, tá? Eu sou apaixonada. Se ficar sempre na mesma, já não é a minha praia.
11: Ou seja, entendeu? Fica a dica para os pretendentes de Teló. Convidem ela.
9: Cara, a Duda Martins, eu acho que ela é a mais fissurada em me tirar da solteirice desse mundo.
10: Ela tem um objetivo claro até o final do ano.
11: Eu sou uma mulher romântica.
9: Ela tem, cara.
11: Eu sou uma mulher romântica. Eu gosto que todos estejam dentro de romances, entendeu?
9: Entendi, assim, entendi.
11: Fica a dica. Aqui em Florianópolis, por exemplo, ó, tem tantos restaurantes pra você conhecer. Já
9: é
11: falei que, eu já falei que tu tem que vir pra cá, tu tem que ir pro norte da ilha, entendeu?
9: É verdade.
11: E daí os teus pretendentes vão te levar pra vários lugares. Eles vão mudar por você e isso.
9: Não,
11: aí.
9: A gente vai melhorar um pelo outro.
10: Aproveitando o gancho aqui, que a gente tá falando, né, que a Adri trouxe ali uma dificuldade, né, que ela percebe que, pô, ninguém chega em mim, o que que tá acontecendo? E aí a Duda trouxe, cara, pra gente, no bloco anterior, uma explicação
9: não
10: de
9: é
10: mulheres
9: que ninguém,
10: bonitas, muitas
9: é
10: vezes.
9: É aquele que a gente quer, não chega. Aqui, mas então, o que não pode, chega.
10: Entendi. Aí a Duda deu uma explicação que muitas vezes as pessoas têm, né, um receio de chegar em mulheres bonitas. E a nossa audiência já mandou aqui no 479-9249-7153 algumas explicações, já que a gente pediu. Bora pra primeira. Boa tarde, Minas. Tudo certo? Mulher bonita, mulher resolvida, é mulher normalmente que dá um trabalho pro masculino chegar. Normalmente o cara, boa pinta, não quer ter o ego abalado pelo fora. Agora, o desprovido de beleza, ou sei lá, qualquer coisa, não tem medo algum de chegar. Essa pessoa destemida já passou todo o filme do que pode acontecer e tá com um repertório criativo para conquistar e vai enfrentar o desafio sem o ego e o abalo emocional de um fora. E às vezes dá certo.
11: Eu adorei essa explicação.
9: Ai, muito bom, adorei.
11: O Ricardinho acabou de falar que é por isso que muitos feios pegam as gatas. Que é porque ele tem coragem.
9: É,
11: o papo.
9: Não tem nada a perder.
11: Cara, a piadinha.
9: É engraçadinho. Exato, é isso, cara. Com certeza, sem dúvidas.
11: Ou seja, feios só também tem chance com a Adri Teló. Ela acabou de admitir isso.
10: Vai rindo, rindo, né, Adri? Quando vê...
11: É porque ela tá rindo?
9: Cara, eu não aguento vocês. Olha só, eu vou trazer uma participação daqui, tá? Boa tarde, Minas. Não me identifique. Eu mudei bastante por causa de um antigo relacionamento. E desde o jeito de se vestir, tirar alargador e por aí vai. Perdi minha essência pra, no fim, ficar solteira depois de 15 anos. Eu digo que não compensa essa mudança.
11: 15 anos, amor, vai dormir e acorda que amanhã é outro dia. Que isso? 15 anos.
9: Concordo. Se não foi por traição algo muito gigante, dorme que passa, cara.
11: Nossa,
9: eu
11: 15
9: acho isso.
11: Anos. Bizarro, Edno, o que que tu acha?
10: Ai, galera. Eu prefiro que a verdade seja dita sempre. Pode doer. Do que alguém ficar comigo a vida toda sem estar querendo estar comigo, sabe? Gente, vamos dar uma atualizada. Eu sei que deve ser traumático e não sei o que lá, só que assim, às vezes é o que tu precisa, sabe? Às vezes tu tá ali indo dormir todo dia, acordando e tal, por um ideal que não é nem de longe o que tu sonhou pra tua vida. Então, às vezes, pô, passar e pegar despercebido, assim, é complicado. Mas se alguém termina contigo, é porque essa pessoa não quer estar contigo. Então, pelo menos a pessoa teve a decência de fazer isso, apesar dos 15 anos que se passaram. E é impossível que alguém fique com a outra pessoa por tanto tempo se não tiveram bons momentos também, né? Principalmente
9: exato,
10: agora, em ano 2026. Então, você não perdeu muita coisa. Eu acho que tu ganhou muitas experiências e tudo mais. E agora ganha uma possibilidade de uma vida nova. Vamos mudar a perspectiva, galera. É complicado, mas assim...
9: Eu acho...
10: Deixa eu fluir. Se a pessoa for embora, vai embora. É isso mesmo. Se você escolheu isso, segue em frente.
9: Eu acho que a gente sempre ganha. A gente ganha na maturidade, no aprendizado, na perspectiva de vida, entendeu? Eu acho que eu gosto de olhar o copo sempre cheio. E foram 15 anos, então não foram 15 anos à toa. Foram 15 anos de histórias lindas, de companheirismo, de muita coisa boa. Então o relacionamento deu certo até o momento de que, tipo assim, cara, não é isso que eu quero pra minha vida, sabe? E por aqui tem mais participações. Boa tarde, Minas, aqui é o Geraldo. Quando a gente está em um relacionamento que vale a pena, normal a gente querer se aprimorar ou que as coisas que estavam escondidas em você floresça para nossa surpresa. O problema é o oposto, quando o outro quer consertar você de forma direta ou sutil. E no mais, diálogo sempre, pois ninguém tem bola de cristal. Exceto a Chay, claro. Abraços, minas.
11: Gente, tá acontecendo Amém. Uma invasão aqui no estúdio. Desculpa.
9: Dois! 2-2!
11: A Argentina acabou de empatar o jogo.
12: Cara, o Célio Menezes torce pra Argentina, que fique bem claro aqui, galera.
9: Ridículo! Sim, Porã, tu não tá torcendo pra Argentina, tu não tá torcendo pro Messi, cara. Não
11: o
9: tem Porã como.
11: Está torcendo para o Egito.
9: Cara, 2-2! Messi, eu te amo! Cara, é isso. No último jogo foi a mesma coisa. O Messi errou o pênalti, foi lá e meteu um hat-trick e agora vai ser a mesma coisa, deu até calor, cara, calma aí.
11: Sabe aquele meme, aí, tipo, chique Bahia? A Adri tá em Joinville, Santa Catarina, falando, Messi, eu te amo, pelo amor de Deus, Adriana Tenor. Pelo amor de Deus.
9: O Messi não tem culpa de ter nascido na Argentina. Daqui 4 anos mas, eu não torço assim, pra Argentina, porque o Messi vai se aposentar.
13: Tu prefere colocar o Messi acima de tudo que a gente tem futebolisticamente contra a Argentina?
9: Cara, eu torço pro Messi.
13: O Messi tá à frente de tudo.
11: Amiga,
13: prefere
11: a gente
13: que a Argentina, que é o nosso grande rival, ganhe a Copa por causa do Messi.
11: A gente pode admitir que o Messi é o melhor do mundo e a gente pode não querer que ele ganhe. Entendeu?
13: É.
11: Entendeu? Não dá.
9: Cara, eu torço pro Messi.
11: Tá bom.
9: Quantas Copas tem a Argentina, gente? Três. Aqui pode ser que venha o quarto e aí depois o Brasil que se espiche, porque ninguém vai alcançar o Brasil. O Brasil é o melhor do mundo. Claro que entre Brasil e Argentina eu vou preferir sempre o meu país maravilhoso, verde e amarelo no sangue, entendeu? Então assim, ó, cara, é que é Messi, vai ser é a última Copa dele.
11: Ai, gente, eu tô com vontade de julgar. A última Copa também era pra ser a última, ele ganhou, já foi,
9: pode
11: deu.
9: Julgar.
11: A última Copa já foi.
9: Tá bom.
11: Passou.
9: Tudo bem. Tudo bem, mas eu acho que agora eu vou ganhar 2 pontos no meu bolão, tá? Porque ele vai fazer mais um. E os dois gols que fez foi o Messi?
13: Tu tá mais preocupada com o teu bolão do que com a vitória do Messi, né?
9: Não, mas eu não vou... Agora eu não, peguei. Não. Não, não, é que eu não quero perder no bolão aí também. Não, mas é que eu já perdi. Eu entrei no bolão 1 mês depois do início da Copa, praticamente. 20 jogos depois.
11: Tá.
9: Sabe?
11: Entendi.
9: Então não vou chegar no nível, né, igual, mas é só porque eu torço pro Messi. Enfim, voltando. Tem participações aí, Dudinha?
11: Temos. Boa tarde, pipoquinhas. Não me identifiquem, como se a gente não soubesse quem é a única pessoa que chama a gente de pipoquinha. Eu mudei muito Diva. Da água pro vinho. Quando eu era solteiro, fazia muitas brincadeiras no Facebook. A turma gostava bastante.
13: Facebook?
11: Até sentia falta quando eu sumia por uns dias. Não flertava com ninguém. Mas todo mundo achava que eu pegava geral. Na verdade, nem gripe eu pegava. Quando eu assumi um relacionamento, não tinha mais o porquê ficar brincando. Então várias pessoas começaram a me chamar de pau mandado. Só que, na verdade, a atenção que eu buscava nas redes sociais, eu já tinha no presencial. Larguei tudo e vivo a vida real, que é muito melhor que a vida virtual. Mudei sim muito e pra melhor, beijo suas lindas. Terça abençoada pra nós.
13: O que eu acho mais incrível é que normalmente as pessoas que se incomodam com o pau mandado são outras pessoas. Porque o pau que está sendo mandado, ele tá adorando.
9: Tá amando.
13: E aí, pra quem que tá ruim? Pra quem que tá ruim? Pra
11: e
13: quem tá vivendo bastante?
11: E se ele não tá amando, é só ir embora. Vê se ele vai.
13: Não
9: Exato,
13: vai.
9: Não vai. Que delícia, entendeu? E olha... Pode falar, amiga.
13: 2h50 já, hein?
9: Então, eu vou chamar agora. Tá na hora. 10 minutos faltando pras 3. Bora com o nosso Fala Que Eu Te Julgo.
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13: E veio aí, vamos para o Fala Que Eu Te Julgo de hoje. Minas, fiquei casado por 8 anos. Durante praticamente todo o casamento, a minha esposa dizia que eu era super frio, que nunca falava sobre o que eu sentia e que eu parecia super distante. Ela insistia para que eu fizesse terapia, aprendesse a me comunicar melhor e deixasse de guardar tudo só para mim. Depois de muita resistência, eu comecei a terapia. No começo foi difícil, mas aos poucos eu fui mudando. Passei a demonstrar mais carinho, conversar sobre os meus sentimentos, a pedir desculpas quando errava e até para falar de alguma atitude dela que acabava me machucando. O problema é que, junto com essa mudança, eu também aprendi a impor os limites. Passei a dizer não quando não concordava, deixei de aceitar algumas situações só para evitar brigas e eu comecei a defender as minhas próprias vontades. Foi aí que o nosso casamento começou a desandar. Ela dizia que eu já não era o mesmo, que a terapia estava me transformando numa outra pessoa, que eu estava mais difícil de conviver, lá, lá, lá, lá, lá, lá. Aí, meses depois, ela pediu separação. Fazem 7 meses, mais ou menos, da separação e hoje eu fico pensando. Ela queria que eu mudasse ou só queria que eu fosse exatamente do jeito que era conveniente para ela? Conta aí, Dri.
15: Cara, que momento, família. Eu acho que abalou uma dinâmica que existia num relacionamento, né? E às vezes, assim, sem perceber um relacionamento, ele acaba se organizando em torno de um dos dois cedendo mais. E aí, quando esse equilíbrio muda, os conflitos começam a aparecer. Então, provavelmente, ela queria que ele mudasse, que ele se expressasse mais, só que não imaginava que a mudança ia incluir alguém que também passaria a defender as próprias necessidades. E aí, deu esse conflito todo. O que eu acho que ela não soube se adaptar às mudanças que ela mesma queria no parceiro. Então, eu acho, ali, eu não vou conseguir defender ela, tá, gente? Não vou conseguir defender ela nesse ponto, porque ela queria alguém que conversasse mais, que soubesse se expressar, e quando ele fez o que ela mandou ele fazer, ela não soube lidar com essa mudança. Então, assim...
13: Ela não merece! Ela não merece! É. Tipo isso. Esse é o teu veredito.
15: É isso, Edna.
13: Duda Martins!
11: Eu acho
13: julga
11: que ela
13: aí.
11: Deveria ter entrado na terapia junto com ele, porque daí os dois... teriam aprendido a conversar melhor, a se comunicar melhor, e daí teria dado tudo certo. Mas já que ela não entrou na terapia, e você entrou e deu tudo certo pra você, porque eu acho que pelo que você fala, você parece uma pessoa bem evoluída espiritualmente, pra conseguir definir os seus limites ao mesmo tempo que aceitar os limites dos outros. Então acho que você tá certo. Acho que ela queria que você mudasse por ela, mas ela esqueceu que ela também precisava mudar um pouquinho por ti. Mas é isso aí, segue em paz.
13: Nossa, essa aí bebeu do próprio veneno, né?
11: Total.
13: Porque ela foi querer mandar nele, ele obedeceu, e daí depois deu no que deu, deu no que deu. E eu acho que, cara, deve ser bem complicado, porque a terapia, ela te leva pra esse lugar, né? De autoconhecimento, de saber, de se entender, mas tu tomou uma boa decisão, e eu acho que ela também tomou uma boa decisão no sentido de não estar mais na tua vida, te prejudicando em pontos que talvez não fossem legais lá na frente. Então, meu querido, eu acho que você é o primeiro ouvinte que mandou um fala que eu te julgo e a gente não conseguiu julgar você.
15: Exatamente. Caraca, veio muito, hein? Veio muito. E é sobre isso. Acho que tu arrasou e agora foco no novo ciclo e bora com tudo. Bom, 6 minutos faltando para as 3 horas da tarde. Não faltou mais nada por aqui, né? Ô, Edna, obrigada por hoje, viu, amiga? Até amanhã.
13: Valeu, Minas. Adorei mais uma terça-feira aqui com vocês. Agora bora de Vibe Atlântida aqui pro Vale do Itajaí. E se quiser me acompanhar, é @ednaferretti lá no Instagram. Beijo.
15: Dudinha, obrigada por hoje.
11: Obrigada, Minas. Obrigada, Santa Catarina. Pode me acompanhar lá no Instagram, no @amartinsduda. E agora, bora pra prorrogação de Argentina e Egito. Beijo.
15: Oh, meu Deus, vamos ver a Argentina ganhar. Beijo, gente. Tô lá no @dritelo, @Atlântida Join também. Agora a gente vai encerrar esse programa das Minas com uma música que fala sobre dominação, dependência emocional, submissão. Hein, Ricardinho, toca daí que agora o Vibe é em Floripa contigo, aqui em Joinville comigo. E cada prazo tem o seu Vibe. Fechou? Até amanhã, Santa Catarina. Amo vocês!
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5: Olha só a dúvida da Rita. Doutor, tenho tido dificuldades no sexo, sinto que não tenho boa lubrificação e fico meio ressecada. Isso piorou com a idade. Existe algo que eu possa fazer? Olha, sim, existem várias alternativas para você. Você está contando que tem dificuldades na relação, possivelmente você não está tendo uma lubrificação adequada. Isso pode acontecer por vários fatores, tanto psicológicos, você não está relaxado o suficiente, você não tem intimidade com seu parceiro, você não tem tempo de preparação adequada para o sexo, de repente vocês não investem muito nas preliminares, ou existe também um componente biológico, talvez você contou que isso piorou um pouco com a idade, talvez você já esteja enfrentando alguns sintomas de climatério por diminuição dos hormônios dos ovários, e aí talvez pensar em estratégias como o uso de lubrificantes vaginais no momento da relação sexual, ou de hidratantes vaginais mais no longo prazo, para que você melhore de alguma forma a lubrificação e a umidade natural da sua vulva, da sua vagina. Além disso, se você realmente está no climatério ou se aproximando da menopausa, eventualmente você pode pensar em terapia de reposição hormonal e para isso você precisaria discutir melhor as estratégias com a sua ginecologista. Tem dúvidas? Escreve para o @JairoBauerOficial.
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8: Todo mundo tá ouvindo, essa é a Atlântida, uma excelente tarde de terça-feira pra gente, dia 7/7/2026, 7 de julho por aqui. A temperatura agora aqui na maior cidade de Santa Catarina é de 19 graus. Tá, o sol tá aparecendo bem timidamente por aqui, praticamente inexistente, mas o dia tá sendo incrível. Bora continuarmos fazendo desse dia o melhor das nossas vidas. Eu, @ Driteló, continuo por aqui com você, sempre após o programa das Minas. Agora com o Vibe, até às 5 da tarde, gente, quando na tela da NSC, na telinha da Globo, aparece o nosso Divo Messi chorando, emocionado, porque foi nos acréscimos praticamente o gol da vitória e da... Da virada, isso aí, Divo, obrigada. Pra cima do Egito, gente, 3-2, a Argentina passou das oitavas de final. Agora, nas quartas de final, ela vai enfrentar, tá a definir ainda. Hoje vamos conhecer quem vai enfrentar a Argentina, mas assim, né, gente? A Argentina passou! E podem me julgar, já estão me julgando, né? Mas assim, eu torço pelo Messi, ele não tem culpa de ter nascido na Argentina. E tudo bem também. Mas o que importa é que o nosso Vibe vai começar. 3:08, 479-9249-6532 é o que nos liga por aqui. 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

0: foi maravilhosa.
1: Cabulosa Reggae, Rael, aqui nas ondas da Atlântida. O melhor som pra melhor audiência, sempre não tem jeito, hein? 3 horas e 23 minutos, boa tarde! Alcemar, essa aqui é pra você. Anitta e Marina Sena, Mandinga. Cara, e que show da Marina Sena no Celebration, hein?

0: Se eu for, eu vou com você. NX0 com a Fresno nesse feat que, assim, é perfeito e dispensa comentários, hein, gente? Moving to the Sun, Hugel com Alternate e My Angel. Por aqui também, Jai, Shakira e Burna Boy. Mandinga no pedidão da audiência com Anitta e Marina Sena. Cabulosa Reggae, Rael, I Just Might, Bruno Mars. Maroon 5 com One More Night, Abalo Psicológico, Victor Clay e Joyce Alani. Cara, foi fenomenal ver essa ao vivo no Atlântida Celebration. Gente, que delícia que foi. Curti muito, cantei horrores. Everything is Fine, Alok com Jennifer Lopez lá no início do bloco, abrindo todas pra você, minha audiência preferida por aqui. Agora, 22 minutinhos, faltando para as 4 horas da tarde, eu quero te fazer um convite muito especial, porque se você ainda não comprou a sua inscrição para a Corrida Verde, que vai acontecer aqui em Joinville no dia 9 de agosto, gente, domingão do Dia dos Pais, tá? 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Show do intervalo, já voltamos com mais pra você rapidão.
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0: 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Freaking out chegando por aqui. Dexter e The Morrocks. Por um minuto achei que era Fresno novamente. 19 para as 4, boa tarde. Esse é o nosso Vibe Atlântida.

0: Tivemos também Somber como Homewrecker, acendo o farol Jota Quest, que deu o show. Gente, assim, ó, cara, é que assim, todas as atrações do Celebration foi excepcional. Só que Jota Quest toca de um jeito diferente, né? Jota Quest, assim, cara, foi o meu terceiro show deles e parecia que era o primeiro, porque eles são espetaculares. Eles tocaram, obviamente, acendo o farol. Aqui na programação também tivemos Chili Peppers com By The Way, sonzeira lançada lá em 2002. Foi lançada no dia 9 de junho de 2002. Fever Dream com Alex Warren, O Canto do Engenho, Delon e Freaking Out, Dexter e The Moon Rocks lá no início, abrindo todas desse nosso bloco de Vibe Atlântida. Agora 4 horas e 4 minutos. Boa tarde, bora com piada do PB por aqui.
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0: 4 e 7, boa tarde. Tá na hora do nosso Dreadlocks por aqui. Muito obrigada pela sua audiência, de onde quer que você esteja nos ouvindo, seja em casa, seja no trabalho, pelo fone de ouvido, pelo nosso aplicativo Atlântida SC em qualquer lugar desse mundão, ou tá aí nos levando na carona pelo radinho do bom e velho carro. Que delícia, cara! Vamos juntos por aqui. E a nossa segunda edição do Atlântida Celebration Diária vai começar agora pra você. A primeira é sempre às 10 da manhã, a segunda é agora. E a edição completa você confere aos domingos, com muito reggae music pra gente curtir e ficar numa boa e apresentação, claro, de Porã Bernardes. Bora relaxar nessa terça-feira nublada agora aqui em Joinville. Planta e Raiz chegando por aqui a dois passos do paraíso. Boa tarde, Dreadlocks tá on.

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2: Rain Min com Sam Fender e Olivia Jean chegando agora pra você. Boa tarde, 16 e 16. O que isso significa? Ah, cara, o que a gente quiser, que a vida é linda, que a vida é uma maravilha. E que esse dia é o melhor das nossas vidas. Boa tarde.

Drop D de Olivia Rodrigo aqui nas ondas da Atlântida. 26 minutos faltando para as 5 horas da tarde. Esse é o nosso Vibe.

0: E por aqui também tivemos One Republic com Need Your Love. Eu vim de lá, Shadin. Strangers, Kenya Grace, Ren Min com Sam Fender e Olivia Dean. E claro, o nosso bloquinho de dreadlocks que não pode faltar todas as tardes após as 16 horas. Vamos juntos por aqui. Show do intervalo, já voltamos com mais pra você rapidão.
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0: 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Já diria Isabela Rocha, quero ser feliz.

Lola Young aqui nas ondas da Atlântida. Uma excelente tarde pra gente. 15 minutinhos faltando para as 5 horas da tarde. Vou dando meu tchau já por aqui, gente. Muito obrigada pela sua audiência, pela sua participação e pelo seu carinho nessa tarde incrível de terça-feira por aqui. Tô lá no @driteló, @AtlântidaJoen também. Tem mais músicas e já já o Desprogramado está chegando pra toda a rede Atlântida Santa Catarina por aqui. Fechou? Feito combinado? Beijo no coração, se cuide e cuide dos céus. Fui, até amanhã.

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5: Tá na Atlântida e todo mundo tá ouvindo, é a melhor vibe do FM na rádio das nossas vidas. Estamos chegando com Desprogramados para toda a rede Atlântida Santa Catarina e para o mundo no nosso canal Desprogramados no YouTube. Vá até o canal e se inscreva. 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Nosso WhatsApp é o 489-9188-1009. Estamos nesse final de tarde nublado em boa parte do estado de Santa Catarina. E ele chegou aqui com o seu estilo. Hoje eu tô demorando.
6: Tá confuso.
5: É uma mistura hoje entre algum ator. Algum ator de filmes cult com um artista plástico.
6: Ah, mas então o Yuri vai
5: artista
6: te ajudar.
5: Artista plástico.
6: Hoje. Yuri vai te ajudar.
5: Acho que tem
6: essa relação com.
5: Talvez
6: com
5: o Yuri me ajude.
6: A Duda também pode te ajudar.
5: A Duda também pode ajudar. A Duda tá vazando na live, dá oi lá pra galera, Duda.
6: Então, tu me olhou e ficou impactado.
5: Ou então,
6: ficou?
5: Sei lá.

0: Seu Alberto Adberto, porque o Alberto Roberto normalmente usava paletó.
1: É verdade.
0: E agora...
1: Era muito engraçado.
0: Ah, eu te entendi.
1: Ah.
0: É o Alberto Roberto, porque ele tinha aquela rede no cabelo, aí usava sempre um casaco, um paletó, que tinha ombreira, década de 80.
1: Isso.
0: E tinha movimentos mais
1: parecidos
0: cadenciados.
1: Com
0: mas
1: o teu.
0: É, pode ser. Então eu acho que é isso que te remeteu. É claro. E ele dizia, da Júlia, vou te chamar da Porã.
1: Ô, cara, e como era engraçado aquilo, né? Que era ele e o Lúcio Mauro.
0: Sim.
1: E pela amizade dos dois, assim, tu via que tinha vários cacos ali no texto,
0: claro,
1: né?
0: Claro.
1: Tinha um texto maravilhoso e tinha uns cacos melhores ainda.
0: Assim como era na escolinha do professor Raimundo, quando o professor Raimundo chamava ele.
1: Isso.
0: Entendeu?
1: Que ele falava da cabecinha.
0: Da cabecinha.
1: Quando vinha vindo aquela cabecinha, claro. Quem era? Raimundo Nonato.
0: E ali tu via que volta e meia um vinhetava o outro.
1: Exatamente.
0: Tinha coisa pessoal que só...
1: Só
0: a
1: quem sabe, sabe.
0: Exato, entendia. E era um quadro maravilhoso.
1: Era
0: tanto
1: muito
0: da
1: bom.
0: Escolinha, quanto do Chico Anísio, Chico City.
1: É, era bom.
0: Agora,
1: demais.
0: O Alberto Roberto é um dos melhores
1: monstro,
0: personagens do
1: monstro,
0: Chico Anísio.
1: Demais.
0: Um dos melhores.
1: Um entrevistador que não sabia nada sobre os entrevistados.
0: Claro. Não, porque ele
1: porque
0: sempre
1: ele se era a estrela
0: claro.
1: Maior.
0: Claro. Eu assisto, eu vou dizer para ti que eu assisto toda semana, no mínimo, um quadro do Alberto Roberto. Toda semana.
1: Ah, que legal.
0: Toda semana
1: legal.
0: Assisto. Toda
1: muito
0: semana.
1: Muito bem. Então é por eu isso, veio dizer... inspirado em Alberto Roberto.
0: Pode ser,
1: hoje.
0: Sem querer.
1: Sem querer, mas ficou bem.
0: É, te digo que recentemente vi a Cláudia Raia, vi quem é que eu vi na semana passada que tava bom demais. Ah, Luísa Brunet.
1: Bom.
0: No auge.
1: Muito bem.
0: No auge, tava legal demais. Então é por aí.
1: Que beleza.
0: Tá bom, então, Porã, encerramos
1: que beleza.
0: Aqui.
1: Não,
0: já.
1: Podemos ir embora já.
0: Eu agora podemos vou dizer, Porã está cansado, você que está nos ouvindo.
1: Realmente, cara.
0: Porã está cansado.
1: Lembra de ontem? Sabe que... O que aconteceu?
0: Só um pouquinho. Ah. Deixa eu explicar.
1: Explica.
0: Ontem à noite, na abertura do Mr. P na Rede, depois do Pretinho Básico,
1: eu
0: o Porã ainda estava porque fez o Pretinho. E aí, na abertura, a gente bateu papo e tal, lá pelas tantas, o Porã fez uma reação de uma fala minha, e ele trouxe um que eu disse, Porã, esse teu aí, ele
1: falou
0: mexe,
1: que pega a gente.
0: Pega a gente, eu não quis dizer isso agora, pega a gente, mas
1: não
0: pega
1: me serve
0: a gente.
1: Pra nada,
0: isso seduz, não. Então agora nós vamos fazer aqui no Desprogramados a demonstração.
1: Programados.
0: Mas tu tá cansado, não é esse aí.
1: Não é esse Eu tava mais estimulado ontem.
0: Então não vão fazer.
1: Não, olha aqui,
0: não,
1: olha aqui.
0: Esse
1: não, mas tu sabe o que aconteceu? Eu acordei muito cedo hoje. Hoje eu acordei muito cedo.
0: Sim.
1: E aí fui para os meus afazeres. E aí eu tava numa energia ótima. O horário do almoço, almocei mais tarde, fiquei vendo o jogo da Argentina contra o Egito. E o Egito tava ganhando de 2-0. Eu tava torcedor
0: feliz.
1: Do Egito, feliz. De uma hora para outra, a Argentina virou. E a minha energia foi embora com
0: acabou
1: a vitória da Argentina. Impressionante.
0: Mas tu acha que porque tu não entendeu a virada, porque tu tava torcendo demais pro Egito, o que foi, hein?
1: Geralmente o que me ferra, né, Pia, é a expectativa. A expectativa do Egito terminar no 2-0.
0: Sim.
1: E a festa acontecer.
0: Sim.
1: Das pirâmides até o resto do mundo.
0: Vê como são as coisas, né? Como a vida vai, alguns, a vida vai ensinando e vão aprendendo, outros não tanto assim. É por isso que eu te digo que o fim de todos os meus casamentos me levaram a esperar sempre o fim.
1: Pois é.
0: Eu sabia que a Argentina ia virar.
1: Pois é, pois
0: então
1: é.
0: Eu tava empolgado, mas tava na minha.
1: Tava na tua.
0: Entendeu? Quando fez 2-1...
1: Quando eu vi que faltava 15, eu pensei, agora deu.
0: É.
1: Agora deu. Daí fez 2-1.
0: Não, é a tua expectativa. Eu, quando a Argentina fez 1, eu pensei, este é o fim do Egito. Esse é o fim. Começou
1: não,
0: o fim.
1: Não. Quando fez o 1, eu também pensei que seria difícil.
0: É.
1: Que eles iam vir pra cima. E tanto é que a Duda estava aqui, terminando o programa das Minas, e falou. O cara deu mais 7 de acréscimo e a Duda falou. Vamos ver a prorrogação de Argentina e Egito. E eu pensei lá, é cedo.
0: Muito.
1: Com 7 minutos eles fazem mais um. E foi o que aconteceu.
0: 3-2
1: a Argentina passou e agora está esperando o vencedor de Suíça e Colômbia.
0: Tá torcendo para quem?
1: É o jogo que tá dando agora na Rede Globo. Eu tô torcendo pra Colômbia, tá, obviamente.
0: Isso é importante.
1: Obviamente, estou torcendo para a Colômbia.
0: Porque mesmo que tu fique chateado, que tu não esteja gostando,

0: eu vou reafirmar aqui. Tá. O Porã, no início da Copa, disse: eu vou torcer e vou gostar de ver a Holanda campeã. A Holanda se desclassificou. Depois ele disse: eu vou gostar que Cabo Verde vença. Perdeu para a Argentina. Eu vou gostar que o Brasil vença. Perdeu.
1: Portugal ontem.
0: Portugal, vou querer que ganhe. Perdeu.
1: Mas ontem a Bélgica ganhou.
0: Não, calma, tem mais porque eu anotei na lista todos Bélgica. Que tu torceu. Todos que tu torceu.
1: Como se tu não tivesse torcido
0: não,
1: pra
0: não,
1: esses.
0: Não briga comigo. Não
1: Como
0: briga
1: se tu não
0: comigo.
1: Tivesse torcido.
0: Porã torceu pra Holanda.
1: Meus... Tá fora.
0: Perdeu. Brasil, perdeu. Perdeu. Cabo Verde, perdeu. Pro México ontem.
1: Perdeu.
0: Perdeu. Portugal, perdeu. Pro Egito hoje, perdeu. Tá torcendo pra Colômbia agora. Vamos ver.
1: Isso.
0: Talvez tu tenha salvação ainda.
1: Mas a Bélgica ganhou. Torci pra Bélgica.
0: Não, mas na proporção, que eu vou te dizer, tá tomando um 7-1.
1: O que que eu vou te dizer? Azar no jogo, sorte no amor.
0: Isso aí.
1: Azar no jogo, sorte no amor.
0: Não, isso tu tá sortudo mesmo, porque o teu casamento é maravilhoso, tu tá casado. Por que tu riu, porra?
1: Tu não pode falar do meu casamento mais no programa. A gente já combinou.
0: Não, e o amor...
1: Deixa o meu casamento.
0: E o amor, ele é muito maior e mais amplo do que um casamento.
1: Exatamente.
0: O amor é amor pela vida, pelas pessoas.
1: Isso. Mas tu trouxe uma pauta interessante antes do programa começar e eu te disse que falasse no programa.
0: Sim.
1: E tu esqueceu.
0: Não.
1: A gente disse, falou da Suíça, da Colômbia. Eu te perguntei se tu já tinha ido à Colômbia.
0: Isso.
1: E aí tu disse que sim.
0: Sim.
1: E aí tu comentou sobre a Suíça.
0: Exato, porque me chama a atenção. Alguns países que vão passando pela Copa do Mundo acabam gerando certos pensamentos. E aí quando eu vejo Suíça e Suécia, por exemplo, eu penso... Mas... Tá. Suíça. Suécia. Tá. Porque, por exemplo, eu vejo a Holanda. Opa, legal. Uma cultura diferente, entendeu? Tem uma
1: aquela
0: série de movimentos.
1: Aquela camiseta laranja.
0: Isto.
1: A maconha legalizada.
0: Exato.
1: A cultura das bicicletas na rua.
0: Perfeito. Aí tu vê Congo. Toda uma alegria.
1: Certo.
0: Entendeu? Toda uma celebração da vida, sorrisos.
1: Senegal.
0: Senegal, aí tu vê Gana, o Japão.
1: Japão.
0: Aí tu já percebe o trem-bala, tu já percebe
1: tu,
0: essa
1: tu
0: coisa
1: associa,
0: mais mista.
1: Tu associa.
0: Claro, vou associando. Aí eu vejo Suíça, Suécia.
1: Não, Suíça é chocolate.
0: Pois é, mas aí eu penso...
1: Chocolate,
0: é muito
1: paraísos
0: certinho,
1: fiscais,
0: né?
1: Muito dinheiro, relógios suíços.
0: Mas tá vendo que tudo é precisão?
1: É, Alpes suíços pra esquiar.
0: Entendeu? Tudo é certeiro. Não sei. Entendeu?
1: Eu acho que eu prefiro a Suécia do que a Suíça. Mas eu não conheço nenhum dos
0: mas
1: dois
0: e
1: países.
0: Mas aí, na Suécia?
1: Mulheres.
0: Onde é que tu vai na Suécia, porra?
1: Ver as suecas.
0: Tá. Então, entendeu?
1: É.
0: Entendeu o que eu quero dizer?
1: Não tem muita informação sobre
0: não,
1: a Suécia.
0: Não, não tem.
1: Noruega, a bacalhau.
0: Suécia, a Suécia e a Suíça é aquele amigo, aquela amiga... Sabe aquela gostosa, aquele gostoso que tem na escola?
1: Na
0: que
1: turma.
0: Não se misturam.
1: É verdade.
0: Não se misturam.
1: Tens razão.
0: Tu sabe pouco da vida deles, são de família rica.
1: Isso seria, entendeu? Mais ou menos que a Dinamarca e a Noruega entram nesse...
0: Quase.
1: Né? Porque a Noruega a gente sabe que tem bacalhau.
0: Eu acho que tem uma outra que se coloca na terceira posição.
1: Ah.
0: O Canadá.
1: O Canadá, o Canadá já eu acho que não. Canadá eu acho que já é aquela prima mais distante.
0: Mais distante, prima distante.
1: Aquela prima mais inacessível,
0: isso,
1: assim.
0: Isso, tu tem razão.
1: Que é bonita, mas tem seus encantos, mas é muito na dela.
0: Exato, tá, tu foi bem agora, eu concordo contigo.
1: Mais ou menos isso.
0: Isto. Já a Dinamarca é o tio...
1: É uma gostosa, mas gosta demais dela.
0: Não, a Dinamarca é a tia... A tia que tem uma família consistente, tradicional, mas muito antiga.
1: Ah, certo.
0: Entendeu? Muito antiga já e tal. Tu visita, volta e meia, e aí alguns móveis
1: estão com plástico. A gente começou falando de lugares, chocolates, como é que paramos em mulheres? Que facilidade, né?
0: Porque a nossa vida, ela sempre está sendo norteada por mulheres, sejam elas.
1: Desculpa, meu filho.
0: É, mãe, pode, tu me interrompe
1: falar.
0: Sempre, mãe. Eu não consigo
1: pode
0: terminar
1: falar,
0: o que eu tenho pra dizer, mãe.
1: Pode falar, Nequinho.
0: Obrigado.
1: Termina.
0: Eu ia dizer que são mulheres que têm a sua fortaleza diante das nossas vidas, já começando pelas nossas mães.
1: É isso aí. Não, e eu lembrei de uma vez, eu fiz mapa astral uma vez na vida, né?
0: Ah, é?
1: Eu fiz quando eu era bem jovem, depois de ter tomado o primeiro pé na bunda na minha vida.
0: E aí tu correu pro mapa astral.
1: Aí eu tava muito perdido. Aí eu fui fazer uma mapa astral.
0: Tava, não tá mais.
1: Eu me perco, me encontro,
0: isso
1: encontro.
0: É bonito.
1: Assim, me acalmo, me desespero, bonito, me acalmo, me desespero. Isso, porra, eu não tô bonito. Resolvido.
0: Não, nunca estará.
1: Eu não tô resolvido. Eu tô que nem o YouTube. I'm still haven't found what I'm looking for.
0: Mas é boa porque a
1: ainda tô procurando.
0: A solução da vida, em definitivo, é a morte. Não vale a pena
1: é,
0: tão
1: verdade.
0: Rápido assim.
1: Mas aí tu sabe o que, que a mulher lá no mapa astral me falou?
0: Uma mulher de novo.
1: Uma mulher no mapa astral. Uma influência muito grande das mulheres na tua vida. E ela acertou.
0: E continua, né, Bora? Eu tô falando pra ti, claro.
1: É incrível agora com uma filha mulher.
0: Isto. Bom, mas agora voltamos aos
1: países.
0: Voltamos aos países e
1: que
0: as suas país relações.
1: Que país tu acha, assim, o que é mais difícil pra ti, assim, desses da Copa, que tu lembra, de tu fazer uma leitura? Mas o que será que tem lá nesse país?
0: Eu acho que é uma leitura, seja qual for.
1: Seja qual for.
0: Seja para uma viagem
1: que
0: turismo,
1: é mais, assim,
0: uma
1: qual
0: relação,
1: país que representa uma incógnita maior pra ti?
0: Claro.
1: O mistério maior.
0: Pra mim é isso aí, Suíça é Suécia, a dobradinha de Écia.
1: E a Tunísia? O que, que tu diria sobre a Tunísia?
0: Olha aí, é outro, entendeu?
1: A Tunísia.
0: O que, eu posso fazer na Tunísia?
1: Pois é.
0: Será que eu posso?
1: E
0: cara?
1: A Tunísia?
0: E se eu chegar com a roupa que eu tô hoje na Tunísia?
1: Será
0: como
1: que te deixam entrar na Tunísia?
0: Como é que vão me olhar?
1: Ou vão querer te pegar?
0: Calma, porra. Mas por quê? Outra coisa.
1: Porque a Turquia, tu sabe o que tem na Turquia.
0: Outra, claro. E outra coisa que é legal a gente fazer, aproveitando esse ensejo do Copa do Mundo. Olhando pro Porã, ele tem cara de quê?
1: Ah, boa.
0: Ele tem cara de que nasceu e mora em
1: que nacionalidade?
0: Que país? Que nacionalidade?
1: De que nacionalidade?
0: Aí olha o Mr. P, onde é que ele nasceu? Hoje.
1: Ah, muito bem. Manda aí na nossa live. Bota aí que o Yuri Land vai trabalhar. Yuri Land, seja bem-vindo ao programa. Como é que está, Yuri Land?
2: Olá, pessoal. Um pouco cansado, um pouco desanimado, mas estamos aí, né?
1: Mas é muito boa a verdade da geração Z nesse programa. É.
0: Mas não,
1: eu acho que com essa nós podemos ir embora.
0: E não foi uma verdade que desanimou.
1: Não, foi uma verdade-verdade.
0: Uma verdade-verdade.
1: Uma verdade verdadeira.
0: E não quis dizer que ele não tá afim de ficar aqui.
1: É, não.
0: Ele é responsável.
1: E ele tá cansado desde que eu cheguei na empresa, que ele foi na minha sala.
0: Já cansado.
1: Mais cedo, definiram alguns assuntos comigo e eu disse pra ele, agora não dá. E aí ele saiu, já cansado.
3: E nunca mais voltei.
1: E nunca mais voltou. Mas é isso. Então, fala na live lá pra gente, no canal Desprogramados, de que país... Claro, né? Não pode ser o Brasil, obviamente, né? De que país você acha, desses países da Copa, que eu e o Mr. P seríamos? De qual delegação nós seríamos?
0: Isso.
1: Eu acho que o pessoal da Polícia Federal no Brasil me acha com cara ou de muambeiro ou de terrorista. Porque toda vez que eu faço viagens internacionais, eles me param.
0: Deixa eu ver onde é que eu... Em
1: todas
0: que país
1: as
0: eu vou te colocar
1: vezes,
0: hoje.
1: Todas as vezes...
0: É...
1: que eu vou para uma viagem... Nessa última viagem internacional, me pararam na ida e na volta.
0: Eu já sei da onde tu é.
1: É.
0: Eu já sei. Da Grécia.
1: Mas a Grécia não tá na Copa.
0: Não, mas...
1: Não eram países na Copa?
0: A Grécia não jogou essa Copa.
1: Não, a Grécia não joga a Copa faz um tempo.
0: Não.
1: Não, a Grécia não jogou.
0: Como?
1: Essa não jogou.
0: Tá, essa não.
1: Essa não jogou.
0: Mas
1: eu gosto
0: dessa,
1: da Grécia,
0: né?
1: Tem toda aquela coisa da cultura...
0: Tá.
1: Tem o iogurte grego, tem
0: não, mas
1: o beijo
0: tu tem razão,
1: grego.
0: Tem que ser dessa Copa, tem que ser dessa Copa.
1: Tem
0: então,
1: que ser dessa Copa.
0: Então tu vai ser da Turquia, cara.
1: Turquia.
0: Turquia.
1: Eu acho que sim.
0: Turquia.
1: Acho que tu tem razão.
0: Turquia. É na minha opinião.
1: É.
0: E não é hoje que eu tô te vendo, porque, por exemplo, hoje se tu for me ver com essa boina, pode remeter muito a uma coisa árabe e tal. Tem que ser o todo, né? O conjunto da obra.
1: É, mas
0: Turquia.
1: Eu te
0: Turquia.
1: Colocaria no time do Egito, inclusive, que jogou hoje.
0: É. Não, mas tu colocaria, não, tu define um...
1: O Zico continua jogando pelo Egito?
0: É incrível, né? Quem diria?
1: E o Zico fez gol, né?
0: Fez gol.
1: Ah, foi o que foi anulado? Ou não?
0: Não foi dele o gol. Ou foi dele o gol. Não foi dele o gol anulado.
1: Fiquei feliz em ver o Zico voltar a jogar pelo Egito.
0: Aliás, fica aqui minha indignação com o tamanho do poder da minha fala, que é muito grande, né? Vai chegar lá na FIFA.
1: Não, a tua fala tem poder.
0: É importante que eu
1: diga,
0: né?
1: É a principal voz do rádio no sul do Brasil há muitos anos.
0: Isso, então é importante que eu diga para transformar e alertar a FIFA, né?
1: Eu acho que tem que falar.
0: Olha aqui, ó, o mesmo pisão que anulou o gol do Egito, não anulou o gol da Argentina.
1: Porque teria sido pênalti no Salah.
0: Teria sido pênalti. É o mesmo pisão para dois pesos.
1: É verdade.
0: Pra duas medidas.
1: Pesos, duas medidas.
0: Um pezinho em cima do outro pezinho. Exatamente. Não me engana que eu não sou trouxa. Eu não...
1: É isso aí.
0: Tu acha que eu não sou bobo?
1: É, deixaram o garoto FIFA passar.
0: Eu tô te perguntando, tu acha que eu não sou bobo?
1: O garoto FIFA é bom, é o Messi, né? Mas ele...
0: Não, ali foi descarado.
1: Foi descarado.
0: Se marca pra um, tem que marcar pra outro.
1: É.
0: Porque
1: concordo.
0: Aquele pisãozinho lá que anulou o gol do Egito foi um pisãozinho que acontece toda hora durante a partida.
1: E aquele pisão no Salah foi mais pesado do que o...
0: Ia virar um pênalti.
1: Ia virar um pênalti. Eu concordo com o cronista Everton Cunha Pi. Concordo.
0: Curioso
1: isso aí. Acho que tem razão. E como joga bola o Salah também, né, cara? Que jogador extraordinário,
0: que pena,
1: né?
0: Que saiu agora. É, mas é um baita
1: jogador. Extraordinário o Salah,
0: e
1: né,
0: E veio
1: cara?
0: De uma lesão.
1: Incrível.
0: Tava em recuperação.
1: É. Muito bem.
0: Então vamos aguardar.
1: Vamos aguardar aí os acontecimentos. Suíça
0: e
1: Colômbia. Acontecimentos.
0: Ah, que música linda. Esperar acontecimentos.
1: MV Bill citou essa canção no Papo Desprogramado, que a gente gravou com ele na semana passada. E o Papo Desprogramado está no ar ali no canal Desprogramados com Patrick Maia.
0: Opa.
1: A última edição é Patrick Maia. E agora mesmo nós divulgamos no canal Desprogramados e nos nossos Instas, o Insta Porã e arroba Everton Cunha Pi, um corte com a Ressignifica, onde ela fala sobre a lenda do boto cor-de-rosa na Amazônia. E ela traz uma perspectiva sombria sobre essa lenda ali no nosso Instagram, então vá conferir, vá agora!
0: Vamos lá!
1: Porque a gente vai pras boas do programa.
0: Ótimo!
1: Que tem produção trabalhando nesse programa.
0: Tem, né?
1: Nas férias da Marina, com Duda Martins.
0: E no mínimo a gente precisa respeitar.
1: Arroba Martins Duda.
0: Valorizar.
1: Temos que trocar esse Instagram da Duda, tu não acha?
0: Duda?
1: Arroba Martins Duda.
3: Mas o meu Instagram foi trocado no dia que eu entrei na rádio.
1: Como é que era?
3: Era astronauta. E daí a Marina olhou pra mim e falou, Duda, pelo amor de Deus, não tem como tu trabalhar na rádio com o Instagram. E daí eu botei a Martins Duda, porque meu sobrenome é Martins.
1: Muito bem.
3: E meu apelido é Duda. O
1: tá
3: que,
1: bem.
3: Que tu sugere?
1: Duda Martins. Do que Martins Duda já tinha, Duda Martins?
3: Não tem. Daí vai.
1: Duda Martins Underline?
3: Não. Mas underline o Insta Pora também não facilita às vezes.
1: Não facilita.
3: Exatamente.
1: Tens toda a razão.
3: Então, o Everton Cunha Pi facilita muito.
1: Facilita. Porque já pegaram o Mr. P. Aliás, muita gente já pegou, né? Muita gente.
0: Desagradável, né? Desagradável.
1: Mas é que Instaporã é por causa da música. Eu passar acho... uma tarde em Instaporã.
0: Faz assim, ó. Bota Iglen Burtê.
1: Ah, isso aí eu vou fazer Igle.
0: Igle.
1: Arroba Igle Pora.
0: Eu...
1: Não dá ideia. Os caras vão lá e fazem.
0: Vamos pras boas.
1: Tá cansado, né, Everton?
0: Eu fiquei agora com esse teu Iglen e...
1: Ah, meu, que falou comigo com uma cara de nojo, me desprezando.
0: É porque tu, toda hora
1: sabe
0: tem...
1: Sabe que hoje eu recebi uma mensagem, aliás, no Instagram, que a pessoa dizia, você não acha que está abusando do poder na Rádio Atlântica?
0: Tá vendo? As pessoas percebem, O que tu fez com a Duda agora foi mais uma demonstração disso.
1: Ah, certo.
0: Tu usou claro. Do poder... Claro. Para algo desnecessário, diminuir o Instagram da Duda.
1: Eu gostaria que melhorasse. Eu gostaria que melhorasse.
0: Está ótimo
1: o
0: Instagram dela.
1: Não fui eu que pedi para trocar de astronauta para arroba Duda Martins.
0: O que foi coerente, mas foi uma conversa interna, não sendo colocada no ar como tu faz. Tu diminui as pessoas do ar.
1: Mas que legal. Mas que legal. Tudo bem, eu vou lembrar disso no teu próximo feedback.
0: Olha aí, ó. Viu? Eu vou no compromisso.
1: Mas o importante é que você siga arroba Martins Duda.
0: Ah, agora
1: essa
0: foi
1: sim.
0: Bem.
1: Essa sim.
0: E siga
1: arroba Martins Duda.
0: E siga Instaporã, que
1: siga...
0: é um belo perfil.
1: Não é. Não é um belo perfil, porque eu não tenho saco de publicar.
0: Não tenho o que fazer,
1: eu só
0: né,
1: publico agora? Minhas fotos de surf. E as coisas do programa. Né?
0: É,
1: inclusive, tu tá na capa de vários posts meus.
0: Posso dizer
1: como
0: uma
1: se
0: coisa?
1: Fosse um Instagram compartilhado.
0: Posso dizer uma coisa?
1: Entendeu? Isso é uma bosta. Eu já disse pros guri aqui, não dá pra gente fazer uma capa padrão pros posts desprogramados. Não, quando eu abro meu Instagram, tá lá o Pi.
0: Eu preciso te dizer que hoje eu fui fazer uma brincadeira contigo de montagem ali, do negócio do grupo que eu brinquei contigo, que tu era o menino Ney. Lembra? Ah. Aí eu ia fazer a montagem, eu fui no teu Instagram pra achar uma foto tua. Quando eu abri o teu Instagram...
1: Só tinha foto tua.
0: Eu comecei a rir sozinho, porque eu pensei... Mas ué, mas você tem mais eu na capa.
1: Tu tem dois Instagram.
0: Eu tenho dois Instagram.
1: Tu tem dois Instagram. É
0: só
1: o meu
0: eu no teu,
1: e o teu.
0: No teu feed, só dou eu.
1: É, é verdade.
0: O Yuri tá rindo, a culpa
1: ele
0: é dele.
1: A culpa é dele. Ele que faz os cortes.
0: Eu acho que a tua mulher pode deixar de seguir em breve. Porque ela vai pensar...
1: Não, daqui a pouco ela vai se atrapalhar, vai fazer
0: claro,
1: uma homenagem pra mim e
0: claro,
1: faz pra ti.
0: Exato, né? Entendeu?
1: Tipo, dia dos namorados, não, um post aleatório.
0: Se alguém pergunta pra ela, qual é o perfil do teu marido? Ela manda. Aí a pessoa responde pra ela...
1: Mas esse é teu marido?
0: O Mr. P é teu marido? Tu é casada com o Mr. P?
1: Eu acho que corre um sério risco.
0: É.
1: Mas tudo bem.
0: Os teus filhos já estão me chamando no inbox.
1: Não,
0: pai!
1: Eu te falei, né?
0: Eu digo, não!
1: Não, calma, não. Calma que não, não, ainda sim, não.
2: Sim. Vamos trabalhar pra ter capas personalizadas.
0: É. Não, tá ótimo
1: acho
0: assim.
1: É o mínimo, acho que é o mínimo.
2: A gente só precisa de um pouquinho de tempo.
1: Aí até porque
2: é
1: a super exposição do nosso artista.
0: Eu
1: ali,
0: posso
1: entendeu?
0: Colocar ali na minha bio?
1: Também
0: siga meu
1: estou...
0: segundo perfil.
1: Isso!
0: Siga
1: meu segundo perfil, arroba Instaporã.
0: É legal, hein?
1: Eu acho que vai ser bom.
0: Aí tu coloca no teu, o meu Insta oficial, arroba Everton Crepim.
1: Exatamente. Mas siga também o arroba canal Desprogramados, que a gente tá lá e esse é nosso. Esse é nosso e ninguém tasca. Vamos pras boas do programa.
0: É, o Coleb, né? Coleb.
1: É, Coleb. Muita Coleb.
0: Saudade do colégio.
1: É muita Coleb.
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1: Na batida de Santa Catarina, os assuntos que estão por aí, estão por aqui no Desprogramados. Um lance, cara. Legal pra caramba que vai rolar é a Taça das Favelas.
0: É legal isso.
1: 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Vamos ao Quem Sou Eu de hoje?
0: Por favor.
1: Quem Sou Eu... E olha que coincidência.
0: Versão o quê?
1: Estávamos ouvindo na redação hoje o disco do Rei do Reggae. Quem Sou Eu, versão Se Eu Fosse Uma Música do Bob Marley. Se eu fosse uma música do Bob Marley, qual música eu seria?
0: Fiquei entre duas. Tu quer escolher antes para ver se tu vai escolher uma delas?
1: Mas eu tenho uma que tá na ponta da língua.
0: Então, por favor.
1: Na ponta da língua, Magno.
0: Qual é?
1: É Waiting in Vain.
0: Ah, tá. Não é minha. Tá,
1: Waiting in Vain.
0: Legal.
1: Esperando em vão. Waiting in Vain for Your Love. 27 para 6.
0: Então, eu vou te permitir...
1: Ah.
0: Vai
1: te permitir, mas aí
0: é Lulu
1: Santos.
0: Escolher qual das duas. I Shot Sherry ou... Is This Love. Qual tem a minha cara?
1: Is This Love, tá. Mais que a Shot the Sheriff.
0: Então pronto. Então
1: mais.
0: Ficou essa aí.
1: Que nós cantávamos aí. Juntos, né? Aliás, o Pause cantava contigo, não
0: exato,
1: era
0: exato, exato.
1: Cantávamos
0: exato.
1: Juntos no teu show.
0: Então tá, então já defini.
1: É uma baita música. E a gente tava falando, né? Tava eu, o TT e o Feio ouvindo o disco ali na redação. E aí daqui a pouco o Feio sentou ali e... Cara, como é que a gente pode ouvir essas músicas há 30 anos e ainda gostar, né? É uma coisa incrível. Tu ouve e ouve e ainda é muito legal. Um gênio, né?
0: Sim, mas,
1: gênio.
0: Por exemplo, tu ouve a tua esposa há quantos anos e ainda gosta?
1: Há alguns anos.
0: Tá vendo?
1: É verdade.
0: É isso aí.
1: De novo, tu tá, né?
0: Sim.
1: Tá.
0: Não, eu tô elogiando.
1: O contrato,
0: e te mostrando.
1: O contrato que tu assinou não pode citar
0: a
1: minha esposa.
0: A voz da pessoa que a gente ama é uma melodia, uma música diária a ser contemplada.
1: Tá ouvindo muitas vozes?
0: Às vezes eu ouço.
1: Às vezes ouço vozes. Unilad quer ser uma música do Bob Marley?
2: Eu quero ser Redemption Song.
1: Essa
2: é braba, essa é braba.
1: Conceitual.
0: Conceitual, sempre, como né? sempre. Não surpreende.
1: Muito bem. Amanhã, aniversário de quem? De quem, papai? Amanhã é aniversário. Cara, eu tô assim, ó. Eu tô caindo pelas tabelas.
0: Então vai embora, porra.
1: Eu vou embora agora.
0: Larga
1: eu
0: tudo.
1: Eu vou embora agora. Olha aqui, ó. Amanhã é aniversário do Van Dijk, jogador de
0: gosto
1: futebol.
0: Gosto dele.
1: Joga muito, né? Zagueirão, 35 anos.
0: Ah, eu gosto
1: anos,
0: do estilão dele, entendeu?
1: 35 anos. E quando eu percebi que ele estava jogando ainda na seleção do Holanda, foi a primeira coisa que eu pensei. Esse cara ainda joga.
0: Sim.
1: E joga bem, né?
0: Sim.
1: O Van Dijk tá de aniversário amanhã. O Jaden Smith vai fazer 28 anos amanhã. O Jaden é o que fez o Karate Kid, a segunda versão,
2: isso,
1: né?
2: Isso mesmo.
1: Ah, é demais, cara.
0: É, eu gostou.
1: É lindo o filme.
0: Que bom, porra.
1: É lindo o filme.
0: Assiste de
1: a
0: novo.
1: A versão é maravilhosa com o Jaden Smith. Como é que é o outro do cara lá?
0: Sabe que tem uma música
1: que
0: dele,
1: eu gosto
0: né?
1: do...
0: Não.
2: É, Jack Chan.
1: Eu gosto do meme, né? Descanse em paz,
0: e
1: Jack Chan.
0: E o que tu acha da música em homenagem ao Jaden Smith?
1: Eu não lembro qual é a música.
0: A do Aerosmith?
1: Não, não tem. Não tem. Aquela é
0: Exato.
1: Tá, eu vou tocar lá depois, em homenagem ao Jaden Smith.
0: Muito bem.
1: Quem mais tá de aniversário amanhã?
0: Não sei, tu não falou ainda, eu tô esperando.
1: Shon Heung-min, quem é esse cara?
0: Ah, jogador do Japão.
1: Jogador, é do Japão?
6: É o som da Coreia.
0: É o som
1: da Coreia.
0: Eu sou o Pi, e tu é quem?
1: Eu sou o Porã.
0: E ele é quem?
1: Som da Coreia.
0: Não, se ele é o som, é ele, não é tu.
1: Kevin
0: Bacon.
1: É
0: o som
1: Bacon.
0: Da Coreia.
1: Kevin Bacon.
0: Me ouve, eu tô te fazendo uma pergunta, cara.
1: É o, som da Coreia.
0: É aquele tem, tem, tem, tem, tem, tem, é o som da Coreia.
2: Isso não é do Japão?
1: É, mais
0: são
1: Japão.
0: Drogas.
1: Sim. Ah, drogas boas no norte da ilha mas, hoje.
0: É, mas é que é Coreia, Japão, a gente acaba se confundindo.
2: Não fala isso, não.
0: Estou dizendo que a gente acaba se confundindo.
1: São países e culturas diferentes.
0: Eu estou dizendo que a gente acaba se confundindo.
1: Povos diferentes. Inclusive, você já foi na China.
0: Foi.
1: Né? Na muralha da China.
0: Ah, quase diante... que tu diz da mulher da China.
1: E diante da muralha da China, o que que tu fez? Chorou.
0: Mas que coisa.
1: Ai, ai, ai, cara.
0: Olha,
1: imagina se a gente...
0: Eu tenho que ter muita paciência.
1: Tem que ter. Ó, o Kevin Bacon tá de aniversário amanhã. Oh. Gosta do bacon?
0: Eu gosto de X-Bacon.
1: Ah,
0: do Kevin
1: legal.
0: Bacon.
1: 68 anos do Kevin Bacon. Sabe que o Kevin Bacon, ele faz uns posts com discos de vinil.
0: São muito bons.
1: Com discos de vinil, ele
0: eu
1: bota pra
0: dele.
1: Tocar e tal.
0: Sim.
1: É bem legal. Quem mais?
0: E tu gosta?
1: De bacon?
0: Se quer. Então pede. Kevin Bacon?
1: Vou pedir.
0: Isso.
1: Eu se gosto.
0: Kevin Bacon,
1: é, o Hugo Boss estaria de aniversário. Esse aí que é o Hugo Boss.
2: É a foto que eu achei dele.
1: Ele faria 141 anos. Se assim vivo estivesse. Ele é o cara que, dos perfuminhos, das camisas.
0: Olha.
1: Né?
0: Quem vê cara não vê coração.
1: Verdade.
0: Não combina nada com o Hugo Boss
1: nada,
0: que a gente conhece.
1: Nada, nada, nada.
0: Nada.
1: O cara não compraria pela cara dele.
0: Não.
1: Pela cara dele,
0: mostra.
1: Tu achava que ele venderia o quê? Leite. Né? Leite Boss. Não os perfumes e as camisas bonitas e tal. Mas... ai, ai.
0: Mas que loucura. Eu nunca tinha visto o Hugo Boss, cara. Tu já tinha?
1: Nem eu. Não sabia. Pra mim, ele era só aquela marca.
0: Olha ali, cara. E outra, né? Tem o Hugo Gloss também.
1: Cadê o troféu Supla Peladinho? Cadê? Não dá pra ficar sem o nosso talismã do programa fora do estúdio.
0: Meu pequeno talismã. Mas é. Mas olha aqui, quem diria, né, cara?
1: Tem, a
0: eu tô impactado com o
1: Hugo
0: Gloss, cara.
1: Eu também.
0: Porra.
1: Fiquei impactado. Acho que perdeu o valor de marca com essa foto. Essa foto aí, acho que vai dar problema, vai encalhar as camisas da bosta.
0: Eu preciso ouvir o Yuri e a Duda sobre o Hugo Boss. boss.
1: O boss, esse é o boss.
0: Eu preciso, cara. Yuri, o que tem a dizer, Yuri?
2: Ai, parece o padeiro que, quando eu vou lá na padariazinha pedir um pãozinho francês.
0: Indo ao encontro do que o padre disse.
1: Então trabalha com pão e leite.
0: Pão e leite.
1: Padaria e leiteria, boss.
0: Agora o comentário da Duda. Duda, por favor. Duda olha Lakers. Lá, Hugo. Tu sabia que ele era?
3: Cara, que vocês estão falando de um cara que nasceu em 1885, né? Daí fica difícil.
1: E morreu em 1948. É. Até que ele durou, né? Porque naquela época não durava tanto.
0: Não, mas tem vários deles nascendo hoje. Dele. Tem vários, tem vários, cara. Uma fisionomia comum nos dias de hoje.
1: Verdade.
2: Rosto comum.
0: Um rosto comum.
1: Uma pessoa comum, filho de Deus.
0: Ah, que bonito,
1: nessa canoa furada, remando contra a maré.
0: Olha que bonito.
1: Não acredito em nada. Até duvido da fé.
0: Tá vendo?
1: Deixa eu ver só.
0: Isso aí é a inspiração do Hugo Boss.
1: Muito bem, 20 para 6.
0: E Boss, né, cara?
1: Boss. Like a Boss. Tá. Moraes Moreira faria 79. Moraes Moreira. Aquela foto não tá legal também. Pô, tem tanta foto legal do Moraes, velho. Porra, Moraes Moreira, um dos maiores gênios da música brasileira. Acho que o Pi, em algum momento, também é confundido com Moraes Moreira. Em algum momento, com o cabelo mais comprido.
2: De fato, com parece certeza.
1: Uma versão, assim, antes do Monjaro.
0: Hoje de manhã, o Porã disse que eu sou parecido com o Ringo Starr. De tarde, ele disse que eu sou parecido com o Moraes Moreira.
1: Tá difícil pra ti.
0: Muito, cara.
1: Ai, cara, eu adoro Moraes Moreira e os Novos Baianos.
0: Mas ele morreu, porra.
1: Morreu e eu assisti, tive a oportunidade.
0: Tu tá brincando, tu assistiu a morte dele?
1: Não, eu assisti os Novos Baianos aqui em Floripa.
0: Ah, mas aí já eram os velhos baianos quando tu assistiu.
1: Já eram os velhos baianos, mas eram os Novos Baianos velhos. Eram os Novos Baianos velhos, mas ainda eram os Novos Baianos. Tipo eu e tu. Nós ainda somos. Pípora.
0: Sim.
1: Mesmo que...
0: Velhos. Não, Piporã sim.
1: Piporã sim, velho não. Nós ainda somos esses caras. Sim. Velho, foi incrível. Foi incrível o show.
0: Eu imagino.
1: O show incrível da Baby Consuelo, Pepeu Gomes, sim. Todos eles, né? Foi maravilhoso o show. E o Moraes veio a morrer uns 2 anos depois desse show.
0: Ele veio a morrer?
1: Veio a falecer.
0: Ele veio a falecer.
1: Pá, cara. E cantou pra subir.
0: Puta merda. Veio,
1: o famoso
0: veio a
1: cantou pra subir, né?
0: Ele veio a falecer.
1: É verdade.
0: Quando
1: agora
0: veio a
1: 19
0: falecer.
1: Pra 6.
0: Pensa o seguinte, ó, se ele não viesse, cara, talvez ele não tivesse morrido.
1: Pois
0: mas
1: é.
0: Mas ele inventou de vir.
1: Inventou de sair. 19 para 6, esse programa tá pior que o jogo de Suíça e Colômbia, um 0-0 terrível na Copa do Mundo, terrível nesse exato momento, mas o uniforme da Colômbia tá bonito, amarelo com calção branco, fica bonito o amarelo com calção branco.
0: Todo
1: né?
0: Uniforme com calção branco tende
1: fica
0: a ficar
1: legal,
0: bonito.
1: Né? Fica legal, né? O banco branco realça.
0: Uma correção.
2: Eu só preciso fazer um comentário que eu achei maravilhoso de um ouvinte, que ele falou que o Hugo Boss parecia... O azul caneta.
1: O tiozinho da caneta azul.
0: Manuel Gomes.
1: Ele parece... E agora vamos lembrar de xingar o diretor, ditador, que ontem falou que o jogo da Argentina era ontem de noite. Liguei a TV pra ver a Argentina, tava dando Bélgica e Estados Unidos.
2: Todo mundo
0: Muita gente ligou a TV pra ver
1: aí
0: a Argentina.
1: Aí eu embarco nas de vocês.
0: Não, por que que tu botou o plural?
1: Porque
0: se tu disse, foi única
1: tu também
0: pessoa.
1: É rei de me jogar no, aos leões. Tu também.
0: Isso
1: também.
0: É bem coisa de mãe, né? Porque um filho faz uma coisa, daí...
1: Tu foi junto nessa, né, Nequinho?
0: Tu parece o teu irmão.
1: Isso aí.
0: E aí o teu irmão, o irmão, no caso, sentado olhando, dizendo, mãe, o que eu tenho a ver com isso?
1: Olha só a coincidência.
0: O quê?
1: Sabe o que tem amanhã, acontecimentos de amanhã?
0: Manuel Gomes está de aniversário.
1: Dia do padeiro! Dia do padeiro, velho. Dia do padeiro amanhã e dia internacional...
0: Do leite.
1: Do sacolé!
0: Quase.
1: Gosta de sacolé?
0: Nunca gostei e nunca comi.
1: Mas que bom, também nunca gostei. Ai, que bom que tu não bagaceirou o programa hoje.
0: A Duda bagaceirou.
1: A Duda tava esperando mais de nós. Frustrando a geração Z, não fomos bagaceiros com o sacolé. Eu nunca achei interessante o sacolé.
0: Acho bagaceiro ficar chupando aquele troço.
1: Não que seja bagaceiro. Não
0: eu acho bagaceiro, acho, me acho. Deixa, eu acho.
1: Ah, tu acha bagaceiro.
0: Claro, pega aquele troço
1: as
0: assim, com a mão cheia.
1: As coisas que
0: e
1: tu
0: chupa
1: faz
0: com gosto.
1: Por aí não são bagaceiros. Tua vida obscura.
0: Mas não tem
1: nos
0: dia
1: mangues
0: da
1: cidade de Floripa.
0: Entendeu?
1: Como é que é? O dia da espada do Pi.
0: Mas o...
1: Mas que barbaridade, Everton Cunha!
0: Vamos
1: Mas
0: voltar
1: o que, que é isso?
0: Vamos voltar ao sacolé.
1: Amanhã é dia internacional do sacolé, não é
0: então,
1: o dia brasileiro.
0: O sacolé existe no mundo inteiro.
1: Que é uma sobremesa fácil,
0: ah,
1: né?
0: Ah, que sobremesa, tem a santa paciência.
1: Pra criançada no verão é legal, assim, tu
0: é
1: tem
0: verdade.
1: Uma... Faz um
0: sacolézinho.
1: Suquinho de abacaxi, bota ali
0: Sim.
1: no sacolé.
2: Já tomaram um sacolé alcoólico?
1: Ah, e o pior é que eu lembrei que eu já tomei. Isso aí chapa que nem uma loucura.
0: É mesmo?
1: Isso aí dá uma loucura na pessoa. É uma loucura.
0: Tá brincando?
1: É, na época que eu bebi, eu
0: tu chupava
1: eu,
0: também?
1: Eu fiz isso aí. Chupei um sacolé alcoólico.
0: Tu lembra do nome do cara?
1: Que barbaridade. Eu não sei porque que eu venho. Eu sei porque que eu venho na rádio.
0: Bom, pelo menos tu não vem aparecer que nem o Moraes Moreira. Então tu vem na rádio.
1: Mas um dia minha hora vai
0: Essa
1: chegar.
0: Essa é a diferença,
1: um
0: né?
1: Um dia minha hora vai chegar e a tua
0: veio
1: também.
0: Veio aparecer, veio na rádio. São diferenças, situações.
1: É. Não, tu tem razão.
0: É bom chupar o sacolé?
1: Vou te trazer um pra tu chupar. Vou te trazer um pra tu chupar. Mas que barbaridade!
0: Tem sacolé com pelo?
1: Pode ser. É só o cara não cuidar quando for fazer, né?
0: Ah, não vamos aproveitar,
1: vamos matar a pauta do programa de ontem.
0: Sim, porque eu vi Enquanto uma publicação que tem o título.
1: Isso.
0: E eu pensei, não tem nada a ver com o assunto.
1: Qual é a publicação de hoje?
0: Os programas
1: Qual
0: de ontem.
1: É a pauta de hoje?
2: O a de pauta de hoje é a mesma de ontem.
0: De ontem tá.
1: Esse programa é maravilhoso. E isso aqui é um case de sucesso.
2: Mas o de ontem eu alterei o título e a capa assim que eu cheguei hoje de manhã pra ser condizente com o assunto que vocês
0: Mas
2: falaram.
0: Mas eu vi ontem. Ontem tu não tinha corrigido
2: porque
0: ainda.
2: Porque demoraram e bati o ponto e fui embora.
0: Ah. Concordo contigo,
1: É o famoso, bateu meu deu meu horário e me mandei.
0: Bem que fez.
1: É,
0: tem
1: isso,
0: que,
1: aí,
0: é isso aí,
1: tá certo, mas bate Concordo. Teu ponto. 14 para 6.
0: Bate na porta do céu.
1: É boa essa, hein? Pauta do dia, de ontem e de hoje. Ah. Excitação sexual torna mais difícil reconhecer quando alguém não está interessado em você.
0: Ai, ai, ai.
1: Diz estudo, ou seja, bateu a tesão, né?
0: Sim,
1: e tu
0: bateu.
1: E tu achou que aquela pessoa tá afim de ti, mas ela não tá, só tá com tesão nela.
0: Tá, mas tu já teve isso?
1: Já tive, óbvio.
0: Tá brincando.
1: Óbvio que
0: tesão
1: eu já tive.
0: Ou que
1: já
0: a outra pessoa tá afim de ti?
1: Eu já me enganei muitas vezes.
0: É mesmo?
1: Principalmente, não, tesão
0: não.
1: Eu tenho sempre.
0: Tu te enganou ou te deixou enganar ou as duas coisas é a mesma coisa?
1: As duas coisas. Às vezes eu me deixo e eu quero me enganar.
0: Ah.
1: Às vezes eu quero.
0: Porque tu é um otário.
1: Isso! Parabéns pela tua perspicácia, mais uma vez ganhou dois troféus Supla Peladinho hoje no programa. Retroativo, amanhã nós vamos te entregar. Um novo estudo publicado na revista científica Personality and Social Psychology Bulletin. É o boletim dessa revista aqui.
0: Claro. Né?
1: Tá? Mostra que a excitação sexual, o vucu-vucu, o paranauê, né? O rally-rola...
0: Não.
1: Tá associada...
0: A excitação, não o Halle Roy.
1: A excitação sexual está associada a uma visão em túnel, que torna mais difícil reconhecer quando alguém simplesmente não está interessado.
0: Então, não tem nada a ver com o Halle Roy.
1: Não, não
0: tu
1: tem tá nada a ver.
0: Afim da
1: tu
0: pessoa
1: tá afim.
0: E além de estar
1: visão
0: afim
1: em
0: da
1: túnel.
0: Pessoa...
1: Por exemplo, eu tô te olhando aqui num cano, por exemplo.
0: Tá, mas...
1: E eu não enxergo nada ao meu redor, eu só te enxergo e quero te comer.
0: Não, eu não.
1: É mais ou menos isso.
0: Não.
1: E aí eu acho que tu tá interessado em mim também.
0: Não, jamais tive.
1: A novidade... Não,
0: a novidade aí. Veio lá na praia.
1: A novidade está na maneira como o estudo foi feito. Nesse caso, o parceiro em potencial forneceu sinais mistos ou ambíguos para refletir mais fielmente os primeiros encontros e relacionamentos no mundo real. E aí a excitação sexual fez com que os participantes fossem significativamente mais propensos a interpretar as interações ambíguas de forma otimista. Tipo assim, a pessoa te deu...
0: Vazão.
1: Ela te deu sinais não muito claros, mas tu tava com tesão e tu achou que ela tava fingindo. Entendeu?
0: Entendi. Mas
1: parte da explicação parece ser que a excitação aumentou a atratividade do parceiro, alimentando ainda mais a tendência de ver o que as pessoas queriam ver. Tipo... É isso que eu quero ver. Tu escolhe acreditar que aquela pessoa tá afim de ti por causa do teu tesão. É mais ou menos isso. O que, que tu achou da pesquisa?
0: Eu achei bastante confusa, porque... porque eu acho que são coisas diferentes, e mesmo sendo coisas diferentes, não creio que o teu desejo, que é o que talvez seja dito aí, excitação, né? A excitação, ela é próxima ao desejo.
1: Isso.
0: Mas a excitação, ela é um pouquinho depois do desejo. Então... podemos considerar.
1: Um depois, claro.
0: Podemos ir botando assim numa escadaria, em degraus.
1: Desejo,
0: com vontade,
1: excitação.
0: Desejo, excitação. E por aí tesão. Agora, eu achar que por eu estar excitado, a outra pessoa está demonstrando interesse, talvez uma margem muito pequena.
1: Mas a pesquisa mostrou o contrário. E aí eu te pergunto: tem recebido muitos sinais confusos ultimamente nessa tua vida de solteiro?
0: Vamos para o intervalo e a resposta em seguida, aqui no Desprogramados.
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18: Os brasileiros são o melhor público. Se depender da Zara Larsson, sim. A cantora, que tá com tudo no momento, foi questionada em uma entrevista sobre qual país tem o público mais barulhento nos festivais. A diva respondeu que os melhores públicos estão na América do Sul, tipo no Brasil. Zara é uma das atrações confirmadas no Rock in Rio 2026. A cantora retorna ao festival para apresentar hits do álbum Midnight Sun com um show exclusivo. O Rock in Rio vai rolar entre os dias 4 e 13 de setembro desse ano, na Cidade do Rock, no Rio de Janeiro. Além da Zara, Elton John, Foo Fighters, 21 Pilots e muito mais também se apresentam no festival. Tudo sobre shows e festivais você confere em atlantidasc.com.br.
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1: Uou, beijo do gordo, tamo de volta, Desprogramados na Atlântida, agora 4 para 6. E vamos direto pro Torcida SC.
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1: 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É, cara, disparou outra coisa aqui.
0: Não tem problema.
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1: Torcida SC, já falamos do jogo da Argentina aqui no nosso início de programa. A Argentina ganhou do Egito 3-2, um jogaço pela Copa do Mundo. E agora está tendo Suíça e Colômbia, está 0-0, até agora nada definido. E estamos encaminhando as quartas de final, né, Mr. P?
0: Ah, pois não, me chamou?
1: As
0: Sim,
1: quartas de as final, quartas, que começam enquanto... no próximo dia 9. Dia 9 é quinta-feira.
0: Depois de amanhã.
1: É, quinta-feira tem França e Marrocos. Depois, no dia 10, tem Espanha e Bélgica. Dia 11, Noruega e Inglaterra. E a Argentina está esperando o vencedor do confronto entre Suíça e Colômbia. Tu acha que passa quem?
0: É, eu estou tentando memorizar. Diz um por um aí que a gente já faz o chute. França passa, Marrocos e...
1: É, França e Marrocos, né?
0: Tá, passa a França.
1: Noruega e Inglaterra.
0: Passa a Inglaterra.
1: Espanha e Bélgica.
0: Passa a Bélgica.
1: E a Argentina vai pegar a Suíça ou Colômbia, vai passar a Argentina.
0: Argentina.
1: É, teremos uma semifinal então, com esses países aí.
0: É, a única dúvida que eu tenho ali é Noruega
1: e Inglaterra.
0: Inglaterra, que
1: mais parelho.
0: O Haaland.
1: Pode definir.
0: Haaland e Kane, um dos dois vai decidir.
2: Hoje, quem vai pra final?
1: Hoje?
2: Hoje.
1: Hoje, pra final... É, cara, acho que a França
0: depende
1: vai.
0: Depende do cruzamento depois.
1: É que eu não
0: França
1: sei qual é o cruzamento.
0: França e Argentina se pegam na semifinal.
1: Ah, pegam,
0: né?
1: Na semi para não fazer, não repetir a final.
0: Não, é, já tá.
1: França e Argentina vão se pegar.
0: Vão se pegar.
1: Então vai para a final França. Ô, cara, talvez um França e Inglaterra, hein? Não? Fala no microfone, Dudinha. Fala no microfone, já que
3: tu... França e na Argentina só se pegam se for na final.
1: Ah, só se pegam se for na final.
3: Isso.
1: Então tá, tu viu? Mais uma vez eu tava caindo na pegadinha deles.
3: Olha aí. Obrigado como são as fake news.
1: Obrigado pela jornalista Duda Martins estar aqui entre a gente. Tá, mas tudo bem. Então, entregamos aqui
0: então,
1: o Torcida...
0: Então a final vai ser França e Argentina.
1: Torcida SC.
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1: Programa acabou.
0: Acabou.
1: Vem aí o Pretinho ouvinte. Básico. Não deu pra botar o ouvinte no ar, não temos tempo pra mais nada.
0: Provocou,
1: não tem...
0: provocou,
1: a gente se arrastou
0: ninguém.
1: Muito hoje no programa.
0: A gente mas o que dá pra fazer? Não só no programa, pra mulheres também a gente se arrasta.
1: Não, daí a gente se humilha.
0: Essa é. Tu já te humilhou muito pra mulheres, por aí.
1: Ah, eu não vou falar da minha vida pessoal. 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Tchau, até amanhã.

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1: Boa tarde, meu amigo Rafinha Beneghezzo.
5: Boa tarde, desculpa da pena, boa tarde à nossa audiência. Seguimos aqui na Rádio das Nossas Vidas, 6 horas e 7 minutos. É o Pretinho Básico, já noite. Pô, já é noite, hein, Vini Moura? Boa tarde.
6: Já é noite, boa tarde. É noite. Vamos pra cima, terça-feira, coisa boa, né?
5: Tamo aí, vibe da Copa.
6: Vibe da Copa, pô.
5: Coisa boa, coisa boa. Vamos embora, boa tarde, Léo Oliveira.
7: Boa tarde, que loucura a classificação da Argentina. Terminou o Pretinho, aí, a gente ficou vendo ali o jogo, loucura, cara, que né? Doideira. E empatado por enquanto.
8: Que maluco, que loucura. Vai a Colômbia, louco. Vai tirar
5: tá,
8: do jogo.
5: Tá empatando, né? Tá empatando. Que agora tem que ter tem a live do Pretinho,
7: né? Tá, e o foda do jogo,
5: esse né? É o pique Pretinho.
7: Vou te falar, tá? Tu deixa o jogo na TV, é automático.
5: Não, não. E aí,
7: uma hora o cara vai ratear, o cara vai ficar vendo o jogo.
5: É verdade. Tira a atenção da galera. Boa tarde, Rafael Gomes.
6: Fala, Rafinha. Boa tarde.
5: Boa tarde. Temos Lele e Rodrigo Adams, ô, direto aí, de rapaz. Nova York. Seguimos com a galera na Copa do Mundo. Boa tarde, galera.
9: Como é que tá, gurizada? Tudo certo?
5: Tá.
9: Estamos aqui na quadra Rockefeller Center, pra ser bem preciso, na esquina da Quinta Avenida.
5: Ô, Lelê, meu bruxo, de repente vamos conectar e reconectar, ou melhor, reiniciar o teu comando aí, o aparelho, porque veio picotado, quase não deu pra ouvir. Vou deixar o canal aberto aqui
6: e
5: vou ver
6: também.
5: Se vocês fazem. Se tu pode fazer essa mão pra nós aí. Ou vamos de repente fazer, se a técnica te auxiliar e entrar em uma outra linha aqui.
9: Bem,
5: é verdade, antes tava bom, cara. Pô, que pena. Mas dá um reinício aí numa, no
9: tá o vídeo?
5: No aparelho. O vídeo travou também.
7: Tá tão bom quanto o áudio.
5: É, parou tá tudo. Vocês estão numa esquina aqui, travados.
7: Isso aí, né?
5: É, resumindo, tá uma bosta, cara.
6: A gente falou que a gente não precisa.
5: Não queria ser grosseiro contigo. 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
7: E aí, meu irmão?
5: Como é que tá da pena?
7: Cara, ainda tô me recuperando, né, meu
5: irmão? Tá te recuperando do quê?
7: Sexta foi forte, coisa, né, meu
5: irmão? Aonde tu foi?
7: O Bireu.
5: Mas eu não te vi lá.
6: Como mas tá não? Te recuperando ainda?
7: Ah, foi forte.
5: Foi forte.
7: É que eu fiquei,
5: acho que tu só ficou na frente não. Do opinião.
7: Não, eu comecei, eu entrei, meu irmão. Eu veio meu brother Vico, só que eu não consegui ir no camarote, não deixaram eu subir, meu irmão.
5: Não, mas aí tu falou com a pessoa errada.
6: Mas, mas o camarote tava aberto ali pra subir.
7: Não, deixaram.
6: O cantoneto diz o cantoneto ou segura no piso?
7: Não, o camarote, Gina, não deixaram eu chegar.
5: O camarote lá tinha que ter uma pulseirinha mesmo.
7: Não, essa não deu, pulseira. Eu falei, que pulseira, meu irmão?
5: Ah, bom, mas aí...
7: Eu sou amigo do Rafinha Beneghezzo.
5: Não, mas aí tu meteu uma aí, unha violenta.
7: Meti
5: aí
7: uma unha, briguei com dois seguranças e aí...
6: Tiraram.
7: Terminei.
6: Na pauleira, mas teve pauleira ou só tiraram?
7: Pauleira na rua.
6: Pauleira e aí, como é que foi?
7: Liguei com o cara ali com alimentos também. Fizemos um bolo ali na frente.
6: E, hoje, e agora e tá aí... com.

0: Mololô aqui.
1: Ah, bota um bombril na pontinha.
0: Bom, vamos de novo, então.
2: Vamos de novo.
0: Diretamente da Quinta Avenida, mais precisamente à frente da Catedral de São Patrício.
3: St. Patrick.
0: Uma Bordo das Alegre? Principais catedrais do mundo, que foi construída após aquele feito na Batalha dos Aflitos, Lelê. É. Em 2005, fizeram essa homenagem aqui pro São Patrício. Na verdade, a gente está aqui na frente do Rockefeller Center, onde está tendo a transmissão ali para os torcedores da Colômbia, mas a gente tomou um cartão amarelo ali, porque não estava credenciado.
3: Como acontece quase todo dia aqui, né? A gente mostra que é a nossa credencial, antes que a imprensa brasileira nos libera. Aí sempre chega um cacique maior, depois, não, vocês não podem ficar aqui. Então a gente fez o 80% do Vibe Copa ali, de um lugar que deve ter mais ou menos, sei lá, uns 3 mil colombianos e uns 200 suíços vendo o jogo num telão, dois tudo telões gigantescos.
2: Oi, tudo bom?
3: Tudo bem? E daí a gente teve que caminhar umas quadras pra cá, mas eu acho que quem tá vendo a live tá vendo uma paisagem clássica de Nova York, né? Os táxis amarelos, né? Um tráfego...
2: Ônibus.
1: Opa!
3: Tráfego meio ruim da hora, né? Mas isso aí, uma chuvinha fina, que quase que a gente tem que sair daqui. Mas tá legal.
1: Tua credencial é tipo a que me deram no planeta, não dá pra entrar em tudo, é isso?
3: Não, aí que tá. Só que acontece, ô Cativa. O que é que tá falando aí?
2: É, o da Pena, isso aí. Eu te apresento. Da Pena, Lelê,
1: Cativa, da Pena. Cativa, o Cativa nunca falou no programa.
3: Desculpa, não, para. É que assim, ó.
0: Esse programa com ele é os três
3: hoje, é que hoje eu tô meio secular.
1: Tu tá
3: é
1: no trem ainda, né?
2: Tá,
1: peguei
2: tá.
1: O trem do amor!
0: Eu vou explicar pra vocês. O corpo dele tá aqui, tá? A alma dele tá em alguma estação.
2: Que entrega, gurizinho.
1: Ele acordou no hambúrguer.
3: A gente se permitiu. A gente se permitiu ontem, pra quem quiser saber o que aconteceu, tá ali no arroba o bolo nas costas, né?
2: Que tá muito bom esse vídeo, cara. Tá muito
3: eu
2: bom.
3: Eu e o Diori se permitimos. Mas o que acontece com muita frequência aqui, da Pena, que é a gente apresenta a credencial, mostra o equipamento, o pessoal nos libera, a gente começa a fazer filmagem e tal. E aí, lá pelas tantas, chega sempre uma outra pessoa que
0: manda
3: não,
0: mais que
3: aquela não aqui nos liberou.
2: Esse equipamento.
3: E aí, essa pessoa que chega, que manda mais, sempre nos manda correr. É impressionante.
2: E o lance é obedecer pra não dar a treta, né, Lelê?
3: Claro,
2: é
3: isso aí. Ah, né? sem dúvida.
2: É isso aí, sem B.O. Bom, vocês vão seguir com a gente aqui, deixa eu trazer os dias.
3: Sempre, Rafael. Tá sempre com
1: aí, né, Bruno?
2: Tá mais lento, né?
1: Deixa eu ver. Mas né? não é
2: isso. Tá sem voz.
1: Não.
2: Ah, tá.
1: Não
2: perdão. Os destaques
1: local.
2: Por aqui.
1: Aí assim, ó, que legal os guris ali em Porto Alegre.
2: Não, legal, né? Eles não estão em Porto Alegre, cara. Eles estão em Nova York, cara.
1: Eu tava loucão ontem, cara. Ontem eu emendei.
0: O que tu bebeu? Me passa o cardápio do que.
1: Cara, eu tô tomando trago desde o show da Ultra Baby, irmão.
2: Meu Deus, desde sextas.
1: Aí eu e o Fred Chernobyl depois do
2: pneu. Ah,
1: eu e ele, o Vico. Aí fomos fazer uma correria pra ti.
2: Não,
1: e voltei
2: assim, ó,
1: com ele.
2: Só pra
1: o que,
2: deixar o Vico
1: eu fui
2: amigo,
1: na opinião,
2: um amigo meu. Lá.
1: Que tu quiser comprar.
2: Que faz 99, sabia que ele tá fazendo 99?
1: Que legal, mano.
2: Tá, resolveu a vida dele com a 99.
1: Graças a Deus, né?
2: Que privilégio! Mas tá bom, dá pena, obrigado. 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
4: É, essa é a coincidência entre os personagens do Léo, né?
2: 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A gente abre aqui os destaques, o ouvinte Raul Lanotte do Eber. Raul Lanotte do Eber, analista contábil PJ de Santa Maria, Rio Grande
4: Olha,
2: do Sul.
4: Olha, boa cidade, hein?
2: Quantos anos tu acha que o Raul tá fazendo?
4: Ah, analista contábil?
2: Isso.
4: Cara, 33.
2: 33.
1: Fui num pagode de Santa Maria horrível, mano.
2: É mesmo?
1: Horrível.
2: 27 ele tá fazendo.
1: Não, fui
2: de nome de vetera, mas, né? Enfim, tu foi num pagode.
4: Mas analista contábil é profissão de jovem.
1: É. Me disseram da Pena, fica tranquilo que ninguém vai saber que tu tá aqui.
2: Te falaram isso? Mas tu foi num pagode ou num sertanejo?
1: Num pagode.
2: Ou nos dois?
1: Comecei no sertanejo.
2: Tá bem.
1: Pisei no pagode. Ó, da Pena aí, meu irmão.
2: Aí, meu irmão. Galera do da Pena aí. Maravilha. O operador de lives é o José Thiago Zé Carona. Obrigado, Zé, pela imagem que tá levando aí. Rodrigo Adams e Lelê direto de uma das esquinas de Nova York. E a galera aqui na Matriz em Porto Alegre pra todo mundo.
1: Do Adams ali, né?
2: É, não, vai, tá.
4: Teve um take bem, do Adams, né? Que tá parecendo o Galvão Bueno, cara.
1: Eu não sei se a tinta branca do Antilote não saiu do cabelo dele ou é o...
4: É o sol, pai.
2: Oi, não, cara, tá, eu acho cabelo que
3: a gente,
2: né?
3: A gente tá ficando mais grisalho aqui, cara. Eu não sei se tá envelhecendo um pouquinho mais, mas nós estamos com os cabelos mais brancos.
0: Olha lá, galera, branco, além de tô ficando careca, né? Além de tudo.
2: Guri,
0: né?
4: É isso aí, Adams.
2: Coisa linda, hein, Adams?
4: Resenha braba, tá aí.
2: Não, Adams,
4: parece o Porã a uma.
3: Eram ouvintes do Pretinho, gente.

0: Justamente.
1: E aí, e daí? Eu entendi.
2: Continua sendo
1: pro pai. Admiro de você.
3: Cara casado, Vini.
1: Mas ninguém tá falando disso.
4: É casado no Brasil.
1: Tu não entendeu? Mas ninguém tá falando disso.
0: Nós estamos te elogiando que tu desenvolveu o inglês ali.
1: Bah, meu, bah.
5: Ele tá falando em português, cara.
1: Tá, mas não tem como a gente saber, né, cara?
4: O microfone tá desligado.
1: Vocês estão em Nova York falando com duas pessoas, a primeira coisa que eu penso é que vocês estão falando inglês.
5: É que a gente disse
4: de uma maneira.
5: Ele desligou o microfone pra não atrapalhar o andamento do programa. Extremamente. Profissional. Não,
0: isso é
4: e
0: bom,
4: aí nós tava brincando, olha ali o pique porã.
0: Tem um som ambiente aí de, também. Fala,
2: Leandro. Eu gostaria de voltar do Ascasinho e pedir desculpa pro Vini, então, pela grosseria aí. Porque não,
0: não eu acho que não precisa. Se tu visse a carinha dele ali, não merecia.
5: É legal tu cometer a cagada e pedir desculpa logo depois. O Rafa Gomes fez isso ontem, inclusive hoje. Levou, levou meu voto.
0: Faltou alguns pedindo desculpa hoje, né?
4: Mais cedo.
0: Mas tá, vamos aqui nos destaques, turminha. Paul McCartney toca clássico dos Beatles pela primeira vez desde 1964, no casamento de quem?
1: Do
5: Taylor Swift.
0: Taylor Swing, que nem diz o da pena.
1: Taylor
0: que
1: música ele tá agora?
4: Cara, é uma loucura, vamos, porque vamos ouvir pra gente ver não só o tamanho do Paul, né, La que Bamba. Não tocava há 60 anos essa música, pra ser mais exato, 62 anos, mas também o tamanho da Taylor Swift e como o Paul McCartney considera ela... De um tamanho gigantesco.
0: É, mas número ela um, é grande, né?
4: Pra aceitar tocar no casamento dela. E número dois, pra fazer a primeira apresentação ao vivo desde o dia 20 de setembro.
1: Pingou gostoso.
4: Desde o dia 20 de setembro de 1960. Não, mas eles se fazem elogios públicos há muitos anos. Ele comenta coisas publicamente sobre ela e vice-versa.
1: Bacana.
4: Desde o dia 20 de setembro de 64, ele não tocava I Want to Hold Your Hand e ele nunca tinha tocado. De maneira solo.
0: Olha aí.
4: Ele só.
0: Só até no swing fez isso mesmo. Né?
3: É musiquinha de casamento.
0: Vamos botar tá aqui certo?
1: Ele tocou também o Escagogô.
6: Aí pediram, toca Raul. E ele tocou também.
1: Tocou.
4: Hoje ele tava se permitindo.
3: O Lelê tá longe aqui.
4: Ele tocou até Exalta Samba.
1: Pô, achei que ia ser. Tá vendo aquela lua que brilha lá no céu?
3: Ô meu, o Lelê tá tão travado aqui que se eu botar um bonezinho embaixo, os caras vão começar a botar dinheiro pra ele aqui.
0: Tá aqui a música que ele tocou.
4: Eu achei que o Lelê ia cagar uma puta tese sobre essa notícia.
0: O Lelê hoje tá pela vibe mesmo.
1: Olha o embalo que tá o velho, olha.
0: É isso, ilustrando a música que o Paul cantou no casamento da Taylor Swift. É isso, né?
1: Olha, o velho tá acordou. Louco. Acordou, cara, olha.
0: Boa, Lelê, era isso, Rafa Gomes?
4: Era isso.
0: Desta notícia, seguimos para a próxima. Imprensa britânica diz que Oasis retornará em maio de 2027.
4: A imprensa britânica não só crava o retorno do Oasis, como diz que entre os meses de maio e junho do ano que vem, eles já reservaram uma residência de 12 noites no Etihad Stadium, a casa do Manchester City, o time de coração dos Gallagher, que eles vão tocar lá por 12 noites consecutivas para dar o anúncio e dar o start da nova turnê do Oasis 2027. Eles estão preparando um documentário sobre a turnê do ano passado, um filme e...
1: Já saiu o trailer já, né?
0: Já.
4: E essa nova...
3: Saiu, e o nome é do caralho,
0: né? Don't Look Back in Anger. Produzido pelo cara que produziu Peaky Blinders. O documentário.
1: Deu.
5: Então, eles estavam viajando com uma super estrutura.
0: E ficou ruim o áudio de novo aí, só pra reforçar a informação, Gomes.
4: Então não só eles vão voltar, como eles vão fazer 12 sessões no estádio do seu time coração, e como é uma nova turnê mundial.
0: Caraca!
4: Não é só uma residência que nem se imaginava que pudesse ser, e o Oasis vem aí de novo.
6: Porto Alegre?
4: Eu não sei.
1: Pingou legal, né? Tu vai de novo, né?
0: Vai. Não brigaram os mano.
1: Não brigaram, não deu.
6: Quando pinga, meu, tu volta a fazer teatro.
0: Mas eu acho que não é só o pingar, tá? Tem que ter uma vibe ali, porque se os caras não se aturar, não adianta.
3: Tinha essa vibe no show, mano.
0: É, isso aí, cara.
3: Eles estavam se curtindo. Ele parava várias vezes durante o show, fazia uma saudação.
0: Ele tá sóbrio também, o Lia, né?
3: É isso,
4: eles são a grande banda de rock da atualidade?
0: Ah, eu acho que sim, cara.
4: A grande, sim. Tipo assim, ó, a pica.
0: É que os
4: um.
0: Stones não parou, né? Então eles seguem sendo então uma grande banda de rock, aí, né? Tem trabalho novo. O próprio Foo Fighters tá em atividade.
5: É a única, né, cara? Mas é que
4: não,
5: é
4: não, eu não tô dizendo que é a única, mas, tipo assim, aqui para todo mundo. Aqui todo
5: eu
4: mundo.
5: Acho que, te diria que é uma banda hoje que qualquer lugar do mundo que eles forem tocar, eles lotam um estádio.
3: É isso.
5: É isso.
0: Eu acho que eles têm uma coisa de engajamento da galera, assim, essa coisa...
4: É que foi
0: mais. Então, é uma coisa... coisa palavra, meio alternativa, lifestyle, meio assim, lado B, que isso, todo mundo quer surfar essa onda.
1: É isso aí, Rafinha.
0: Aí os caras lançam roupa, lançam
1: e a roupa
0: ele, daí,
1: pá, os cara, até isso eles acertam. É lançam roupa, a roupa é a fuder.
0: É todo collab com a Adidas.
1: Aí até o cara que não gosta tanto já quer participar
0: e
1: também.
0: E aí tu vai no show só pra entrar nessa label aí do Oasis, né?
1: Isso aí.
3: Sabe qual é o tamanho desse rolê deles com a Adidas, velho? A coleção do Bob Marley, ela é animal. Ela é
0: animal.
3: Assim, ó, é bonitaça, tudo certo. Mas comparada com as vendas do Oasis, ela flopou, velho.
0: Não, mas é que também os caras estão vivos,
7: assim,
0: né?
7: Sim, o Bob Marley não usa, ele fez um show. Você
0: imagina o Bob fazendo um show com uma camisa da Adidas.
7: E
4: aí fazendo show e todo mundo querendo usar no show.
5: E tu tem um aquecimento agora, mais um aquecimento da função toda do Oasis, que é o fato de que cada vitória do time da Inglaterra, os jogadores vão lá e cantam on the wall com a torcida. Né,
0: verdade,
5: isso aí dá mais um gás pra banda.
4: E o Manchester City, né? Que era um time ratão e que agora é um dos grandes times do mundo, que também é
0: e tem o centroavante aqui. Aquele alemão maluco lá.
1: Né? Mas o Bob tá vivo pra várias pessoas, né? No coração de várias pessoas. De...
0: Ah, esse é o comentário do maior maconheiro que tem.
4: Esse é o comentário do fã do Bob Marley.
0: Não, não. Aí tu vem de uma maneira assim.
7: É, esse é, cara. Porque esse é o tipo de não, corte que se der um negócio na justiça, o cara fumou um. Os caras usam de
1: mas
7: prova.
1: Mas cara, mas eu, daqui, Bob Marley é um dos grandes artistas
0: não,
1: da história.
0: Não, é verdade. Assim, se tu fala ele, assim, ele tá eternizado na sua obra, beleza. Mas esse é o comentário de quem tá na beira do campestre ali.
5: Isso. Eu digo uma coisa pra vocês que bom, certamente o Adams tá vai vir comigo.
0: Então fala.
5: O Adams vai vir comigo.
0: E se ele não for contigo?
7: Dá um socão nele.
5: Eu tenho certeza que ele vai vir. Das seleções que não estão na Copa, disparado os materiais que a gente vê as pessoas vestindo na rua, é da seleção da Jamaica.
1: Tu concorda, Adams?
0: Da Jamaica?
5: Camisa, moletom. É, das seleções que não estão na Copa.
0: Ah, pode crer,
5: tá?
0: Pode crer.
1: Ah, seleções pena, que não né? Estão vamos ouvir o Adams, vamos ouvir o Adams.
3: Discordo, meu irmão.
5: Qual que é, então?
0: Pô, ele não veio contigo,
3: discordo, meu irmão.
5: Quando é pra encher o saco, velho. Por quê? Qual é que é?
3: É a Irlanda do Norte.
5: Ah, vai
3: tomar...
0: Que isso? Amarelinho, né?
1: É amarelinho.
0: Amarelinho lá em Nova York.
7: Yellow card.
1: Ah, o amarelo internacional.
0: Pulele, amarelo.
1: E não adianta falar com o Trump, Lele.
7: É, não vem, não vai.
0: Eu vou usar o cartão do Ronaldo.
7: Que isso? Vai levar o amarelo.
5: Vou te dar um pula pirata aqui na frente.
0: Amarelinho, pulele.
3: Que isso?
0: Próximo destaque por aqui, 6h22.
7: Ele tomou o pula pirata.
0: É, que isso, né? Da pena mulher. Prova ter acordo verbal para dividir prêmio da Mega Sena com ex.
4: Coisa boa. Santa Catarina, olha, cidade de Blumenau.
7: Bela cidade, bela cidade.
4: A aposta de 117,5 milhões de reais.
1: Barbaridade, imagina isso.
4: Saiu vencedor em Blumenau, mas num bolão dividido em 42 cotas.
1: Isso dá quanto pra cada?
4: Dá 2.788.982,62 centavos.
0: 2 milhas hoje caía assim, era sorriso.
4: Só que esta cota foi comprada pelo casal. Porque...
0: Ah, olha aí, ó.
4: E só que esse casal se separou. E aí, logo em seguida...
7: Muito molhado.
4: Logo em seguida, o bilhete saiu premiado e o marido acabou resgatando a sua parte de quase 3 milhões de reais, 2,788. Ela mandou uma mensagem no WhatsApp dizendo, olha só, a gente comprou junto.
0: Olha só, olha só.
4: Eu tenho o direito à metade desse prêmio. E o marido, né, ainda não tirei o prêmio, não é bem assim.
0: Ah, o marido meteu essa miguezinha.
4: Não, ele foi enrolando ela por vários dias.
0: Porra, mal.
4: Ah, ainda não saquei a grana. Ah, ainda não... Aí um dia pegou e falou, tá, olha só, eu tenho 300 mil, pode ser?
7: Mas tu...
4: Aí ela disse, não. A gente acordou meio a meio,
1: mas
4: né?
1: Que mal
0: que seria uma milha e pouco cada um, no caso
4: isso,
0: do casal.
4: Isso aí, isso
0: é
4: aí.
0: Isso, né?
4: E aí ele falou,
7: tá bom, uma milha e pouco tá bom, dá pra mim numa milha e fica na tua, que rede.
4: Aí nisso ela processou ele, só que ele ainda não tinha sido intimado, ele não sabia que tinha sido processado. Aí um dia ele pegou e falou pra ela, olha só, eu vou te dar 200 mil e um AP.
7: Mas que chinelo, cara.
4: E aí ela pegou e falou, olha, não adianta mais, porque agora tem um processo correndo, tu vai
0: agora
4: ser intimado. Então,
0: envias...
4: a justiça, com os prints dela, onde ele ia enrolando ela, ele nunca disse pra ela que, não... Eu sim, comprei ia... sozinha, tudo meu.
0: Protelando.
4: E como ele ia protelando, ia dizendo, vamos fazer um acordo, vamos isso, vamos aquilo. A justiça decidiu que sim e condenou o homem a pagar 1.294.491,32 a sua ex.
0: Justo.
7: Que baita.
4: 32
8: centavos.
1: Não, e aí ele já entrou numa bad, sabe por quê? Porque ele já torrou
4: já
1: uma
4: gastou,
1: milha.
4: Já gastou, ele já gastou.
1: E agora ele tá sem nada.
8: Mas será que ele gastou uma milha já?
4: Claro, sim, claro.
8: Mas não é assim. A não ser que ele comprou uma pena.
1: Não, sim, mas ele gastou de repente assim, entendeu? Só que daí ele não tem na conta.
8: Ah, tá.
1: Ali, quando ele desbloqueia o ceguinho do aplicativo.
8: Sim.
1: Ele...
8: O do Banri tem só aquela lupinha com risquinho.
1: Quando ele desbloqueia o ceguinho ali,
4: não tem mais o saldo.
1: Não, ali tá 150 mil, tá. Entendeu? Daí não tá bonito aqui.
8: Bom, vai. Aí, meu velho, tu vende aquilo que tu comprou e paga a milha.
7: É isso. Pá, mas assim, ó, cara, todo mundo que fala essa frase, assim, não tem como gastar uma milha, nunca teve uma milha.
1: É verdade.
7: Eu acho que qualquer um de nós, um milhão.
1: Um milhão vai fácil.
8: Tá, vai fácil.
7: Primeira coisa,
8: zero cabeça.
7: Já não vem amanhã.
8: Zero cabeça. Não, esse é o raciocínio de quem vai se ferrar.
7: Eu não venho amanhã.
4: Vai amanhã. Tem que reconectar isso.
8: Não, um milhão não dá,
7: Um milhão eu não venho amanhã.
8: Não, um milhão tu não vem amanhã.
7: Eu venho quinto.
8: Mas eu venho sorrindo.
7: Não, eu venho quinto.
4: Um milhão hoje não é mais tanto dinheiro, velho.
1: Não, não é nada.
8: Não, mas tudo bem, é isso que eu tô dizendo. Eu ganho um milhão, mas eu venho amanhã trabalhar sorrindo.
7: Eu tô livre, amanhã eu tô aí no despertador.
8: Claro, velho.
7: Tá sereno, não.
4: Quer comprar um apêzão, quer comprar um apê do teu sonhos com um milhão não vai,
7: velho. Tu resolve.
8: Tu compra um AP legal.
4: Não, mas pra mobiliar
7: é caríssimo.
8: Mas aí, essa é a cabeça do cara que não vai prosperar. Tu vai comprar um AP massa de 500 barão, gasta mais 200 mobília do jeito que tu acha pica e aplica o restante.
7: E esquece que tem que
1: pagar. Mas trabalha normal.
8: Trabalha normal.
1: O Léo até vem, mas vai vir de X6, velho.
7: Não, mas tem o...
8: Ah, não, mas como queimar mesmo, com essa cabeça tem.
7: Não, o Léo, a gente sabe como é que vai ser o dia que ele ganhar um milhão, é que vai chegar todas as compras da Amazon ali. É.
8: Isso.
7: Vai chegar um caminhão.
8: Não, vai chegar o caminhãozinho, Adam.
1: Não, ele vai gastar 800 mil em Funko.
8: Com todos os bonequinhos dele. É isso aí.
7: Por aí. Mas vou deixar. Burbu.
8: Vai deixar um churrasco pago pros guris, né? Uma chinelagem absurda.
4: Ah, não, o chinelão ele não é.
1: Não, ele não é chinelão. Ele faria um churrasco bem olhado.
7: O que eu faria?
1: Ele faria uma festa.
7: O que eu faria? Eu ia dizer, ganhei um milhão. É comigo. Avisa os moleques que tem reunião. É daí, reunião.
8: Nós ia aonde, tu acha?
7: Nós ia quebrar.
1: Onde a gente
7: quiser. Nós ia fechar. Enem,
8: já sei,
7: Enem.
8: Pra fazer.
5: Nós ia dormir no trem. Imagina, cara, sem dinheiro eu já dormi no trem, cara.
8: Nós ia tudo na Giovanás comer um churro.
7: Nós ia comer outra coisa. Nós ia fechar o meu. Olha pra mim. Enem, celularzinho, coisa, fecha.
8: Ah, que ninguém... isso.
7: Não, vou dizer. Vou mentir, não vou ser foda.
8: A vida por um milhão.
1: Dois
7: milhões.
1: Uma vez eu e uns amigos meus, a gente tava só por um.
7: Então, não vai.
1: Só por um Guarani Palmeiras de ganhar.
8: Sobrou.
1: De ganhar 240 mil cada um.
7: Nós ia fazer arte?
1: A gente ia pegar um jatinho pro Rio.
8: Ah, um jatinho,
7: não, mas
8: é.
7: A gente tava endossado. Bah, era nós, né?
8: Era vocês.
7: Não, nós ia, vamos falar real. A gente tava endossado, as gurias estavam junto, cara.
1: É, isso
7: as
1: é verdade.
7: As gurias já estavam. Ô, meu, nós ia ganhar. Nós ia botar 240 no bolso, cada um no domingo de carnaval.
8: É difícil, eu tenho que fazer 8 eventos pra pegar essa grana.
7: Tá, e tá ruim de fazer evento, né?
8: Tá, não tem nenhum.
7: 240 no
8: bolso. Não tem nenhum.
7: 200 ml cada lado, velho. Pô, já tava no segundo garrafa de uísque.
8: Ó, o próximo destaque é legal porque foi o que engajou, acho que ontem?
4: Isso.
8: Ontem. Isso. Lembra que a gente trouxe uma pesquisa dos hobbies que menos atraem as mulheres nos homens?
7: Eu não tava.
8: Tu não tava ontem, mas não ouviu o programa? Tá sempre mexendo no Instagram ali, tu não ouviu nenhum corte.
7: Ah, ontem eu tava ouvindo a galera.
8: Tá, tu lembra, né, Vini?
1: Lembro.
8: E aí tem vários ali, o cara que gosta de anime, o cara que é gritão.
1: O brigão também.
8: O brigão e tarará, tarará.
7: Eu tô tomando uma pauleira das pombas aqui.
8: Assim. Opa.
7: Vai, Lelê, vai. Vai,
8: Lelê,
7: vai botar as pombas agora aqui, ó.
8: Vamos aí, te atira na pomba, Adams.
7: Olha aqui. Vai, Lelê.
8: E agora pesquisa revela quais os hobbies que mais atraem as mulheres. Também são 15?
4: São 15 também, são 15. Rafinha, porque basicamente como é que era a pesquisa?
8: Tá.
4: O estudo de psicologia.
1: Calma.
4: Não, é que ele é difícil de explicar, tá, por isso eu tô vendo como fazer, tá?
8: Tá, vamos
4: eles
8: ouvir.
4: Eles elegeram, eles primeiro perguntaram pra milhares de homens os seus hobbies.
8: Tá.
4: E eles conseguiram eleger 74 Marinho. Hobbies que foram citados várias vezes e botaram numa lista pras mulheres.
8: Também.
4: E as mulheres tinham, milhares de mulheres tinham que assinalar com um X, basicamente, qual hobby lhe atraía na ordem de 1 a 74. De 1 a 74, qual eram os hobbies que deveriam ser mais atraentes e os menos atraentes. E aí depois se fazia uma regra de 3, com uma porcentagem dos mais e dos menos. Ontem a gente apresentou a lista dos menos.
8: Isso.
4: Hoje a lista do 15 para o 1 dos mais.
8: Maravilha.
4: Os hobbies masculinos que mais atraem...
8: Atenção, público feminino, vamos ver se vocês concordam.
1: A galera do Pretinho faz algum desses?
4: Vários.
8: Ah, bom, menos mal, né?
4: 15º hobby que mais atrai as mulheres, viajar.
8: Viajar. Tá. Todo mundo viaja um pouco.
4: O cara que é viajado.
1: Mas não é de usar o entorpecente, né? É de...
4: Não. Inclusive, o entorpecente está entre os menos.
8: Isso, é isso aí. Tá, tu agora deu uma viajada na brincadeira do Bob, né?
4: É uma coisa.
8: Nem toda aí. Não, inacreditável.
1: Cara, o DJ Palichotsky.
8: Não, bota na minha. Quem deu uma viajada foi tu, cara.
7: É, tem um problema aqui. Quando vem no rabo do carro,
8: o cara quer tirar, né? Senta, só senta. Tá, beleza. 15º, viajar.
4: Nova York. 14º é bem aleatório, tá? Duvido que qualquer um de vocês já tenha feito, tá? Que é trabalhar com forja e fazer ferro.
7: A ótica?
8: Não.
7: Ah, sim. Calma. Eu tenho um forjão em casa, eu fui escultor.
4: É mais ou menos isso.
5: Aí é forja, né?
8: Ah, eu puxei ferro hoje, mas não quer dizer.
4: O 13º é outro. É outro bem aleatório da lista que eu também duvido que vocês já tenham feito, tá?
8: Na hora da missa.
7: Começar a missa lá, hein?
4: Arco e flecha.
8: Não, nunca vi.
7: Nos correr?
8: Nunca fiz.
4: Arco e flecha.
1: Que loucura.
4: É um dos que mais chama a atenção.
8: Mas é legal, né? Ah, é o esporte massa, né?
7: Tem tesouro,
8: legal caçar javali com arco e flecha.
1: Sério?
8: Isso é, claro. Dá no meio da jugular do bicho, tem que ver a gritaria do javali. Tem uma praga, né?
4: Temos 12º.
7: O gritinho do javali.
8: Não tem. 12º.
4: 12º hobby que mais atrai as mulheres: fazer trilha.
8: É. Trilha caminhando de carro com.
7: Não, produtor.
4: Não, caminhando.
8: Fiz uma vez.
1: Mas isso é legal. Aí é que o Porã falou, né? Daí, de repente, isso aí é mais do público das minas, pode crer, né?
7: Mas o cara...
8: Não,
7: tem
8: mas
7: que
8: isso
7: dar...
8: é pode ser um esporte, como pode ser um lazer. A gente, vou fazer a trilhazinha ali em Garopaba.
7: Ô, não, vamos
1: ler. Já começou, né?
7: Ali, esse é o Surramos.
8: Ô, mas tu tem que fazer a trilha num pico onde tu vai chegar num paraíso. Não vai fazer a trilha no meio da Érico Veríssimo.
1: Mas aí tem gente que faz trilha por fazer, né? Nos lugares que não chega em paraíso.
7: O cara acha que vai pegar alguém, que nem aquele garotão, lembra?
1: Ah, isso é verdade.
7: Fazer a trilha com a mina.
8: Qual?
7: E a mina, o cara, aquele famoso, que a mina deu vazar
8: e deixou ele mal lá, né?
7: Deixou ele mal e aí ele bombou. Sumiu. Mas ele foi na trilha.
1: Mas isso é verdade. Eu tenho um amigo meu que era sábado de noite, a gente derretendo na festa, 3 da manhã. Ele chegou pra mim e fala: tem que ir embora, que amanhã, 7 da manhã, eu tenho que ir pra uma cachoeira. Aí eu falei assim: irmão, tu quer comer alguém, né? Tipo assim, quer que vai pra uma cachoeira? Não, mas é real.
8: Não.
1: Quer que vai
8: porque. Mas o cara que gosta da trilha.
7: Não tá duvidando que tu falou, é os termos que tu usou.
8: É, exato.
1: Não. Beleza.
8: Não adianta ficar brabo.
4: O canal do Guru tá aberto aí?
8: O canal tá aberto. É o sinal deles que tá ruim.
7: Não tá ruim nada.
8: Não, agora tava bom, antes tava ruim.
7: Antes tava bombando, meu.
8: Tá, mas assim, antes tava picotando, mano. Agora tá, dá pra te ouvir bem.
7: Não, da trilha, meu. Não me pega essa daí, não. Eu duvido. Eu duvido. Se tem coisa que, meu, muita mina não curte é justamente essas indiadas, hein?
4: Tá, mas é que assim, é que é uma pesquisa feita com milhares de mulheres.
8: Não, mas eu acho que tem um outro olhar disso. Não é tu estar presente fazendo a trilha com o cara. São hobbies que os homens fazem que atraem as mulheres.
4: Se a mulher acha massa, não quer dizer que ela quer fazer.
8: Tá com um pouco. Pô, Magrão, fotinho na cachoeira, pá, que o Magrão fez uma trilha irada. Vai, esse Magrão já me chama a atenção. Essa é a vibe, entendeu?
7: Tesão no cara de Buterrier. É isso?
8: Isso! Com a roupa da montanha.
7: Isso! Isso, jaquetinha North Face.
8: É, ou a Colômbia, ou o casaco da montanha.
7: Isso aí, a calça cheia de bolso.
8: Botinha. É, isso aí.
7: Aí ele posta
8: aí pega um canivete e faz uma fogueira.
4: 11º hobby que mais atrai as mulheres. Esse aqui também é fato. Que é astronomia. O cara comprou um telescópio e ele quer comer gente.
7: Ah, o Edu Quante, né?
8: É, mas essa
4: não, isso é astrologia.
8: Tá, essa aí
1: é. Eu vou te falar, ele errou firme, não foi nem personagem.
7: Ele
1: foi burro mesmo.
8: Ele errou firme, exatamente.
7: Ele foi reto, ele é o Mário descendo do cano.
1: É tipo assim, ele é equipado. Ah, o Ivan é a palavra.
7: Não, foi o Léo.
8: É o Edu Conte, né?
7: Não.
8: É bom,
7: legal.
8: Isso aí, mas beleza.
5: Astronomia, o cara que
4: astronomia
5: planeta, né?
4: é o cara que gosta de observar os planetas.
8: Certo.
4: O cara que gosta de ir no planetário, o cara que tem um telescópio.
7: Isso é pra comer gente.
4: O cara que gosta de ir pra um lugar ermo observar as estrelas.
1: Perfeito. Ah, o Lelê tem um aplicativo no celular dele que ele sabe onde estão os planetas. É sério, cara?
5: Eu gosto.
7: Onde é que ele te levou?
4: Já caiu nessa? Já caiu nessa?
8: Lá no né? sítio.
1: Foi pior que foi no sítio,
7: Vem aqui conhecer o anel de
4: Décimo hobby que mais atrai a mulherada. Fotografia, o cara metido ao fotógrafo.
8: Tá.
1: Metido ou...
4: Hobby, tudo isso é hobby, metido. Não é a profissão
1: então é
4: do cara.
1: Então é tudo o cara que é metido, o cara é metido.
4: Sim.
8: Não, hobby. É hobby, mano.
4: Hobby, hobby, velho.
8: Meu hobby é ter uma máquina profissional, eu vou botar umas fotos no Finge ali, pronto.
7: Não, é, mas esse cara...
5: Bate uma pra mim então, hein.
7: Bate uma foto aqui do meu...
8: Do meu cadinho
7: aqui durinho. Olha só, mas esse nono hobby...
8: Tá pra fala do cara, tá os dois ali.
1: Não, primeiro assim, mas eu não falei nada dele, né?
8: É, verdade.
1: Eu deixei ele falar.
4: Nono hobby que mais atrai as mulheres é nadar.
8: Nadar.
4: O homem que nada.
8: Ó.
1: Fica paradinho.
7: Os caras gostosos,
5: né? Homem que nada!
4: Oitavo hobby, esse aqui eu sei que o...
5: Infelizmente, começou a chover aqui, galera.
4: Fake Fetter, infelizmente tu não tá aí hoje. Porque
8: cara,
4: o oitavo hobby
8: só segundo,
4: é jardinagem.
7: Não, mas o Lelê tá aí, cara. O Lelê tá de jardinagem.
8: Mas o Lelê tá ali, mas o Lelê usa as coisas juntos, né?
4: Olha a briga.
7: O dia que a briga fechou o laço, hein?
8: É que tem um delay aí, né? O pessoal se xingando
5: aqui, ó.
8: Tu vê que no trânsito também eles brigam, né? Não é só brasileiro que faz uma fiasqueira. Descendo ali do, sei lá do que, do táxi, do aplicativo.
5: Começou a chover, tá? Se a gente tiver que sair correndo aqui, não estranha.
8: Ah, beleza, ele não corre muito, os caras vão achar que vocês estão roubando alguma coisa com essas latinhas aí.
1: Ó, Flash Dancer, hein?
7: Olha aí, hein? Vamos ir nesse
1: baile mesmo, mano!
8: Midtown Location!
4: Já sabemos onde eles vão.
8: É um caminhão com a propaganda da noitezinha ali, hein?
1: Downtown Location.
7: Por isso que eles trocaram de lugar. Bom,
4: vamos ver aqui.
7: Vocês não dão
4: aqui,
7: ponto de
5: Não, foi nós, o cara, hein, da igreja que mandou a gente sair da igreja. Daí Deus mandou isso aqui pra nós agora.
1: Espetacular. Finalmente um conteúdo de qualidade.
7: Quanto é que é o Baldinho?
8: I love you, baby, olha aí, ó.
4: Have a good day, my friend.
5: Olha que loucura, né, gente? A gente tava na escadaria da igreja. Chegou um assessor do padre aí e disse: ó, vocês não podem ficar aqui, tem que descer na calçada. A gente desce da calçada, o que para atrás da nossa câmera? Uma propaganda de casa de entretenimento adulto.
1: Tudo certo. Vocês conseguiram ler tudo? Que tava ali no...
4: Dizia assim, ó, na tradução, o clube de rapazes, o clube para rapazes mais elegante de Nova York.
8: Aí já... Tá parando em qual?
4: Sétimo hobby que mais atrai as mulheres... Escrever.
8: O homem
4: que gosta de...
7: corretivo da polícia. É.
4: Fazer uns textos, a poesia, diários.
7: Poeta.
8: Uma carta legal.
4: Uma carta massa, um e-mail. Até um e-mail massa.
8: Um e-mail massa. Maravilha.
7: Shakespeare pegava uma galera.
4: Sexto hobby que mais atrai a mulherada, pintura.
8: Pintura.
7: Eu gosto de uma pintada.
4: Quinto hobby é a marcenaria, o homem que...
8: Ah, isso é legal. O Rodrigo Hilbert aí, ó.
1: Meu pai foi
4: construtor. Marcenaria.
5: Marcenaria.
7: Profissão mais antiga do mundo.
8: É verdade. Antes mesmo das gurias?
7: Claro.
8: Tá, é verdade.
7: Mas as contas.
8: É.
1: Desde Gepeto, né?
7: Gepeto?
1: Idiota, ele tá falando de José.
8: Meu Deus.
7: Gepeto.
4: O pai do Pinóquio, velho, do nada, mano.
7: Vai te incomodar.
8: Desde Gepeto, cara.
4: Bah, mas que velho chato o Gepeto mesmo, né? Vão dar morta, né? Por isso que ele era solteirão, né?
7: Bah, mas é esse microfone aí, ó.
8: Não, tem... É o microfone.
7: Contar a história do Pinóquio daqui a pouco, né?
4: Quarto,
7: o negócio é papel de óculos.
4: Quarto hobby.
8: Quarto lugar.
4: É cozinhar.
8: Ah, bom. Aí vocês,
5: tem um garotão aqui.
4: Eu sou ruim.
8: Eu sei fazer mal um guisado.
7: Ah, o Adams, ele posta se
8: quiser. É, assim assado, né?
7: Barratinho, né?
4: Terceiro hobby. Terceiro hobby.
9: Vai, já casou, viu? Pelo amor de Deus. Graças a Deus, alguém pode salvar esse programa.
4: Então, seu aniversário de casamento.
9: Mas não!
5: Ô, mestre, tu sabe cozinhar?
9: Ai, eu cozinho lá, tu sabe aonde, né, Leandro? Lá em casa, né, Lelê?
4: Tá longe de casa.
9: Lá em casa. Não, quem é que tá falando na casa do Lelê?
4: Terceiro hobby que mais atrai a mulherada é tocar um instrumento.
8: Sabe? Vai, esse eu sou ruim.
7: Ah, eu não toco nada. Entendeu?
8: Nada?
4: Toca uma pra mim. Tá?
7: Ah, eu vou.
4: Toca um oboé de carne aqui, ó.
8: Toca aqui, ó, flautinha pra gente.
1: Toca aqui pra nós.
8: Eu tô ruim das costas. Ai, merda!
1: Meu.
4: Segundo hobby, eu confesso que esse aqui me chamou um pouco a atenção, assim, não faz muito sentido pra mim, mas é falar língua estrangeira.
8: Ah, that's right.
4: Of course,
8: my man.
4: É o seguinte aqui, ó. It's amazing. É o velho, né? O Lelê Tur tá impossível.
8: Ah, o Lelê Tur tá foda, cara.
7: Calma, tu vai jogar na o cara, assim.
4: Não, e vocês
8: Não, ele não tá jogando água. Aí vocês estão sendo maldosos.
7: Claro,
8: ele tá falando que ele tá desenvolvendo a língua estrangeira, porra.
2: Muito, muito.
7: Tá, mas é que o negócio ali é pra pegar gente.
8: É? Não. Isso tá, ele tá dizendo hobbies que deixa as mulheres mais... se sintam mais atraídas. Os hobbies que as mulheres se sentem mais atraídas pelos homens. Mas o Lelê, pô... Por exemplo, tu cozinha, então tu não vai mais cozinhar se que as meninas podem dar em cima de ti.
1: E o estrangeiro, ele sai na frente dos outros, né? Quando ele tá na terra de alguém assim e fala uma outra
8: língua. Ah, ele abriu e falou outra língua.
1: É, tipo assim, pô, tu tá aqui, tamo num rolê em Porto Alegre. O cara chega falando inglês, um espanhol.
8: Excuse me.
1: Olá, muy bien.
8: Olha como
1: tá. Já era. É a mesma coisa o brasileiro. Brasileiro na Europa, num rolê.
7: Ah, aplicando.
1: Brasil.
8: E a número um, Gomes.
4: Qual vocês acham que é?
5: Às vezes dá uma bugada essas
4: coisas. Qual vocês acham que é o hobby que mais... Ó, 98.2 das mulheres falaram que esse hobby é o mais interessante.
1: É óbvio ou é diferentão?
4: É óbvio.
7: Capoeira.
8: Peraí, é óbvio? Tá, tu já falou, o cara que nada, trilha, pô, escreve, cozinha.
5: Jogar videogame. Se é óbvio, só pode ser academia.
4: Não
8: é academia.
7: Bah, cortar lenha.
8: Já sei, pai solteiro com filho no colo.
7: Pai com o cachorrinho.
8: Não, sério?
7: Filho e o cachorro.
4: Ai, que hobby é esse, cara? Ser pai.
8: Não é ser
1: meu
8: pai.
1: Meu hobby é ser pai.
4: Meu hobby é ser pai.
8: Mas é o pai solteiro, mas que mesmo assim tá sempre com o filho.
4: Isso não é um hobby.
7: Leva filho.
4: Não,
7: mas o pai solteiro...
8: É.
1: Às vezes a gente erra, Rafinha.
8: Tá tudo... Ah, é verdade. Assim, tá, então não é um hobby.
7: Não, tá, já sei. O...
8: Ó. É óbvio. Pai que... Não. Não.
7: Cara, não é pai!
1: Não é pai!
7: Esquece,
8: pai. Não é pai!
1: Ele
8: homem.
1: Quer puxar, ele quer puxar pra ele, meu.
8: Não. É que tu associa é o cara sempre... Ah, o cara que é pai. Tá.
4: Cara, é um
8: não,
4: hobby. Assim, é uma atividade
8: eu sei.
4: Que o cara faz sozinho.
7: Tá, mas o cara tem que colocar...
4: É uma atividade óbvia. E que quando o cara posta uma foto fazendo essa atividade, todo mundo sabe que é chama...
1: Correr.
8: Não. Ah, sempre com o animal de estimação.
4: Não.
8: Caminhando. Não.
7: Mas tem que só corrigir uma coisa que tu falou.
4: Que?
7: Eu sei que não é hobby, mas... Ser pai é um negócio que atrai a mulherada.
8: Não, é por isso que eu cheguei.
4: Mas é que a pesquisa
8: é
4: sobre hobby.
8: Mas é hobby, tem razão.
5: Cara, como assim, velho?
1: É, para, tá viajando.
7: Não, pai solteiro?
8: Ô, meu, tem colega nosso que tem aliança e nem é casado mais, porque diz que chama a atenção das meninas.
7: Isso.
8: É isso que eu quis dizer, mas não é isso.
10: What's going on in New York City? How are you guys doing?
7: Oh, o Gordo Léo, Fat Léo aí.
5: Say hello to Brazil in live broadcast. Come on. Say hello to Brazil.
10: Hello to Brazil.
8: Do nada, o cara bota um cara no ar.
10: God bless everybody.
5: Não, foi ele que
8: chegou.
5: You watching the World Cup?
1: Yes.
8: Ai, queimando um crepão violento, né?
7: Pô, parece o Rafinha velho e gordo.
8: Não, mas aí tu me fode também.
1: Parece usar aquela fiaco.
10: USA.
5: USA?
10: I know, but they're going to win next year. Next 4 years.
5: Ah, ok. Next 4 years.
8: E hambúrguer? Pergunta o que é, se eles gostam de hambúrguer.
4: Não é que ele gosta, é o tamanho do...
8: Não, ele é o hambúrguer. Tá, número um é muito óbvio, pai. É impossível.
1: Cara, é muito óbvio. Quando eu falo, vocês vão dizer...
7: Ah, já sei.
1: O cara posta foto fazendo isso.
8: Cara que limpa a piscina.
7: Postar foto dirigindo.
8: Não. O cara que limpa a piscina.
4: Não.
7: O cara que posta a foto
1: escalando. O cara que lê.
8: Mas tu já não... tu falou não. Escrever.
4: Lê. O hobby que mais atrai as mulheres é o homem que lê.
8: Qualquer livre, coisa.
4: Livre de nós, né?
8: Não, gibi.
4: Normalmente o homem que tá lendo um livro, né?
5: Zé Carioca.
8: Tá lendo a Mônica ali, porra.
1: Cascão, que merda. O cara tá lendo a Caras.
5: O que que tu tá lendo? Eu tô lendo Recruta Zero.
8: É, exato. O segredo, o livro daquele. Tu cola as fotos no teto. Ah, eu quero ter um carro novo. Aí tu cola a foto no teto e lê o livro.
7: Mas o cara tá lendo contigo.
8: Pois não, Lelê. Ó, o jornalista.
5: Deixa eu só dizer uma coisa pra vocês. Vamos não lá. É que eu botei o cara no ar. O cara simplesmente entrou, começou a falar.
8: É, eles não te respeitam aí mesmo.
5: Ele não tá puro. Ele não tá puro. Ele não tá puro.
4: Ele entrou na igreja pra rezar agora.
5: Não é que ele entrou na igreja agora. Ele apagou o cigarro. Ele mirou na porta da igreja, cara, e ele foi indo de um jeito.
4: Sabe quando tu tá entrando no boteco às 4 da manhã,
8: claro.
4: E tá milhão? Do nada tu tá fumando e papapá, não é que tu entra no
5: boteco. E tu viu? Eu perguntei pra ele, quem tu acha que vai ganhar a Copa do Mundo? Ele falou, USA.
8: Sim, já até saiu. É que nem o cara que entrou no ar assim, quem é que tu vai torcer pra ganhar? Paraguai. O Paraguai tá uma semana já fora da Copa. Os caras não tão bem.
7: O Balbuena tá em Porto Alegre treinando.
1: É, presta atenção.
8: Né? E ele deu uma tragada no creme, que assim, abriu os pulmões de uma maneira.
1: E outra, ele deu aquela tragada pegando um cigarro,
8: isso, e filtro com o indicador amarelinho
1: e o dedão.
8: Ainda. Vai, aquela que baita.
1: Aqui, ó, aquele
8: baita, baita destaque. Mal, baita destaque. E ô, Joia Rara, beleza, irmão?
1: Oi, boa, tudo bem?
8: E aí, como é que os trabalhinhos?
1: Tá, cara, tô de boa.
8: Não, nego. Não te apresentou? Chegou agora, faltando 16 minutos pra acabar o programa.
1: Pois é, nego. Tá meio difícil pra mim, mas tô meio triste também que o Paraguai fica fora, né, nego?
8: É, pô. Mas fez uma boa Copa.
1: Não, foi longe, pô. Depois vendeu um monte de camisa. Um monte de otário comprou camisa aí.
8: Que não. Isso?
7: Tu tinha redor,
8: cara? Cara, um monte de otário.
7: Tu tinha redor também, porque uma galera encomendou a camisa do Brasil e chegou a segunda em Brasil.
1: Pois é, nego. Pô, eu não esperava. Confesso que eu apostei na sorte aí nas vendas da camiseta.
7: Quantas camisas do Brasil tu comprou?
1: Nego, vendi 300 camisas do Brasil aproximadamente, nego.
8: Quantas?
1: 300.
8: 300?
1: 300,
7: a quanto não? Cada uma?
1: Nego, na minha mão, 50.
7: Tá, e quantas tu encomendou? Ah.
1: 300.
7: Quantas tu encomendou?
5: Ô, Joia, eu já vi uma daquelas tuas aqui, Joia.
1: Qual, nego?
5: Eu já vi uma daquelas tuas camisas, aquela que tu compra, tem o Cristo Redentor, e depois tu lava, fica a Nossa Senhora do Navegante.
1: Nego, essa aí me sacanearam já, nego.
8: Sem número.
1: Essa aí eu tava vendendo no Rio ano passado. Mas saiu da minha forma já, não tá comigo mais.
8: Ah, tá ótimo, Joia.
1: Mas, Rafinha,
8: oi.
1: Só falando, sou teu fã, nego.
8: Pô, obrigado, mano.
1: Tô aparecendo
8: normalmente
1: mais
8: quem
1: contigo.
8: Tá aqui é comigo.
1: Pô,
8: mesmo, né?
1: Tamo junto, hein?
8: Ai, porque será, né?
7: Galera,
8: não,
7: galera,
8: tem vários que estão aparecendo mais. Só...
1: Porra, é foda, né?
7: Tu gosta dos brinquedos, tu já percebeu?
8: Ah, ô, meu, 15 minutos para 7 horas, deixa eu... Não é o caso do Joia Rara, mas pra quem é empreendedor, principalmente nessa Copa do Mundo, a Copa tá rolando... E uma gurizada vai assistir aos jogos em bares, Joia Rara. Restaurantes, e tu, dono desses empreendimentos, tem que estar preparado para receber a grana dessa turma. 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
1: Que imitação, maquininha, mano. Eu fecho o olho e
8: no
1: vejo
8: meio
1: Luciano
8: do caminho veio Luciano Huck, né?
7: Ô, meu, ele tá parecendo aquele cientista maluco do Simpsons que ele tava falando quando veio.
8: Tá aqui a maquininha da Vera e na tela ali tem mais informações e o QR Code.
7: E a vitória da Argentina, Galvão?
8: Bem, amigo, acabou. Aqui é o meu. Que imitação ridícula, cara. Não faz eu fazer isso.
7: Tem que mandar pros guris o vídeo que foram. Dois gordos e uma copa, ele fez o Galvão Bueno, Adas. Imagina,
8: não, não imagina, cara. O pior Galvão de todos os tempos. Vamos aproveitar, então. Pô, faz tempo, hein? Vamos aos opa, peraí, esse aqui, os destaques, meu irmão.
7: Pô, meu, pô,
8: te joguei na água?
7: Não, tô...
8: Ou então algum convite, alguma coisa?
7: Tá, convidar a galera agora dia 17 de julho.
8: Julho, sim. 17 de julho.
7: Vamos estar com o nosso...
8: É, isso aí é uma...
7: Salsichão
8: é
7: dancei.
5: Sexta-feira.
8: Sexta-feira, isso.
5: Então, sexta-feira.
7: Então é 19, então é domingo.
8: Então é domingo, tá.
5: É a final da Copa.
8: Bah, quebrou, né?
7: Ah, mas me fudeu.
1: Tu só vem nas datas erradas,
8: é,
1: né,
8: não,
1: cara?
8: É, exato. Ele quer fazer algo em 20 de setembro, por exemplo.
7: Ah, ele me fudeu.
1: Não, mas... nem fala, que ele tava programado mesmo.
7: Não, você ia fazer uma festinha.
8: Não, um dia do final da Copa é boa. Tu pode fazer um evento, né, botar um telão.
7: Pelo menos a Oktoberfest dele, ele anunciou pra novembro, né?
8: É,
7: isso aí, posso? Que é mais barato pegar as bandas, né?
1: Isso é verdade.
7: É. Chopp eu pego já vencido. É uma beleza.
1: Não, não pode vender chopp.
8: Ah, aí tu quer ser preso, né, cara? Pra fechar o bagulho.
7: Como assim?
8: Não, não. É, nem o Joiara mete essa aí, cara.
1: Pô, saúde alimentar, não brinca, nego.
8: Ah, tomou uma invertida do Joia Rara, cara. Porra, aí é foda, né, teus amigos, ó.
7: Não, aí é complicado, ah, cara. É que ele tá assim, que a gente fez uma parceria, ele perdeu um dinheiro.
8: Ah, tá, então.
7: Mas só convidar a galera.
8: Convida, irmão.
7: Só avisar o pessoal que eu tava vindo pra cá de ônibus, eu achei um iPhone.
8: Ah, é?
7: Achei um iPhone dentro do T1.
8: Ah.
7: Então só avisar a galera que tá comigo.
8: Tá.
7: Eu preciso do carregador.
1: Que desgraçado.
7: Não, eu não vou devolver.
8: Tá, mas você convida, irmão.
7: Só convidar, cara. Eu queria só fazer uma perguntinha antes. Qual a diferença...
8: entre o charme e o funk?
7: Não, entre um boneco de neve e a boneca de neve.
8: Qual a diferença?
7: Entre o boneco... Pô, você estou aí onde neva,
8: é,
7: meu irmão.
1: Eu sei.
8: Vai no lado do...
7: Responda e estraga. lá eles não sabem.
1: O boneco de neve.
7: E a boneca de neve. Qual a diferença, Leandro?
5: Porra, sei lá, o galho.
8: O galho.
7: Que tá uma madraça.
8: Ele não quis, né?
5: O que vai ser, cara?
7: Liguei no bola pra ouvir.
8: Não sei, não, vamos ver, né?
7: O que que... Olha só.
8: Eu não sei.
7: Sabe qual é a diferença entre o boneco de neve e a boneca de neve?
8: Faço a mínima ideia.
7: Faz bolas de neve!
4: Ah, eu ia dizer outra coisa, ainda bem que eu não falei.
8: Ainda bem, então.
4: Eu ia dizer que o moleque tem a cenoura no nariz e a boneca tem a cenoura...
1: Não, é o contrário.
8: É o contrário, cara.
7: Ainda bem que não respondeu. Não, eu vou embora que vai ter o classificado.
8: Tem razão,
7: aí.
8: Tem razão. Obrigado, Dantinho.
4: Ainda bem que eu não falei.
8: Caramba. 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
8: pelos gaúchos, JP, o preferido do Sul, Gomes.
4: Fala, galera, me chamo Priscila, mas pode me chamar de Pri.
8: Oi, Pri.
7: Seu nome é Priscila, não sabe.
4: Tô pela primeira vez enviando e-mail para vocês, mas sou ouvinte desde que o bebê era mato.
8: Ó. Oh.
4: Tô anunciando a minha casa de praia que fica em Cidreira.
7: Olha,
4: atenção.
7: Olha.
4: A casa tá solteira e procurando um novo amor.
8: Olha ali.
4: Não, meu, a casa é legal, velho.
8: É legal.
4: Cansou da...
8: A casa é legal.
4: Foi assim que ela nomeou o... Como é que foi assim que ela nomeou o e-mail?
8: Não, a casa é tri.
4: Cansou da cidade, do vizinho que se resolve furar a parede 7 da manhã? Então presta atenção.
8: É.
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7: Nosso esquema joia, essa casa é boa.
11: Em casa da praia tem que ter pátio, né, Rafael?
4: Dizem que dinheiro não compra felicidade, mas essa casa chega bem perto.
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8: Tem até um violão ali.
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8: Pare.
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7: Quanto ele quer, né? Pera, pera aí.
8: 160 mil.
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7: Olha, tem um...
8: Ah, tem um quase nada
7: ali. Tem um remelejo ali. 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
4: Interessados no e-mail. Vendo casa em cidrerê@yahoo.com.
7: Pô, Cidrerê Internacional, pô.
4: Vendo casa em cidrerê@yahoo.com.
7: Cidreal,
4: não é Cidreira, velho.
8: Claro, tudo bem, do lado.
7: Cidreira é legal.
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4: De volta com o Pretinho Básico para a gente eleger o craque do programa desta edição das 18 horas. Bateu o sinal da Atlântida, sem muita enrolação. Vini Moura limpando o salão, vota em quem?
5: Isso aí. Ah, cara, eu vou votar...
4: Isso, tu. Cara, Vini Moura é tu.
5: Vou votar no Lelê, tá com força aí, né?
4: Tá. Maravilha. Oh,
6: obrigado, Vini. Obrigado pelo carinho.
4: Já aproveita e dá teu voto, Lelê.
6: Só antes de dar meu voto, Rafinha, três coisinhas rapidinhas de Copa do Mundo aqui, tá? Terminou agora o tempo normal, Suíça 0, Colômbia 0, vai pra prorrogação. Os egípcios estão botando a boca no trombone, né? Falando essa da manipulação do jogo contra a Argentina, tá, né? Mas declarações fortíssimas do treinador, dos jogadores, dos dirigentes, o bicho tá pegando. E outra coisa que tá acontecendo em Nova York, aqui a 8 quadras exatamente de onde a gente tá, um prédio foi evacuado hoje com risco de...
7: Não só
6: de,
7: o prédio, né? Toda a vizinhança.
6: A quadra inteira evacuada, porque um prédio de 40, mais de 40 andares, teve dois pilares de sustentação que cederam hoje, então as ruas estão fechadas, por isso que até o trânsito tá um pouquinho complicado aqui onde a gente tá. Dito isto, eu vou votar no Joia Rara, que eu tava muito saudade do Joia Rara e eu gostei de ver as camisas dele aqui hoje.
7: Obrigado, Diego.
6: Tá vendo?
4: Beleza, tu, Adams.
7: Eu vou votar no Lelê também, veio na força da superação aqui e entregou um grande conteúdo.
4: Boa, tu, Léo.
8: Leandro, né?
4: Leandro.
8: Saudade, né? Do Leandro hoje.
4: Rafa Gomes.
5: Eu voto em ti, meu.
4: Obrigado, Gomes. Pô, tu te... O Lelê tem todos os votos,
5: Lelê,
4: né?
5: Ganhou.
8: Pô, o sino toca lá, pô, tá uma hora.
5: É, ele toca normalmente todo o sino. Brasil. Toca de meia em meia hora ou de 15 a 15 minutos.
4: É o sino da Atlântida, esse ele toca cada dia.
6: Olha aqui, ó. Where are you from?
4: Lelê, nós vamos encerrar.
6: Where are you from?
8: Tashkent.
6: Tashkent?
8: Não, tenta de dano.
5: Não, para.
6: Say hello to Brazil in this live broadcast.
9: Olá, Brasil.
4: Olá.
6: What's your name?
9: Abdul Jami.
5: Jesus.
6: What do you support in the World Cup?
9: World Cup, the best of the best.
6: The best of the best?
9: There you go.
6: Who the best of the best?
9: We'll see.
4: Ah, vamos ver.
9: We'll see in the end who's the best of the
6: best. Ah, ok. Vai torcer para quem vencer. Ok, ok. Ah, thank you. Thank you very much. Good luck for you. Ele disse que ele vai torcer para quem ganhar. É, legal.
4: Tá show. É. Maravilha. O meu voto não vai mudar nada, mas eu voto no Gomes, porque o conteúdo que ele trouxe ali é um engajamento maravilhoso. Pô,
5: segundo dia consecutivo dos Hobbs. Segundo eu falei
4: dia
5: que era bom
4: consecutivo
5: esse
4: dos Hobbs. Ficamos por aqui com o Pretinho, Lelê, o craque do programa. Voltamos amanhã. Grande abraço. Grande abraço.
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4: Acabou, amigo.
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2: Opa, muito bem. 7:07, saudações depois do Pretinho Básico. Retomamos. Vamos até as 9 da noite com o Mr. P na rede. Vem a voz do Brasil às 9 até as 10. Aí chega o pijama e as clássicas até a meia-noite. Saudações a toda Santa Catarina, estamos com todas as emissoras da Rede Atlântida no estado, portanto me refiro a Floripa, Chapecó, Joinville, Blumenau, Criciúma, também estamos no aplicativo, no site, inúmeras possibilidades. Seja bem-vindo, bom retorno para casa, se já encerrou o seu turno de trabalho ou o dia todo de trabalho. Bom, talvez esteja indo para uma atividade física, talvez esteja também indo para um estudo. Seja o que for, que a noite seja agradável, vamos cumprir o nosso papel com boas canções. Numa noite fria, mais uma, na Copa do Mundo, estamos no início da prorrogação entre Suíça e Colômbia. Ainda não há definição. Vamos para a primeira canção? Começamos recordando Robin S. Show Me Love. Boa!

0: Mr. Conirol com Ted Swings, encerrando a primeira sequência do Mr. Pina Rede, 7:27, intervalo e já volta.
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0: 29 para as 8, boa noite de terça-feira. Seguimos agora com Mumford & Sons.

0: Encerramos aqui a primeira hora do Mr. P na Rede. Estamos na Atlântida, 4 para as 8 intervalo. Mr. P na Rede volta já.
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0: Muito bem, 8 da noite. Acabou o jogo entre Suíça e Colômbia. Classificada, Suíça vai enfrentar a Argentina nas quartas da Copa. Venceu nos pênaltis a Colômbia. Colômbia, mais uma sul-americana que se despede da Copa do Mundo 2026. Vamos com mais canções? Ok, esta próxima sequência começa com Jack Harlow.

0: demais. Ouvimos Foo Fighters, Time Like This. Antes, Jason Ross, I Feel Like Dancing, No Angels, Justin Timberlake, Skank, Gorillaz, Jota Quest, Jack Harlow.
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0: 8h27, hora do intervalo.
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0: Opa, 28 para as 9. Sequência final do programa de hoje até a Voz do Brasil. Nesta meia hora, começamos com R.E.M., Lose My Religion.

0: 5 para as 9. Estamos encerrando o Mr. P na rede com Kiss, We Are One. Ainda ouvimos Inner Circle, Da Bomb, Dua Lipa, Snoop Dogg, Vanessa da Mata, Uyen. Vem a Voz do Brasil e às 10 retomamos por aqui com o Pijama. Portanto, até daqui a pouco. É muito rápido. Já já estamos juntos de novo. Boa noite de terça. Aqui na Atlântida. P. Opa! E a sequência da noite, contemple as suas expectativas positivas. Encerramos aqui, Mr. P na rede. Aí está. Atlântida!
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3: E olha só a dúvida da Paula. Doutor, é verdade que recentemente foi aprovado aqui no Brasil um medicamento para menopausa, para aliviar as ondas de calor, que não é hormonal? Olha, boa pergunta, Paula. E essa é uma notícia recente mesmo. Foi aprovado um medicamento pela Anvisa no final de junho. E é uma aprovação recente, né? Então o produto ainda está em produto de distribuição no país. Talvez você não vai encontrar imediatamente. E é muito importante que você converse com seu ginecologista para avaliar se esse é o tratamento mais adequado para o seu quadro. Mas é sim, é um medicamento que ele atua nos sintomas vasomotores, né? Esses fogachos que podem aparecer no climatério e na menopausa. E ele tem um mecanismo de ação diferente dos hormônios. Ele não é um hormônio, ele atua diretamente no nosso sistema nervoso central, no hipotálamo, que é um centro que regula a temperatura do nosso corpo. E ele vai bloquear ali uma substância para restaurar o equilíbrio térmico natural do nosso organismo. Então, ele é ideal para mulheres que sofrem com ondas de calor moderadas a intensas, os suores noturnos, especialmente aquelas que possuem contraindicações ou não querem usar a terapia de reposição hormonal. Converse com seu ginecologista e boa sorte. Tem dúvidas? Escreve para o arroba Jairo Bauer Oficial.
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1: Olá, boa noite.
2: Boa noite para você que nos acompanha em todo o país.
1: Terça-feira, 7 de julho de 2026.
2: Vamos aos destaques do dia na Voz do Brasil.
1: Economia e exportações.
2: Brasil e Estados Unidos promovem mais uma rodada de negociações sobre a aplicação de novas tarifas a produtos nacionais. Luana Karen.
3: O prazo final para o governo dos Estados Unidos definir a aplicação de novas tarifas